0: Mans, 4:04 de uma noite maravilhosa de segunda-feira. Semana tá só começando. Eu volto já.
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0: continuo por aqui junto com você até as 10 da noite na dona do primeiro lugar.
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0: Junto contigo, começando a semana graças ao nosso bom Deus. Semana de muito trabalho, semana de muita correria e, claro, muita música boa aqui na nossa GQE FM, tá bom? 9:06, hoje segunda-feira, 25 de maio de 2026. Pra você que tá aí na sintonia, ótima noite. Olha, meu amigo Alexandre. Ô, Alexandre, tudo bom, meu querido? Obrigado pela audiência, tá bom, Xande? Grande figura. Ô, Xande, e o café, Xande? Vai ser que dia agora, Xande? Só me chamar, não se acanhe não, viu, Xande? Pode me chamar aí, não se acanhe não. Um abraço pra você, pra dona Mara e toda a turma aí, sempre na sintonia.

Charlie Brown Júnior, dias de luta, dias de glória, 9:25 para você na sintonia, bom início de semana, ótima segunda-feira também.

Existência, Evandro Correia e o Menino da Vida. Agora 9:42. Daqui a pouquinho tem Songs by Night e você não pode perder. Agora tem Fagner.

10h55, finalzinho do Relax, tá? Relax tá ficando por aqui, já no finalzinho, tá chegando o Songs by Night, você não pode perder, uma programação também feita especial com muito carinho pra você, onde quer que você se encontre. Obrigado pelo carinho da tua audiência, tá certo? Amanhã, terça-feira, eu tô de volta trazendo muito mais aqui na nossa GQFM, líder absoluta em audiência em todo o sul e sudoeste da Bahia. Minha última de hoje, Fátima Leão e o pecado de amor.

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noite, meu querido ouvinte. Que bom ter você aqui comigo. De novo ou pela primeira vez. Seja muito bem-vindo. Seja muito bem-vinda ao nosso Songs by Night. Eu sou Jorge Ventura e é sempre uma alegria imensa poder compartilhar esses momentos de paz e reflexão ao seu lado. Este é o seu refúgio, um oásis de serenidade para a alma, onde a gente desacelera um pouco.

buscamos essa conexão humana tão preciosa. É um espaço feito com muito carinho, pensado para ser a sua companhia nas horas da noite, onde histórias reais se entrelaçam com a delicadeza da poesia, onde a fé encontra seu eco e onde recados repletos de emoção nos lembram do que realmente importa na vida.

noite, querido ouvinte. Que a serenidade desta noite nos encontre aqui, juntos, em mais uma parte do Songs by Night. Eu sou Jorge Ventura e é sempre uma alegria ter a sua companhia, sentir essa conexão que nos une através da rádio. Nesta nossa primeira parte, antes de seguirmos com as melodias que abraçam a alma, quero compartilhar um momento de fé e reflexão, um sopro de paz para o nosso coração. Ouça com atenção e que estas palavras toquem fundo em seu espírito. Senhor, Tu me sondas e me conheces. Sabes quando me assento e quando me levanto. De longe percebes os meus pensamentos. Esquadrinhas o meu andar e o meu deitar. E conheces todos os meus caminhos. Antes mesmo que a palavra me chegue à língua, Tu já a conheces por completo, Senhor. Que a profundidade dessas verdades nos traga um acolhimento especial, uma sensação de que nunca estamos sós. Que a fé nos guie e nos fortaleça sempre. E é com esse sentimento de paz e esperança que seguimos em frente. Deixe a melodia agora envolver você. Prepare-se para mais uma canção feita para o seu coração.

noite, meus queridos ouvintes do Songs by Night. Que alegria imensa ter você aqui, pertinho, neste nosso refúgio de serenidade. Eu sou Jorge Ventura e é sempre um privilégio, uma verdadeira honra poder compartilhar esses momentos com você. Aqui, a agitação do mundo dá uma trégua e a alma encontra um abraço, um carinho que chega através da música, das histórias, dos recados que tocam fundo. A gente sabe que a vida tem seus desafios, seus altos e baixos, suas alegrias e também as suas dores. Mas é justamente nestes instantes que a gente precisa se conectar, enxergar a beleza que existe em cada detalhe, em cada gesto de otimismo, em cada palavra de amor e fé que ecoa no coração. Songs by Night é esse espaço, essa voz amiga que te acompanha, que te escuta sem julgamentos, que te entende e te faz sentir que, não importa o que aconteça, você não está só. É um convite para respirar, para encontrar a paz, para celebrar a vida em todas as suas formas. Nesta primeira parte do nosso programa, navegamos por tantas emoções, por reflexões que nos fazem pensar, por melodias que acalmam e por poesias que nos elevam. E a nossa jornada está apenas começando, viu? Vamos fazer uma breve pausa agora para o nosso intervalo. Mas não se preocupe, é rapidinho. Em instantes eu volto com você, com mais Songs by Night, com mais da nossa conversa, mais histórias e as canções que abraçam a alma. A nossa companhia segue firme por toda a noite. Fique por aqui,

Boa noite, meu amigo, minha amiga. Estamos de volta, sim, para nossa segunda parte do Sons by Night. Que bom ter você de novo aqui, pertinho. É sempre um prazer saber que a gente se encontra nesse nosso refúgio, nesse oásis de serenidade que criamos juntos, onde a alma respira e o coração encontra um abraço, mesmo à distância. A vida, às vezes, nos prega peças, né? Traz ausências, saudade, aqueles momentos em que a gente sente um vazio que nada parece preencher. E é nesse sentir, nessa delicadeza das emoções, que a música se faz presente. Nos lembra que somos humanos, que amar é também sentir falta, é valorizar cada instante. E a próxima canção que eu trago para você, ela fala exatamente sobre isso, sobre a partida, sobre o que fica em nós quando alguém se vai, mesmo que por um breve momento. Uma melodia que marcou muitos corações em 1991, com a voz inconfundível de Paul Young. Prepare-se para sentir.

Boa noite, queridos amigos e queridas amigas. Um prazer imenso ter você aqui, juntinho de mim, Jorge Ventura, nesta segunda parte do nosso Songs by Night. É sempre um refúgio, um oásis de serenidade ter sua companhia, sua energia, sua alma conectada à nossa. E por falar em conexão, em alma, em carinho que abraça, nosso cantinho do coração está sempre aberto, pronto para acolher suas mensagens, seus desabafos, suas poesias. E eu tenho aqui um recado muito especial que chegou pra gente pelo WhatsApp do coração. Um presente de um ouvinte que prefere manter o anonimato, mas que nos toca com sua sensibilidade. Ouça só que delicadeza. Mesmo que o céu se cubra de véu, existe uma estrela em cada papel. No chão que pisamos, a flor que renasce. A vida nos mostra que a beleza não se desfaz. Um olhar, um sorriso, um gesto sutil constroem um mundo mais doce e gentil. Que coisa mais linda, não é mesmo? Tão profunda na sua simplicidade. Essa mensagem nos lembra que a beleza, a esperança, estão nos pequenos detalhes, naquilo que a gente muitas vezes deixa passar batido. A vida é realmente um mosaico de momentos, e a nossa capacidade de enxergar a luz, mesmo quando o véu cobre o céu, é o que nos impulsiona, o que nos faz seguir em frente com fé e com a certeza de que o amor sempre encontra um caminho. Obrigado, meu querido amigo, minha querida amiga, por dividir essa poesia tão inspiradora com a gente. Seu coração, sua alma, são parte fundamental do Songs by Night. E é com essa sensibilidade, com essa vontade de celebrar a vida e o amor em todas as suas formas, que a gente segue nossa jornada. A próxima canção vem para embalar seu coração, para te lembrar que a esperança é uma melodia constante. Uma melodia que nos faz acreditar, nos faz amar, nos faz sentir. Sinta a vibração, a mensagem que ela traz. Deixe a música te abraçar.

noite, meus queridos amigos. Que privilégio ter você aqui no Songs by Night. É um prazer enorme compartilhar essa jornada de afeto, de histórias que tocam a alma, de melodias que nos abraçam. A gente se conecta, não é? E é lindo ver como a vida nos presenteia com esses momentos de reflexão, de carinho, de esperança. Para você que nos acompanha, que está trabalhando agora, cuidando ou simplesmente se permitindo sentir, meu abraço mais apertado. Daqui a pouquinho, na próxima parte do programa, tem mais desse carinho para você. Fica com a gente. O Songs by Night volta já.

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Boa noite, meu querido ouvinte. Minha querida ouvinte. Estamos de volta aqui no Songs by Night, neste refúgio de paz e afeto que preparamos com tanto carinho para você. É a nossa terceira parte do programa e que bom ter a sua companhia, sentir essa conexão especial que nos une. Sabe, a vida é uma jornada de emoções, de alegrias e às vezes de desafios que nos fazem olhar para dentro. E é exatamente nesse olhar que encontramos a nossa força, a nossa verdade. Não é fácil encarar o que nos aflige, mas a beleza está em reconhecer cada parte de nós, em acolher nossos sentimentos, sem julgamento. E falando em sentimentos profundos, em tudo aquilo que mora na nossa alma, a próxima canção é um convite à reflexão. Uma melodia que abraça nossas inquietações e nos lembra que não estamos sozinhos nessa caminhada. Prepare-se para se emocionar com Imagine Dragons e a poderosa Demon.

ouvinte, meu amigo, minha amiga, que alegria ter você aqui, nesse nosso abraço radiofônico. Estamos juntos, mais uma vez, nesta que é a nossa terceira parte do Songs by Night, seu refúgio de paz em meio à noite que se estende. É sempre um privilégio compartilhar esses momentos com você, te convidando a soltar um pouco a alma, a deixar a melodia te levar. E falando em cuidado, em carinho, eu queria te propor um instante de autocuidado hoje. Não é sobre grandes gestos, mas sobre aqueles pequenos respiros que a gente se permite. Sabe, com tanta informação voando por aí, a gente acaba se perdendo um pouco no barulho. Que tal a gente silenciar, só por um minuto, as vozes externas e ouvir a nossa própria melodia interior? Desconectar para reconectar. Feche os olhos, sinta o ar. Deixe a preocupação de lado, mesmo que por um instante. É um carinho que você se faz, um presente para o seu coração. Porque a vida, em 2026, com todos os seus desafios e belezas, merece ser sentida em sua plenitude, sem pressa, com a alma leve. E para a gente seguir nessa jornada de afeto e esperança, convido você a se aconchegar ainda mais. Vem comigo, porque a próxima canção já está a caminho. E ela é um abraço em forma de melodia, feito especialmente para você.

ouvinte, meu amigo, minha amiga, que bom ter você aqui pertinho, sentindo essa melodia que abraça a alma. É sempre um carinho te encontrar, compartilhar esses momentos de afeto e reflexão. Chegamos ao fim desta terceira parte do nosso Songs by Night, mas não se preocupe, a gente só vai dar uma pequena pausa. O que vem por aí na próxima parte do programa, está mais que demais, preparando um reencontro ainda mais especial. Fique conosco, não mude de estação, porque a emoção continua já.

Boa noite, meus queridos amigos da alma. Que bom que você está aqui com a gente, de novo, nesta nossa jornada de afeto. Estamos de volta, sim, para nossa quarta parte de Sons by Night. E o coração já vibra com tudo que ainda vamos compartilhar. É sempre um privilégio ter a sua companhia, sentir essa conexão que nos une, sabe? Nesta parte, a gente segue celebrando a vida, o amor, a esperança. E a próxima parte do programa, ah, essa tá mais que demais. Prepare-se. Mas antes, pra gente seguir embalado nesse abraço musical que só a noite proporciona, que tal uma melodia que marcou gerações e carrega tanta emoção? Com você, pra tocar o fundo da sua alma, o inconfundível Elton John, com o clássico...

Boa noite, meus queridos amigos e amigas que nos acompanham aqui no Songs by Night. Que bom ter você pertinho de mim nesta que é a nossa quarta parte do programa. Uma jornada de afeto que a gente constrói juntos, a cada canção, a cada pensamento. É sempre uma emoção, sabe? Ver como o coração humano se manifesta, como a vida pulsa em cada um de vocês. Recebemos tantas mensagens lindas, declarações de carinho. Teve um recadinho especial agora há pouco, de alguém que se declara pro amor da vida, dizendo que a presença do outro é a sua canção preferida. Ah, o amor é mesmo uma força incrível, não é? Ele nos impulsiona, nos acalma, nos faz enxergar a beleza até nas pequenas coisas, nos momentos que parecem mais simples. E é por isso que o Songs by Night existe, para ser esse oásis, esse refúgio onde a gente pode sentir, pode refletir, pode se conectar. Eu, Jorge Ventura, estou aqui para te abraçar com a voz, para que você se sinta único, especial, exatamente como você é. A vida é um presente e cada um de nós tem uma história para contar, um sentimento para compartilhar. Seja qual for o seu momento, saiba que tem um lugar aqui, nessa sintonia, esperando por você. A próxima canção que preparamos vem com essa energia, essa ternura. E eu quero oferecer ela para cada um de vocês que está comigo. Para cada coração que bate mais forte, que busca um pouco de paz e de amor. Que ela chegue aí como um abraço bem apertado.

noite, meu amigo, minha amiga que me acompanha nessa jornada de afeto. Que delícia ter você por perto, nessa nossa quarta parte do Songs by Night. É um carinho enorme sentir sua sintonia, saber que estamos juntos, construindo essa ponte de emoções e melodias que abraçam a alma. Eu me pergunto, aí do outro lado, no silêncio da sua casa, ou onde quer que esteja, você está gostando? Está sentindo essa energia que a gente troca? Espero de coração que sim, que cada nota e cada palavra seja um bálsamo para você. Agora, a gente faz uma breve pausa, um respiro, mas é só pra gente se reencontrar daqui a pouquinho, tá bom? Não sai daí não. Jorge Ventura e os Songs by Night voltam já já, com mais histórias, mais poesia e, claro, mais música.

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Boa noite, meu amigo, minha amiga. Estamos de volta aqui no seu Songs by Night, entrando de mansinho na nossa quinta parte da noite. Que alegria ter você aqui, comigo, com a gente. Essa conexão que a gente constrói, esse carinho que se espalha pelo ar, é o que faz cada momento ser tão especial, tão único. Eu sou Jorge Ventura e para mim, cada voz, cada suspiro, cada história que chega até aqui é um tesouro. E já já, pode se preparar, porque eu separei uma história de ninar, daquelas que acalmam a alma e embalam os sonhos mais doces. Mas antes, pra gente seguir essa nossa jornada de afeto, de beleza e de poesia, tem uma canção que é puro encanto. Uma melodia que nos

noite, meus queridos amigos e amigas da Songs by Night. Que bom ter você aqui comigo, nessa nossa jornada de afeto, nessa quinta parte do programa. Ah, como é bom a gente se encontrar, não é mesmo? Sentir essa sintonia, essa energia que nos une através das ondas do rádio. Eu estava aqui pensando, sabe, em como a vida é feita de momentos, de pequenos grandes detalhes. Lembrei de uma história que me contaram de um jardineiro que cuidava de um jardim lindo, mas havia uma única flor que nunca desabrochava. Ele tentou de tudo, regou, adubou, conversou com ela, mas nada. Um dia, já sem esperanças, ele sentou ao lado da flor e simplesmente a observou, sem expectativa, apenas com carinho. E naquele silêncio, sem que ele percebesse, uma pequena gota de orvalho deslizou de uma folha e caiu bem no centro da florzinha. No dia seguinte, para a surpresa de todos, ela abriu a mais linda das pétalas. Não foi a força, nem a insistência, mas a delicadeza de um momento, a simples presença e o orvalho que a tocaram no ponto certo. É assim que a gente se sente muitas vezes, não é? Precisando de um toque, de uma melodia que chegue no coração. E é por isso que a gente está aqui, para oferecer essa melodia, esse abraço em forma de canção. Porque a música, assim como aquele orvalho, tem o poder de nos fazer florescer, de nos lembrar da beleza da vida, mesmo quando tudo parece cinzento. Então permita-se receber esse abraço, essa canção que vem agora, feita para tocar a sua alma, para te lembrar que a vida vale a pena, que o amor sempre encontra um caminho. Deixe a melodia te levar, te acalmar, te inspirar, porque você, meu amigo, minha amiga, é único e merece toda a paz e toda a beleza que a vida pode oferecer.

noite, queridos amigos do Songs by Night. Ah, que delícia de companhia de vocês, sintonizados conosco, tornando esta nossa noite tão especial. Chegamos agora à quinta parte do nosso programa e meu coração se enche de gratidão por cada um que está na escuta, de qualquer lugar, compartilhando esse refúgio de serenidade. É sempre uma honra, um privilégio, ter a sua alma pertinho da minha. Agora, vamos fazer uma pequena pausa, um respiro, para a gente recarregar as energias. Mas não saia daí, viu? O Songs by Night volta já já, com mais afeto, mais histórias e a melodia que abraça. A gente se encontra logo depois do nosso breve intervalo. Um beijo carinhoso do seu amigo Jorge.

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Boa noite, meus queridos amigos e amigas que me acompanham aqui no Songs by Night. Que alegria ter você de volta, comigo, Jorge Ventura, nesta que é a nossa sexta parte do programa. Depois de um breve intervalo, estamos de volta e meu coração se enche de carinho por cada um que escolhe estar aqui, partilhando este momento de paz e reflexão. É um privilégio, sabe? Sentir essa conexão, essa troca de energias boas que a gente constrói juntos a cada melodia, a cada palavra. Nesta parte especial, vamos continuar nossa jornada pelas emoções, pelos recados que tocam a alma e pelas histórias que nos fazem sonhar. E falando em sonhar, prepare-se, porque daqui a pouco eu tenho um conto noturno, daqueles que embalam o coração, pra gente se perder um pouquinho na magia. Mas antes, para aquecer ainda mais a nossa noite, para envolver a alma com muito afeto, vem aí uma canção que é puro sentimento, uma verdadeira joia. Com a voz inconfundível do nosso mestre Djavan, escute com o coração.

noite, meu querido ouvinte. Que alegria ter você aqui, pertinho, nessa nossa jornada de afeto. É na quietude da noite, não é mesmo? Que a alma se aquieta. A gente se permite sentir mais, sonhar mais, amar mais. Que a beleza das pequenas coisas possa, neste momento, tocar seu coração. Que a esperança se renove em cada suspiro seu. Lembre-se, você é único, especial. E a vida, a vida é um presente a ser celebrado. Que a paz te encontre, que o amor te guie, sempre. Enquanto a gente segue com Songs by Night, nesta que é a nossa sexta parte do programa.

ter você aqui, pertinho, sentindo essa melodia no coração, essa brisa leve que a noite traz. Espero de verdade que essa nossa jornada, essa conversa que a gente tem, esteja te fazendo bem, que esteja tocando a sua alma, como a gente sempre busca aqui no Songs by Night. É um carinho enorme poder compartilhar esses instantes, essas reflexões e sentir que você está do outro lado, acolhido. Vamos fazer uma breve pausa agora, mas eu te espero de volta para a gente seguir juntos nessa sexta parte do programa. Se você já vai se aconchegar e dormir com o rádio ligado, uma boa noite bem especial. Que seus sonhos sejam

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Boa noite, meus queridos amigos e amigas que nos acompanham pelo Songs by Night. Que alegria saber que você continua por aqui, conectado nessa nossa jornada de afeto e boas energias. Estamos de volta, sim, para a sétima parte do nosso programa.

noite, queridos ouvintes. Que delícia ter a sua companhia, a sua atenção aqui no Songs by Night. A gente segue firme e forte, mergulhando nessa nossa jornada de afeto, já na nossa sétima parte do programa. E é tão bonito, né, ver como a música nos conecta, como ela nos permite enviar e receber tanto carinho. Olha só, recebi aqui algumas mensagens que aquecem o coração. A Maria do Carmo, lá de Porto Alegre, mandando um abraço para a irmã dela, a Tereza, que está se recuperando em casa. Muita força, minha irmã, estamos com você, ela diz. Que lindo, Maria. A gente manda essa energia boa daqui também. E o Pedro, de Minas Gerais, mandou um recado para Ana Paula. Ana, você é a estrela mais linda do meu céu e eu sou louco por você. Cada dia ao seu lado é um presente. Prometo te amar e te cuidar sempre. Ah, Pedro, que declaração. O amor é mesmo a coisa mais linda do mundo, não é? Ele nos impulsiona, nos transforma, nos faz ver a vida com outros olhos. É para celebrar esses sentimentos, essa fé, essa esperança, essa conexão que nos une, que a gente continua aqui. Daqui a pouco a gente segue com mais uma melodia que abraça a alma, uma canção escolhida com todo carinho para tocar seu coração. Seja você que está sozinho, apaixonado ou simplesmente buscando um momento de paz. Um abraço para cada um de vocês que faz do Songs by Night um refúgio de serenidade. A próxima canção é para todos nós.

noite, meus queridos amigos e amigas que fazem do Songs by Night esse refúgio tão especial, um verdadeiro oásis de serenidade. Que bom ter você aqui comigo nessa nossa sétima parte do programa, nessa jornada de afeto que construímos juntos. É um privilégio, sabe, poder dividir esses momentos, essas histórias, esses recados repletos de emoção, essa poesia que abraça a alma. Eu me pergunto, aí do outro lado, você tem gostado dessa nossa companhia? Desse abraço que a música nos dá? Espero de coração que sim.

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Boa noite, meu amigo, minha amiga. Que bom que você continua aqui com a gente no Songs by Night. Estamos de volta para nossa 8ª parte. E que delícia é poder compartilhar mais um pouquinho desse momento especial com você. Sabe, a vida é uma melodia. Às vezes suave, às vezes com notas mais fortes. E como diz um antigo provérbio, um coração alegre é bom remédio. Eu sei que nem sempre é fácil manter a alegria, que as preocupações apertam, que o caminho pode parecer longo e incerto. Mas quero que você saiba que está tudo bem sentir, tudo bem respirar fundo e buscar a sua paz. Estamos juntos nessa jornada. E falando em jornada,

nosso lado, de quem celebra cada vitória e ampara em cada tropeço. Prepare o coração. Vem aí a voz inconfundível de Kenny Rogers com um clássico atemporal que fala diretamente aos nossos sentimentos.

noite, meu amigo, minha amiga. Que bom ter você pertinho, sentindo essa energia boa que só a noite e a música trazem, né? Aqui no Songs by Night, cada história, cada sentimento é importante. Você é importante. E é nessa oitava parte do programa que a gente se aconchega ainda mais,

momentos mais escuros. Confie no poder do bem, no abraço que a vida te dá a cada novo amanhecer, mesmo que a gente não veja. Acredite no propósito, na beleza que existe em cada um de nós. Que a gente possa cultivar a paciência, a gentileza e entender que o tempo de Deus, o tempo da vida, tem um ritmo perfeito. Deixe o amor guiar seus passos. E não se esqueça de que você nunca está sozinho ou sozinha. Sempre há uma luz, uma canção, um pensamento que nos conecta a algo maior, nos lembrando da força que mora em nós. E é com essa vibração de carinho, de afeto, que eu te convido a mergulhar na próxima melodia. É pra você, com todo o meu coração.

noite, meus queridos amigos da alma. É sempre uma emoção estar aqui com vocês, compartilhando esse abraço musical que nos une. Chegamos ao fim de mais uma canção, e com ela, esta oitava parte do nosso encontro. Eu, Jorge Ventura, quero agradecer de coração a sua companhia, a sua escuta atenta, o seu carinho. É por você que a gente faz o Songs by Night. Mas não se preocupe, é só um breve instante. Daqui a pouco a gente volta com mais histórias, mais emoções e a melodia que embala a sua noite. Fique com a gente. O Songs by Night já já está.

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Boa noite, meus queridos amigos. Estamos de volta aqui no Songs by Night, nesta nona parte do nosso encontro. É sempre um prazer imenso sentir essa conexão, essa troca de carinho que a gente constrói juntos. Sabe, como um abraço quentinho, mesmo à distância. A vida, às vezes, nos surpreende com seus silêncios, com aquelas mensagens não ditas que falam mais alto que qualquer palavra. É nesses momentos que o coração se revela, que a alma se desnuda e a gente percebe o quanto um olhar, um gesto, pode significar um universo inteiro de sentimentos. É sobre essa profundidade, sobre o amor que mora no que não se expressa verbalmente, que a próxima canção vai nos tocar. Prepare o seu coração, deixe a emoção fluir, porque a música que vem agora é um bálsamo para a alma, um convite à reflexão sobre a beleza do amor mais puro. Com você, Ronan Keating, e a delicadeza de When You Say Nothing At All.

noite, meu amigo, minha amiga. Que delícia ter você aqui, pertinho, nesta nona parte do nosso Songs by Night. Eu sou Jorge Ventura e é sempre um privilégio compartilhar este espaço de afeto e serenidade com você. Sabe, a vida às vezes nos surpreende com seus desafios, não é mesmo? Mas é justamente nesses momentos que a gente precisa se lembrar da força que mora dentro de cada um de nós. E principalmente, daquela fé que nos levanta, que nos guia. É como dizem as palavras sagradas, somos amparados por uma força maior, um amor que transcende, que nos abraça e nos dá paz, mesmo quando o mundo parece girar rápido demais. Que a gente possa sempre cultivar o otimismo, a esperança de que o melhor está por vir. Porque a vida é uma melodia e cada nota, cada compasso tem seu valor, sua beleza. Mesmo as notas mais graves nos ensinam. Permita que a música abrace a sua alma, que ela te traga um conforto especial, um carinho que só a melodia sabe dar. É com essa energia boa, com essa certeza de que o amor e a esperança sempre vencem, que eu te convido a mergulhar na próxima canção. Fique com a gente, porque o Songs by Night continua, feito especialmente para você. A gente volta já.

Boa noite, meus queridos amigos da alma. É sempre uma alegria imensa compartilhar esses momentos, essa jornada de afeto com cada um de vocês. Sinto essa conexão, essa energia que nos une, mesmo à distância. E como é bom saber que estamos juntos, que somos um porto seguro um do outro, não é? A vida é feita de pausas e recomeços, de respirar fundo e seguir em frente. Agora, nesta nona parte do nosso Songs by Night, vamos fazer uma pequena pausa para um rápido intervalo. Mas fiquem comigo, não saiam daí. Quero mandar um abraço apertado, cheio de carinho, para cada coração que nos ouve agora. Na próxima parte, tem mais canções que abraçam a alma e, claro, o nosso querido quadro Minha História, com relatos que tocam fundo. Volto já já.

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Boa noite, meu caro ouvinte. Minha querida ouvinte. Estamos de volta? Sim, para a nossa décima parte aqui no Songs by Night. Que bom ter você pertinho, compartilhando esse momento de calma e reflexão conosco. Sabe, a vida é uma melodia, cheia de notas que tocam a alma. E nem sempre estamos acompanhados em todas as partes da canção. Mas aqui, neste nosso refúgio, você nunca está só. Queremos que você sinta o abraço da música, a ternura das palavras, a esperança que se renova a cada instante. É um convite para deixar a melancolia de lado e abrir o coração para o que virá. E para embalar essa sensação, para nos lembrar que a solidão é apenas uma passagem, que a companhia sempre encontra um jeito de chegar. Prepare-se para uma canção que é puro carinho, uma voz que acende a luz em qualquer escuridão. Um clássico que nos diz que não há mais noites solitárias. Paul McCartney, com a atemporal No More Lonely Nights.

Boa noite, meus queridos ouvintes do Songs by Night. Que bom ter você aqui com a gente, abraçando a noite e a melodia que acalma a alma. Chegamos juntos nessa nossa décima parte do programa. E sinto uma alegria imensa em compartilhar esse momento de afeto e reflexão com cada um de vocês. Sabe, muitas vezes nos sentimos pequenos diante dos desafios da vida, como se o caminho fosse longo demais ou a carga pesada. Mas eu quero que você se lembre, com todo o carinho do meu coração, que existe uma força maior que nos ampara, uma luz que nunca se apaga. Que a fé seja sempre a sua bússola, a sua certeza de que não importa o tamanho da tempestade, o sol sempre volta a brilhar. Confie, entregue e permita que o amor divino guie seus passos, trazendo paz e serenidade ao seu espírito. Não perca a esperança, nunca. Ela é o motor que nos impulsiona, a melodia que embala nossos sonhos. E é com essa energia, com essa vontade de sempre seguir em frente, que vamos agora para mais um momento musical que vai tocar bem fundo no seu coração. Fique comigo. A canção que chega agora é um abraço para sua alma.

Boa noite, meu amigo, minha amiga. Que bom ter você aqui com a gente, abraçando a alma no Songs by Night. É sempre um privilégio compartilhar esses

te lembrar que o amor e o otimismo são a força que nos move. Nesta décima parte, o coração se encheu de gratidão por ter sua companhia, sua energia. Agora vou pedir licença

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Boa noite, meu amigo, minha amiga. Que bom ter você de volta aqui no Songs by Night, nesta nossa 11ª parte. Eu sou Jorge Ventura e é sempre uma alegria imensa poder compartilhar esses momentos com você. Eu estava aqui pensando com carinho nas histórias de amor que a gente guarda, que a gente sonha, que a gente vive. E preparei uma dessas histórias, daquelas que aquecem a alma e nos fazem crer ainda mais no poder do afeto, para contar para você daqui a pouquinho, nesse nosso cantinho especial. Então, por favor, não saia daí, porque a sua companhia é um presente. E pra gente já começar a sentir essa emoção, que tal a melodia que transcende o tempo e as barreiras do coração? Com The Righteous Brothers, o clássico eterno, Unchained Melody. Pode vir, a música te espera.

noite, meus queridos e queridas que nos acompanham aqui no Songs by Night. Que alegria ter vocês por perto, nessa nossa jornada de afeto, nessa parte tão especial do nosso programa. O coração de Jorge Ventura sempre se enche de um carinho imenso ao saber que estamos conectados, sabe? E por falar em conexão, chegou uma mensagem linda aqui no meu WhatsApp, de uma ouvinte que chamaremos de Ana. Ela contou que estava num dia desses, meio cinzento, sabe? Indo pro trabalho e de repente, no farol, o carro ao lado dela, um senhor com os cabelos brancos, sorriu. Um sorriso tão puro, tão cheio de vida, que ela sentiu o coração aquecer. E ele apontou para o banco de trás, onde havia um buquê de flores. Gesticulou que eram para a esposa dele, que o esperava em casa. Ana disse que aquele pequeno gesto, a simplicidade do amor que ele carregava no olhar, transformou o dia dela. Fez ela lembrar que o amor está nos detalhes, nas esperas, nas flores que a gente leva para casa ou nas flores que a gente sonha em receber. É nesses momentos, nessas gentilezas, que a vida nos mostra sua beleza mais profunda. Não é preciso muito para amar, basta sentir, basta cuidar. Que essa inspiração nos abrace, nos lembre da força do carinho, da ternura que mora nas pequenas atitudes. Que a gente possa sempre cultivar o amor, em todas as suas formas. E com essa emoção que preenche o ar, a gente segue nossa noite.

noite, meu querido, minha querida. Que bom ter você aqui pertinho, sentindo essa energia que só o Songs by Night consegue nos trazer. É um privilégio, sabe, poder compartilhar esses instantes de pura emoção, de poesia que toca a alma e de histórias que nos fazem acreditar ainda mais no amor e na força dos nossos sentimentos. Cada recado, cada melodia que escolhemos com tanto carinho é um abraço, um carinho especial para você que nos acompanha. A gente segue nessa jornada de afeto, valorizando cada sorriso, cada lágrima que escorre e nos ensina. E nessa nossa 11ª parte do programa, a gente vai fazer uma pausa rápida, só para você respirar um pouquinho e se preparar para o que vem pela frente. Mas fica por aí, viu? Não sai não, porque tem muito mais pra gente conversar, pra gente sentir e pra gente se conectar. Eu te espero com o coração aberto, logo

Boa noite, meu querido ouvinte. Estamos de volta aqui no Songs by Night. É com esse carinho que a gente se reencontra, já caminhando para a nossa 12ª e última parte do programa. Uma jornada de afeto que a gente construiu juntos. Como é bom ter você aqui, dividindo esses momentos, essas melodias que abraçam a alma e essas palavras que, eu espero, tocam seu coração. A vida às vezes nos surpreende com seus desafios, mas é na conexão, no amor, que a gente encontra a força para seguir. E é sobre essa intensidade, sobre sentimentos que parecem querer durar para sempre, que a gente vai ouvir agora. Prepare-se para ser envolvido por uma canção que fala diretamente a essa emoção que mora dentro da gente. Vem com a gente, porque agora, na voz de Zayn e Taylor Swift, você ouve I Don't Wanna Live Forever, 50 Shades Darker.

noite, meus amigos e minhas amigas que me acompanham aqui no Sons by Night. Que alegria ter você comigo na nossa jornada que já dura algumas horas e espero de coração que cada melodia, cada palavra que compartilhamos esteja tocando a sua alma, trazendo um alento, um sorriso. É para isso que estamos aqui, para construir pontes de afeto, de carinho, de conexão. Nesta 12ª parte do nosso programa, eu queria falar um pouco sobre a delicadeza do amor. Aquele amor que se esconde nos gestos mais simples e que muitas vezes a gente, na correria, deixa passar. Sabe, ouvi uma vez a história de um casal que estava junto há décadas. Eles não tinham grandes fortunas, não viveram aventuras cinematográficas, mas a cada final de dia, antes de dormir, ele perguntava a ela: "Você se sentiu amada hoje?" E ela, com um sorriso, respondia: "Mais do que nunca." E depois era a vez dela: "Você se sentiu compreendido hoje?" E ele, com um aceno, dizia: "Completamente." Era nesse ritual, nessa troca genuína e tão particular, que o amor deles florescia, regado pela atenção e pelo desejo de cuidar um do outro. É assim, meus amigos, que a gente constrói uma vida, um relacionamento, uma amizade, com os pequenos nadas que são, na verdade, os grandes tudos. É a presença, a escuta, a palavra certa na hora certa, a oração que a gente faz em silêncio por quem amamos. É Deus nos lembrando que a vida é feita para ser sentida, compartilhada e celebrada em cada detalhe. Que a gente possa sempre cultivar essa sensibilidade, essa capacidade de amar e de se sentir amado em todas as suas formas. E é com essa certeza, essa fé na beleza dos laços humanos, que a gente segue para a próxima canção. Fica comigo, que os sons vai

meus amigos, minhas amigas, chegamos ao final de mais uma parte especial aqui no Sounds by Night. E como é bom ter a sua companhia, sentir essa conexão que nos une, mesmo através das ondas do rádio. Cada história que compartilhamos

nestes momentos de serenidade, a gente encontra um refúgio, não é mesmo? Um porto seguro, onde podemos deixar o coração mais leve, onde a esperança se renova e o amor se faz presente. Eu sempre digo que a vida é feita desses instantes, dessas pequenas grandes belezas que nos fazem seguir em frente, com fé e otimismo. Quero agradecer, do fundo do meu coração, a você que me permitiu entrar na sua casa, na sua vida e compartilhar essa jornada. Sua presença é o maior presente, a inspiração para que o Songs by Night continue sendo esse oásis, esse abraço em forma de programa. Lembre-se sempre de que, mesmo quando a noite parece mais longa, existe uma luz dentro de você. Uma luz de força, de resiliência, de amor. Não se esqueça de cultivar essa luz, de cuidar do seu coração e de espalhar gentileza por onde for. Em breve, estaremos de volta, com mais histórias, mais poesia, mais recados que tocam a alma e, claro, as canções que abraçam o nosso ser. Foi um prazer inenarrável passar esta parte da noite com você. Que a paz

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0: Bom dia pra você, 3:37. 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

0: bom dia, seja bem-vindo, 3:39.
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2: Nem todo erro é errado, sabia? 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

0: terça-feira, mais um forró bodó da melhor, aqui pela minha, pela sua, pela nossa GQFM, a dona do primeiro lugar, viu? Muito bom dia, muito prazer, eu sou o velho Vadalco, o velho mais alegre do rádio brasileiro, nessa sua terça-feira, viu? Já acordando você, ou então já te fazendo companhia pra você que já tá acordado desde cedo, e ligadinho aqui na GQFM, que maravilha, muito obrigado pelo carinho da sua audiência, muito obrigado por sempre estar conosco. É, nós sem vocês não somos nada, não somos nada. Terça-feira, mais um Forró Bodó. Bom dia, aqui no Forró Bodó tem muita alegria, tem piada, tem música boa. É isso aí, minha gente. Vamos começar nossa terça-feira com muito mais forró na vitrola. Que maravilha, hein, Gudo?
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0: que você tá, meu amigo? Esse é o Forró Bordó da Melhor. Todos os dias nós tá aqui já acordando você, né? Ou você que já tá acordado aí, ligadinho aqui na GQFM. Gente, o pessoal tem participado do Forró Bordó da Melhor pelo zap aí, que é, deixa eu mandar um alô aqui, que é pro nosso amigo Cláudio, e o nosso Cláudio de Aramaia, né? Cláudio de Aramaia, a gente mandando aí o recadinho aqui no zap da GQE, ele que gosta de ouvir aí Alcimar Monteiro. Ora, Cláudio, seu nome também tá no balaio, viu? Seu nome aqui tá no balaio pra você concorrer aí esses brindes, esse presente, né? É nada melhor do que a gente presentear quem tá sempre com a gente aí, que é os ouvintes da GQFM, né? E numa semana a gente sorteia o Bom Beijo, né? É, Bom Beijo maravilhoso, saboroso, que é maravilha, viu? Tem de coco, tem de zero açúcar, é uma maravilha. Na outra semana a gente sorteia a camiseta criativa GQFM. Cláudio, seu nome tá no balaio, viu? E você, meu amigo ouvinte, pode mandar também a sua mensagem de texto, de áudio, né? Escrevido, falando. O número é o 998717445. 998717445. 998717445, né? Também quem tá sempre também ligadinho nós aí, também é o, como é que chama lá, dá o nome do rapaz aí, é o borracheiro lá, né? É Cláudio Borracheiro? Acho que também é Cláudio o nome dele, né? É o Arnaldo Borracheiro, é Cláudio Borracheiro. Pera, não sei onde coloquei o papel aqui. Não sei onde eu coloquei o papel do cara.
1: Não sabe nem falar, não sabe nem falar essa palavra.
0: Que palavra?
1: Não sabe falar.
0: Não é palavra. Não é palavra, não. Não, Zimito, não é palavra. É o nome do cabo que eu não sei onde eu coloquei o papel. Mas também tá no balanho, tá registrado aqui, né? Pessoal, sempre ligadinho com nós aí. Meu amigo, minha amiga, sorria, sorria, sorria, porque sorrir ainda é o melhor remédio pra tristeza, viu? Às vezes, eu sei que às vezes, às vezes a gente tá rindo assim, feito besta por dentro, né? Por dentro assim, a gente tá rindo feito besta, mas aí dentro, mas lá dentro tem uma tristeza que só Deus sabe. Mas não ligue pra isso não, viu, amigo? Joga a tristeza de lado, levanta a cabeça e sorria pra mais um dia, meu querido.
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0: Vandalco,
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0: Esse dia seja um dos melhores dias da sua vida. 4:28, 4:28, bom dia.

0: e muito mais alegria só aqui no Forró Bodó da Melhor.
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0: Música, informação, piada e alegria, mas agora chegou a hora da gente ir garantir a papa das crianças, né? Vamos pro break, como é que é? Como é que é? Fala mais alto, fala mais perto de mim.
2: Ah, babu, não sabe nem falar.
0: Burro é você.
2: Não sabe nem falar essa palavra, velho.
0: Break.
2: Palavra tão fácil de falar, esse cara não sabe falar.
0: Você que não sabe. Eu sei, você que fica dando uma de sabido, né? Vamos pro break, vamos garantir a papa das crianças e nós voltamos já.

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1: Abrindo a Bíblia em Hebreus capítulo 4, versículo 12. Porque a palavra de Deus é viva e eficaz, mais penetrante do que qualquer espada de dois gumes. Você sabe por quê que a palavra de Deus é viva? Ela é viva porque ela não é apenas o que está escrito. Ela é aquilo que você carrega dentro de si. É o testemunho que você dá. São as suas ações que fazem parte daquilo que está escrito na palavra de Deus. Entendeu? Por isso que a palavra de Deus é viva. Jesus disse assim: aquele que crê em mim, do seu interior fluirão rios de águas vivas. Quer dizer, a gente é um ser vivo, tem várias células no nosso corpo se reproduzindo o tempo todo, pois a palavra de Deus é viva porque você carrega o testemunho dela. Você ama seu próximo? É a palavra viva. Você perdoa quem te ofendeu? Você é a palavra viva. Você faz uma caridade? Você é a palavra viva. Se você tem fé, você é a palavra viva. Então, deixa a palavra viva dentro de você. É por isso que está escrito: a palavra de Deus é viva e é eficaz. Por quê? Porque sempre faz aquilo a que foi mandada.
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3: 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Tamo de volta com o Forró Bodó da Melhor. E nós vamos aí com muito mais música, muito mais alegria no seu rádio. Obrigado a você que nos ouve, aonde quer que você esteja, pessoal nos ouvindo na roça, na fazenda, no carro, nos comércios, todo mundo ligado aqui na GQFM 89,7, a dona do primeiro lugar. Vamos continuar com muito mais forró aqui na GQFM.

0: dias da sua vida, terça-feira, rapaz. E acabou o programa Forró Bodó de hoje. Amanhã nós estamos aqui novamente, viu? Desejo pra vocês uma ótima terça-feira. Uma terça-feira bem positiva, bem produtiva, tá bom? Amanhã estamos de volta. Continue aí na programação da GQFM, na dona do primeiro lugar. Tchau, tchau, gente. Até amanhã.
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3: Pontualmente 5:29, bom dia. Que bom poder estar aqui com vocês. Vamos acordar. Deus abençoe sua vida, saúde e paz é o que interessa, né, gente? Saúde e paz. O resto a gente corre atrás. Gostou? Que bom poder estar aqui. Que maravilha. Olha, saudações, abraço. Vamos interagir. Vamos louvar a Deus, vamos? Nosso dia fica feliz, fica alegre. Aqui nós louvamos o nome do Senhor. Aqui nós cantamos, aqui nós glorificamos a Ele. Ele que é digno de honra, de glória, de louvor e de adoração. No ar para você, para mim, para todos nós, o programa Palavras de Vida. Vem comigo, vem interagir, vem. Olha o telefone. Você já sabe, se você está me ouvindo então pela primeira vez, eu vou falar aqui, vou repetir, pega a caneta, pega o papel na mão, adiciona aí o zap do estúdio da Jequié FM, que é o 98846-1549. Quero repetir, 98846-1549. Tá bom? Você manda um recadinho de até 30 segundos. Bom dia, estou aqui na cidade tal, estou no bairro, quero mandar um abraço, parabéns para alguém que está completando o ano. E assim nós vamos dialogando, fazendo a nossa amizade e exaltando a Deus. Tá bom? Fique comigo, fica por aí, porque tem oração, tem palavra. Tem muita coisa boa pra nós, tá bom, gente? Muito bem, nós vamos então agora, vamos falar com Deus nesta manhã vitoriosa, nesta manhã abençoada.
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3: Senhor, eu quero te louvar por esta manhã linda que o Senhor tem dado a mim, em sua presença santa e gloriosa, te servindo, Pai, te adorando na beleza da tua santidade, Senhor. Quero manifestar a minha alegria, o meu louvor a ti, Senhor, a minha adoração. Coloco-me diante de ti nesta manhã, para te servir, para te adorar, para bendizer e exaltar ao Senhor. Pela sua grandeza, pelo seu amor, pela sua bondade derramada em minha vida. Careço, preciso de ti, da tua companhia, da tua ajuda, preciso do teu perdão, Pai. Perdoa os meus pecados, lava-me no teu sangue carmesim. o sangue que me purifica, que lava, que me limpa, que me banha. É o sangue de Jesus sobre mim, sobre a minha casa, sobre a minha família. O que eu preciso é de saúde para continuar na caminhada, a trabalhar, a evangelizar, a falar do teu amor. Jesus, eu preciso de ti. Coloco-me totalmente na dependência do Senhor. Sem ti, Pai, na verdade, eu não posso fazer nada. Sem ti, eu não chego a lugar nenhum. Mas com a sua misericórdia, com a tua mão poderosa, eu vou continuar na tua presença e contigo faremos proezas, pois o Senhor é tudo em nossa vida. A glória, o louvor, a adoração, Pai, é para ti. Por isso eu te exalto, eu te glorifico. Eu venho bem dizer o teu nome, Senhor, digno de glória, de louvor e de adoração, Pai. Obrigado, Jesus, por esta manhã linda, pela oportunidade, pelo fôlego de vida, pela noite de descanso que o Senhor deu a mim e deu também aos teus filhos nesta manhã que estão orando comigo. Colocamos o Senhor na nossa frente. Vai na nossa frente, Pai, nas nossas guerras, nos nossos desafios, nas nossas batalhas. Vai na nossa frente, Senhor. Agora eu peço a bênção para esta casa, para este lar, para esta família, para esse pedido de oração. Essa pessoa que quer, ela precisa, assim como eu, de estar mais perto de ti, Senhor. Todos os dias nós precisamos estar perto de ti. Obrigado, Pai, por esta manhã maravilhosa. Este é o dia que fez o Senhor. Este é o dia que nos abençoou o Senhor. Obrigado, Pai. Obrigado, meu Jesus vivo, verdadeiro. Assim eu te louvo, eu te agradeço de todo o meu coração, de toda a minha alma, de todo o meu ser, de todo o meu entendimento, Pai. Senhor Jesus, fica comigo. Eu me lembro dos discípulos lá no caminho de Emaús. Eles fizeram esse mesmo pedido: fica conosco. Fica comigo, Pai, eu preciso da tua companhia, da tua presença nos meus sonhos, nos meus projetos, na vida dos meus filhos, da minha esposa, dos meus familiares, dos meus irmãos, dos meus amigos. Eu preciso da tua companhia, Senhor. Eu preciso da tua presença, Pai. Eu preciso de ti, Senhor. Oh, Pai, eu posso dizer Maranata. Obrigado, Jesus.
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3: 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Eu me rendo a ti, Senhor. Jesus, obrigado, Senhor. Fica comigo, Pai, usa minha vida como instrumento, como atalaia, como uma voz profética nesta manhã. Alegra os corações. Abençoa essa mãezinha, esse pai, essa vovó. Abençoa os teus filhos, Pai. Vamos cantar, gente, vamos.

minha gente, que canção bonita, Maranata. Essa é a nossa esperança como filho de Deus, né? Na verdade, nós precisamos e queremos viver e viver muito. Vem, Jesus, Maranata. Aqui no nosso programa Palavras de Vida. Obrigado a você que está nos ouvindo e nos acompanha todas as manhãs pela nossa querida GQF.

bom poder estar aqui, servir a você, servir a Deus, poder abraçar todos os amigos, aqueles que nos acompanham todas as manhãs, onde nós estamos aqui a serviço da evangelização, falando da grandeza e do amor de Jesus.

0: daqui a pouquinho nós vamos interagir através do 98846-1549. 98846-1549. Tá chegando aqui vários bom dias, né? Vários bom dias, tá chegando por aqui, viu? Tá chegando vários bom dias. Deixa eu ver quem tá comigo aqui hoje, né? Isaac, acompanhando o programa Palavras de Vida. Deixa eu ver quem mais tá aqui comigo, deixa eu ver. Já tem ouvinte, é Walter Santos, é isso mesmo? Acompanhando aqui a nossa programação. Deixa eu ver se dá pra falar comigo. Deixa eu ver. Também a Jusilene participa da nossa programação. Graça e paz, povo lindo, ela tá dizendo aqui, né? Que bom, gente, que bom ter pessoas já chegando por aqui. No 98846-1549 é o telefone para você interagir, viu? Nosso dia fica feliz, fica abençoado, vai pegar a estrada, vai viajar. Alô, motorista! Abraço aos motoristas, a você do terminal rodoviário, a você taxista, a você chegando, a você saindo, a você caminhoneiro, a você carreteiro, a você na van, no ônibus, na lotação, na caminhonete, na moto, eu ia falar na moto não. Na moto não, vigia, meu irmão, na moto não, vai se machucar não, pelo amor de Deus, viu? Tá bom? Na moto de jeito nenhum. Vamos falar com Juscelino aqui, deixa eu ver se é ele que tá por aqui.
1: A paz do senhor, pastor João Macedo, a paz do senhor Nancy, eu e Juscelino de Tiro Sul, como sempre, junto com minha esposa Irene e a minha irmã Cida, aqui na rua do Jacutinga, estamos te ouvindo. Amém?
0: Obrigado.
1: Um abraço a todos os irmãos aí que estão na escuta aí, em nome de Jesus, que Deus dê um bom dia a todos, né? Louvado seja Deus. Aqui muito frio, meu irmão, mas eita, Deus está no controle de tudo, viu? Um abraço a todos, aqueles que estão no caminho aí do trabalho, viajando, que o Senhor guarde livre de todo o mal, em nome de Jesus, amém?
0: Tá falado, meu amigo. Também o Gleidson, obrigado, Gleidson. Gleidson é de carteirinha participando aqui. Rapaz, será que é o Oswaldo que vai falar aqui? Tem um áudio aqui do Oswaldo, será que é ele que vai falar, Oswaldo? Não tô acreditando não, é ele, quem é que será? Vamos ver aqui.
2: Pastor, olha, João Macedo e Nancy Dias,
0: olha,
2: bom dia
0: aí,
2: na paz do Senhor.
0: Sério?
2: E domingo eu encontrei com o Veloso que eu falava Emiliano 2, ele falou que não é Emiliano não, viu? Que é Água Vermelha.
0: Muito
2: então
0: bem.
2: Vamos mandar um bom dia pra ele aí, o Veloso de Água Vermelha.
0: Água Vermelha. Dado o recado, Oswaldo. Oswaldo falando aqui. Que bacana, gente. Que bom. Que maravilha. Deixa eu ver quem tá aqui. Tem mais alguém? É Nunes. Tem mais alguém aqui? Deixa eu ver. 98846-1549. Já tem pastor Wilson por aqui também. Vambora.
3: Bom dia, pastor João. Aqui nós estamos ligadinhos.
0: Reginaldo.
3: No programa Palavra de Vida.
0: Obrigado, meu irmão.
3: E aqui é o Diaco Reginaldo.
0: Abraço.
3: E a irmã Luciene, aqui do bairro do quilômetro 3.
0: Tá todo mundo aí ligado. Que maravilha, gente, ter os nossos amigos. Muito bem, 98846-1549.
4: Pastor João, paz, amor e alegria para todo mundo, que todos estiverem na escuta, o senhor e toda a sua família, toda a minha família. Fica com Deus. Tchau, um bom dia, dá um bom dia para nós aí, toda a família dela. Tchau,
0: ela,
4: tchau.
0: Ela tá aqui no pé do rádio. Já viu falar isso, irmã Nete? No pé do rádio. Vamos conferir a hora, gente. 5h46, vamos acertar a hora. Olha, gente, daqui a pouco nós já estamos falando de junho, hein? Meu Jesus, como o tempo tá passando, né? E o pastor João e você, nós estamos ficando. O meu cabelo tá aparecendo cabelo branco aqui já, né? Um bocado, como diz por aí. 98846-1549.
4: Pai do céu, pastor João Macedo e Nancy, bom dia pra vocês. Um alô pra minha esposa Natanael de Tiro Sul, pra minha cunhada Denivalda, que ela tá na escuta, para irmão Juscelino, sua esposa e sua irmã,
5: Deus abençoe a todos, se tiver com o rádio ligado nesta hora. Deus abençoe a todos. Irmã Jussiara lá na Fazenda Lagedão.
0: Uh-huh.
5: Irmã Amanda na Fazenda Angélica.
0: Uh-huh.
5: Onde tiver o rádio ligado, aqui tá frio e tá chovendo.
0: Ah, eu hoje eu vim com a camisa de manga comprida, viu? Saí de casa, realmente, o paulista sentiu frio hoje, viu? Rapaz, coisa boa, que dia hoje, pastor João? 26 de maio, até aqui nos ajudou o Senhor. Olha a hora, 5:47, meu bom dia. 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

aí, gente, você conferindo a dupla Daniel e Samuel, a canção bonita, o pastorzinho bonito, né? Pra você do campo ouvindo, você do distrito, você é, do povoado, você da cidade, você da chácara, do sítio, da fazenda, você de perto, você de longe, você em Jequié, você na Bahia, você no Brasil e no mundo, acompanhando, mandar alô pros internautas. E cada hora, cada minuto vai passando, é quase subindo aqui a nossa audiência do programa Palavras de Vida. Muito obrigado a você, nosso dia fica feliz, fica abençoado. Hoje é terça-feira, hoje tem culto de louvores e de adoração a Deus. 19:30, na conhecida Bertino Passos 71, Igreja Evangélica Assembleia de Deus, Ministério de Madureira, em Jequié. Rua Bertino Passos, número 71. Nós estaremos adorando a Jesus, louvando o Senhor, a partir das 19:30. Conferindo a hora, 5:54. Bom demais estar com vocês, viu? 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Gente, já tem pastor Wilson, mas antes tem um break, tem uma pausa. Eu vou, mas eu já volto.

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0: Eu estou por aqui com vocês para juntos sermos abençoados por Deus, edificados, fortalecidos. Quero muito agradecer Pastor Wilson, lá da Adebras, em São Paulo, meu irmão caçula, que todos os dias tem mandado uma reflexão para nós, para nos abençoar. Quem não senta para aprender, não pode ficar em pé para ensinar. Quando eu me dobro, quando eu sento para ouvir, eu também estou aprendendo. Eu estou me alimentando da palavra de Deus. Por isso, portanto, nós vamos ouvir agora uma reflexão, uma palavra de vida.
1: A paz do Senhor, meu pastor João Macedo. A paz do Senhor, ouvintes. Tudo bem com todo mundo? Vamos lá, gente. Palavra de vida para nós. Eu quero ler para vocês apenas o versículo primeiro da carta de Paulo a Filemon. É uma carta bem curtinha, né? Então são poucos versículos. Deixa eu me ver aqui. Acho que é 25 versículos apenas. Você pode ler isso aí em menos de 5 minutos. Se quiser ler com mais profundidade, meia hora no máximo. Mas eu quero ler apenas o verso primeiro. Vamos lá? Filemon, capítulo 1, só tem um capítulo mesmo, o versículo primeiro. Paulo, prisioneiro de Jesus Cristo, eu, irmão Timóteo, ao amado Filemon nosso, cooperador. Gente, Paulo está preso. E na prisão ele ganhou uma alma para o Senhor, que é o Onésimo. Onésimo era um escravo de Filemon, que fugiu lá da fazenda de Filemon. E Paulo, ao ganhar Onésimo conseguiu a liberdade. E Onésimo, Paulo orientou ele que voltasse lá para Filemon, para o seu Senhor, e pedisse perdão, e levasse a carta de Paulo. E na carta estava escrito: olha, se Onésimo te deve alguma coisa, põe na minha conta, que a gente se resolve depois. Mas esse é o texto, né? A carta de Filemon é baseada nisso. Mas eu quero me ater a Paulo, prisioneiro de Jesus Cristo. É sabido que Paulo escreveu de dentro da prisão 5 cartas: Filemão, Efésios, Filipenses, Colossenses e 2 Timóteo, pelo menos 5. Das 13 cartas de Paulo no Novo Testamento, então pelo menos 5, gente, foi escrito dentro da prisão. É quase metade, mais de um terço, que Paulo escreveu dentro da prisão. Paulo, vocês sabem que ele era um poliglota, ele falava grego, falava em latim, romano, ele falava o judaico, né, o hebraico, o aramaico. O homem era poliglota, homem estudado, conhecia o Velho Testamento. Ele cresceu aos pés de Gamaliel. Então ele tinha uma boa formação. Era uma pessoa que tinha todas as qualidades, as atribuições necessárias para deixar bons escritos. Só que ele era um homem muito ocupado. É muita viagem, é muita missão, é muito evangelismo, é muita reunião de obreiro. Paulo, ele tem muitas visitas no lar, sinagoga, os problemas que ele teve com os judeus, as discussões, o tempo que ele se dedicava à oração, jejum. Então, a vida de Paulo era muito concorrida. Por onde ele ia, o povo vinha atrás dele, aquela multidão toda. E ele foi um grande missionário, fez muita viagem. E as viagens daquele tempo não é como a de hoje, né, pessoal? Eu tô em São Paulo, mas se eu quiser estar em Jequié,
2: É, em questão de horas eu consigo chegar aí por avião. Mas naquela época não. Uma viagem era semanas, né? Porque ia de navio. Às vezes a viagem por terra era por estradas, que ia ali de cavalgadura, nas carroças, nos cavalos. Então, era coisa assim que gastava muito tempo. Só que Deus queria que Paulo escrevesse cartas. Só que não sobrava tempo. Ele escreveu sim, 7, 8, mas para Deus ainda estava pouco, Deus queria mais. E é o seguinte, eu preciso parar Paulo. E como é que eu paro Paulo? Vou colocar ele na prisão. Prisioneiro de Cristo, ele diz, por amor de vós. Agora de dentro da prisão.

0: Olha, se der pra você fazer muito, faça muito. Mas se não der pra fazer muito, faça pelo menos aquilo que faz o coração de Deus arder, aquilo que faz o céu se alegrar. Não se dê por constrangido por você não ter conseguido fazer tudo na vida, mas se dê por satisfeito e feliz por aquilo que Deus colocar nas suas mãos, você fazer com destreza, com sabedoria, com dedicação e com amor. E isso nem sempre é muito, mas é o suficiente. Deus te abençoe. Palavra de vida pra nós, gente.
1: Muito bem, gente. Dá pra ficar aí ouvindo, ouvindo, ouvindo, porque é muito forte. Que bênção. A fé, ela vem pelo ouvir. Ouvir pela palavra de Deus. Quando nós sentamos, nós aprendemos. Ninguém fica em pé para ensinar, se não sentar para aprender, para ouvir. Então ouça aquilo que Deus tem para a tua vida hoje.

minha gente, que canção bonita, né? Fala a verdade. É, meu irmão, levanta a sua cabeça nesta manhã. Deus nos criou para sermos adoradores. Adorar a Ele, o único, digno de louvores e de adoração. Nós adoramos a Ele, o Salvador, o Criador, aquele que nos amou, nos perdoou, nos suportou, nos suporta todos os dias. Bom demais. Eu uso essa expressão, bom demais, e é mesmo. Estar aqui, ora, um abraço a todos vocês. Comerciante, você lojista, você da indústria, você da fábrica, você da clínica, do hospital, você do seu escritório.

0: grato a Deus por você estar todos os dias acompanhando a nossa programação.
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0: E nós continuamos aqui com o momento de reflexão nesta manhã de terça-feira. Tem um convite, você estiver livre, queira estar conosco. Nós temos o nosso culto de louvores, de adoração a Deus. Nesta terça-feira, hoje, terça-feira, 19h30, na Bertino Passos, número 71, no Alto do Maringá. A Bíblia fala de dois discípulos que estão viajando para Emaús. A tradução da palavra Emaús significa lugar da desistência. Eles estão tristes, confusos. O que aconteceu, pastor? Jesus morreu naquela sexta-feira e já é domingo. E ainda, para eles, não aconteceu o que tinha que acontecer. O que que tinha que acontecer? Havia uma promessa da manhã da ressurreição. Mas como eles estão longe, eles não estão cientes do que já aconteceu, do que está acontecendo. E eles estão tristes, saíram de Jerusalém e estão em viagem para Emaús. Dizendo assim, olha, em Jerusalém, o que aconteceu foi triste, foi choro, eu não quero saber desse lugar não, sabe? Eu não quero mais ficar em Jerusalém não, porque o amado da nossa alma, aquele que nós considerávamos, aquele que era a nossa esperança, mataram a ele, levaram ele para a cruz. Então, meu irmão, é a dor. A dor, ela, só quem sabe é quem está no caminho da dor. Temos algumas lições importantes em Lucas capítulo 24. Jesus caminha conosco, mesmo quando não o reconhecemos. Usava-se muito uma expressão, hoje não muito, a expressão assim, é chorando de barriga cheia. Você já ouviu falar isso? Com certeza. Por quê, pastor? Porque Jesus está vivo. Jesus ressuscitou, mas eles estão ainda tristes, estão ainda decepcionados, estão sem esperança. Só que quando eles estão fazendo essa viagem para Emaús, aparece um viajante, um peregrino no caminho. E nós temos que tomar muito cuidado, porque nos momentos de dor, de dúvida, de frustração, parece que nós ficamos que cegos. Não enxergamos o quanto Deus está presente em nossa vida. Mas a dor, a dúvida, a frustração, as coisas ruins, negativas, não nos faz enxergar aquilo que de bom que Ele está fazendo por nós. Posso até dizer assim, a tristeza atrapalha a nossa visão espiritual. Por quê? Eles conheciam Jesus, mas não conseguiram reconhecê-lo. Quem é o viajante no caminho? O viajante, para que eu adiante para você aqui, o viajante era o próprio Jesus que apareceu com eles. Estão com as malas, com as suas bolsas, numa estrada, indo embora para Emaús. De repente, aparece um viajante. A dor e o medo, a decepção pode nos deixar espiritualmente cegos. Precisamos permitir que Deus abra o nosso entendimento. Temos que tomar cuidado com a hora da dor. A dor, ela pode não nos dar discernimento do quanto Cristo está conosco. Ele não prometeu estar conosco só nos momentos de alegria. Ele prometeu que estaria conosco todos os dias da nossa vida. Mas os discípulos estão com o coração triste, chateados, decepcionados, porque aquele que nos dava alegria, aquele que nos ensinava, aquele que nos orientava, aquele que nos consolava, agora foi embora. Ele morreu. Não sabia eles que Jesus já tinha ressuscitado. A palavra de Deus renova o nosso coração. Durante a nossa caminhada da vida, nós vamos entender que é Ele que nos dá força para prosseguir em meio às desistências. A vontade de desistir é grande, mas é sempre Ele que nos anima a prosseguir e ir avante. E aí, quem é que está no caminho com eles? É o próprio Jesus. Mas eles não estão enxergando, parece que eles estão com os olhos vendados. Mas eles sentem que nas palavras de Jesus, eles sentem paz, eles sentem algo tocando no coração deles. Sabe por quê? O próprio Jesus fez uma pergunta para eles assim depois: olha, não ardia o coração de vocês? Não queimava? Vocês não sentiam alguma coisa ao ouvir as palavras de Jesus? Nem sempre entendemos os planos de Deus no momento. Tem situações que nós passamos na nossa vida que nós não entendemos. Ficamos questionando, fazendo interrogações. Mas o tempo, ele traz muitas respostas para nós. Sabe o que eu aprendi na jornada da vida? Que até coisas que dão errado na nossa vida, nós temos que agradecer a Deus. Porque alguma coisa pode dar errado é porque Deus tem um plano maior para a nossa vida. Alguma porta se fechou para nós é porque talvez Deus tenha um plano maior para a nossa vida. Os não que nós recebemos nos leva ao mapa que Deus quer para a nossa vida. Os não que nós recebemos nos leva ao itinerário que Deus quer nos levar. Os discípulos estão tristes, eles estão chateados, mas eles não percebem que Jesus está ali com eles, disfarçado de um viajante no caminho. Ei, Jesus está com você. Jesus está conosco. Às vezes ele se manifesta a nós e nós não percebemos que a porta já se abriu, que ele está cuidando de nós, que ele está nos abençoando, que ele está nos livrando. Tem situações que é livramento de Deus para nossa vida. Agora, só que eu vou dizer uma coisa para vocês aqui: se ele não se mostrar como um viajante, como um peregrino, ele vai se revelar, sabe quando? Como e quando? No momento em que você tiver comunhão com ele. Ele se revelou aos discípulos. Demorou um pouquinho, mas ele se revelou. Sabe por quê? Sabe que hora que ele se revelou? Na hora do partir do pão. Quando eles chegaram a certa aldeia, eles pararam para fazer uma refeição. Assunto aqui, meu irmão, assunto. Presta atenção nisso aqui, que é muito lindo isso aqui. Durante a viagem, eles não perceberam. Durante a tristeza, eles não perceberam. Durante a conversa, eles não perceberam que era o próprio Jesus ali. Já, ele já tinha ressuscitado. Mas espere uma coisa aqui, ó. Olha como é bom quando nós temos comunhão com Ele. ele se manifesta a nós. Quem sou eu para medir a sua crença? Quem sou eu para medir o seu ponto de espiritualidade com ele? O seu ponto de intimidade com ele? Quem sou eu para dizer eu sou mais que você, ou você dizer eu sou mais que você? Eu tenho mais parceria com ele. Mas sabe de uma coisa? O que nos aproxima dele é o momento da comunhão com ele. O momento de comunhão, ele se manifesta. Por isso, sempre vai haver coisas para te tirar da comunhão com ele, para te separar da presença dele, para tirar você de perto dele. Mas quando nós nos aproximamos dele, nós sentimos o quanto ele está presente na nossa vida, e muitas vezes nós não estamos percebendo. Por quê, pastor? Porque ele prometeu que estaria conosco todos os dias. Ele não é como o homem que vai ao pé do altar e diz assim: eu estarei com você na dor, na alegria. O homem faz seus votos, mas o homem, com o passar do tempo, muita gente esquece dos seus votos de fidelidade quando ele faz no pé do altar. Eu prometo ser fiel a você. Não é assim que nós fazemos voto? Eu prometo ser fiel com você, minha esposa, na alegria, na dor, na dificuldade, na bonança. Nós fazemos esse voto. Mas muitas das vezes nós esquecemos, mas Jesus não se esquece. Como é que ele se manifesta, pastor? No momento de comunhão. Precisamos ter comunhão com ele. Quando nós temos comunhão com ele, ele aparece. Quando eles entraram numa aldeia, que eles foram fazer uma refeição, quando eles foram abrir as bolsas para tirar ali um pão, a garrafa de água, uma refeição, a Bíblia diz que eles foram fazer uma refeição, e no partir do pão, quando eles olham, Jesus pediu: dá aqui o pão na minha mão. Aí eles ficaram olhando para Jesus assim: como assim? Ele quer o pão para partir. Quando Jesus foi partir o pão, a Bíblia diz que eles reconheceram que era Jesus. Você só vai ter Jesus, você só vai reconhecer Jesus se você tiver comunhão com ele. Se você tiver comunhão com ele, ele vai se manifestar em sua vida. Eu não sei o que se passa na sua vida, eu não sei qual é a tua batalha, o teu desafio desta manhã, mas eu quero fazer um pedido para você: lute para ter a sua intimidade com ele, o seu relacionamento com ele, a sua comunhão com ele. Aí eu termino por causa do horário. Depois que reconheceram Jesus ali no partir do pão, sabe o que aconteceu com eles? Eles voltaram para Jerusalém. Ah, meu Jesus. Pastor João, eu quero te dizer, meu irmão, pelo menos uma lição. Quando nós encontramos com ele, nós entendemos que o nosso lugar é Jerusalém. Pastor, aqui em Jequié, aqui na Bahia, não tem Jerusalém. Tô contigo, é verdade. Jerusalém está muito longe daqui. Jerusalém, vamos aplicar? É o lugar da vontade de Deus. Porque às vezes nós estamos indo para Emaús, na contramão daquilo que Deus quer para nossa vida. E a Bíblia diz que no partir do pão, é Jesus, meu amigo, é ele que está aqui. É ele, ele andou conosco no caminho. Ele esteve conosco nesta viagem. Nós não entendemos que era ele, nós não percebemos que era ele. Mas quando eles perceberam que era Jesus, a Bíblia diz que Jesus ali desapareceu de perto deles. E um disse para o outro: quer saber de uma coisa? Não dá para desistir dele. Não dá para ficar longe dele. Não dá para abandonar o caminho dele. Não dá para abandonar a presença dele. Quer saber de uma coisa? Vamos voltar, vamos. Nós estávamos indo embora, nós estávamos indo para Emaús, mas aqui não é nosso lugar, não. Quer saber de uma coisa? Vamos voltar para o nosso lugarzinho? Vamos voltar para Jerusalém. E a Bíblia diz que eles voltaram para Jerusalém. O que é Jerusalém para nós hoje, pastor? É o lugar da adoração. Volte para o teu lugar de adoração, filho. Ô, filha, volte para o seu lugar de adoração. Volte, volte. O Senhor está te esperando no seu lugar, no lugar de adoração. O teu lugar não é a terra da desistência. O teu lugar não é o lugar para você desistir. É para você voltar ao primeiro amor. É você voltar para a adoração. É para você voltar ao pé do altar. É para você voltar à prática das primeiras obras. O que foi que te afastou? O que é que te levou para Emaús? É hora de você voltar para Jerusalém. A Bíblia diz que os discípulos voltaram para Jerusalém, a capital da adoração, o lugar da adoração. Lá é o nosso lugar. O nosso lugar é na adoração, o nosso lugar é na presença de Deus. Sabe por quê? Porque é esta adoração que nos faz ir longe, é essa adoração que nos mantém de pé, é esta adoração que nos mantém caminhando, é esta adoração que nos mantém indo aos projetos e aos planos de Deus para nossa vida.
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0: Senhor Deus, é Jerusalém o lugar da nossa adoração. Quantas das vezes, Pai, nós estamos indo para Emaús por causa da dor, por causa da ausência de quem nós amamos. Assim estavam os discípulos. Nós vamos embora daqui porque ele não está aqui. Nós vamos embora daqui porque nós estamos com saudade dele. Ele não está aqui, ele não está mais aqui. Mas ele está sim, ele está conosco, ele nos busca, ele foi buscar os discípulos em Emaús, ele se manifestou aos seus discípulos e ele se manifesta a nós nesta manhã, ouvindo as nossas palavras, ouvindo o nosso clamor, ouvindo a nossa petição. O nosso lugar é na presença dele. A presença dele nos renova. A presença dele nos fortalece. A presença dele nos anima. A presença dele renova as nossas forças. Ah, Senhor Jesus, eu quero te louvar por esta manhã de comunhão, por esta manhã de adoração, meu Pai, em tua presença. Obrigado, meu Jesus, por tudo. Obrigado, meu Jesus, pela alegria em poder te servir, alegria em poder te adorar, Pai, nesta manhã, apresentando esta casa, apresentando esse lar, apresentando essa família no teu altar, apresentando essa família diante de ti, Senhor. Esses nomes, esses pedidos de orações, esse filho, esta filha, esse pai, esta mãe, esse avô, essa avó, esse tio, essa tia, esse patrão, esse funcionário, esta empresa, esse comércio, essa fábrica, essa indústria.

quer nos separar desta comunhão, a luta quer nos tirar da comunhão, as guerras quer nos tirar da comunhão, o pecado quer nos tirar da comunhão, mas é manhã de comunhão, é manhã de adoração, é manhã de louvores, é manhã de engrandecer ao Todo-Poderoso, ao Grande, ao Magnífico, ao Fiel e ao Verdadeiro e ao Poderoso. Por isso, Pai, recebe a minha oração nesta manhã. Recebe, Pai, a minha súplica nesta manhã, meu Deus. Assim eu te peço, Pai, apresento a ti essa peça de roupa, essa fotografia, essa chave, esse documento, esse

nosso que estás no céu, santificado seja o teu nome. Venha o teu reino e seja feita, Pai, a tua vontade, assim na terra como nos céus. O pão nosso cada dia nos dai hoje. Perdoa, Pai, as nossas dívidas, assim como perdoamos os nossos devedores. Não nos deixe cair em tentação, mas nos livra do mal, Pai, porque teu é o reino, é o poder e a glória para sempre. Amém. O nosso lugar é em Jerusalém, é no lugar da adoração. Sendo assim, eu vou ficando por aqui, prometendo voltar amanhã, se Deus assim nos permitir. Eu quero só passar o telefone de contatos, é o 99953-9321. 99953-9321. Meu muito obrigado, meu abraço fraterno a todos. Eu volto amanhã, porque foi Jesus que mandou pregar.

0: Macedo. Até o nosso próximo encontro. 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
3: Abrindo a Bíblia em Hebreus capítulo 4, versículo 12. Porque a palavra de Deus é viva e eficaz, mais penetrante do que qualquer espada de dois gumes. Você sabe por quê que a palavra de Deus é viva? Ela é viva porque ela não é apenas o que está escrito. Ela é aquilo que você carrega dentro de si. É o testemunho que você dá. São as suas ações que fazem parte daquilo que está escrito na palavra de Deus. Entendeu? Por isso que a palavra de Deus é viva. Jesus disse assim: aquele que crê em mim, do seu interior fluirão rios de águas vivas. Quer dizer, a gente é um ser vivo, tem várias células no nosso corpo se reproduzindo o tempo todo, pois a palavra de Deus é viva porque você carrega o testemunho dela. Você ama seu próximo? É a palavra viva. Você perdoa quem te ofendeu? Você é a palavra viva. Você faz uma caridade? Você é a palavra viva. Se você tem fé, você é a palavra viva. Então, deixa a palavra viva dentro de você. É por isso que está escrito: a palavra de Deus é viva e é eficaz. Por quê? Porque sempre faz aquilo a que foi mandado.
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1: Em Jequié são 6:32. Bom dia.
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1: Suntran é o primeiro órgão da Bahia e o quarto do Brasil mais engajado no Plano Nacional de Redução de Mortes e Lesões no Trânsito. Após Tribunal de Contas do Estado apontar 53 milhões de reais em obras da saúde travadas na Bahia, ex-secretária de Saúde pede explicações. Deputado pede CPI para investigar governo Jerônimo por suspeita de interferência política na fila da regulação. Alunos brasileiros que estudam no Paraguai foram presos com 800 ampolas emagrecedoras. Tribunal de Justiça da Bahia encaminhou à Assembleia Legislativa projeto de lei para aumentar o número de desembargadores. Eles já estão achando 70, muito pouco. Zé Cocá será homenageado com a comenda 2 de julho em sessão que será realizada depois de amanhã em Salvador. Justiça decide manter preso o argentino suspeito de racismo contra criança em Minas Gerais. Agora os destaques do noticiário policial. Del Santos, bom dia.
3: Bom dia, professor Souza Andrade e os ouvintes do Jornal da Manhã. A ação policial, tiroteio e correria na Baixa do Bonfim. Homem é conduzido à delegacia por tráfico de drogas. Você já sabe. Eu conto tudo, não escondo nada, daqui a pouco no Jornal da Manhã com o professor Souza Andrade.
1: E assim, Del, vamos juntos até as 8 horas com o nosso Jornal da Manhã. Fique com a gente. Olá, Nancy Dias, boa terça-feira para você.
4: 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Agora 6:34, vamos ao comentário do dia.
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1: Foi protocolado ontem um requerimento para a criação de uma comissão parlamentar de inquérito na Assembleia Legislativa do Estado da Bahia. A proposta é destinada a investigar possíveis irregularidades na Central Estadual de Regulação da Saúde do Estado da Bahia. O requerimento é de autoria do deputado estadual Luciano Ribeiro. E foi colocado no requerimento que o objetivo é justamente esse: apurar a eventual inexistência de critérios objetivos e transparentes na ordem de atendimento, além da possível utilização de influência político-partidária para obtenção de vagas e transferências hospitalares. O que foi que disse o deputado Luciano Ribeiro? Não podemos admitir qualquer suspeita de interferência política em um sistema que decide quem terá acesso ao atendimento hospitalar. A regulação, continuou ele, precisa funcionar com critérios técnicos, transparência e respeito à vida das pessoas. E concluiu da seguinte forma: a CPI é necessária para esclarecer os fatos e garantir confiança da população no sistema público de saúde. O requerimento foi encaminhado à presidência da Assembleia Legislativa e prevê prazo de 120 dias para investigação. Segundo o documento apresentado pelo parlamentar, a iniciativa foi motivada por declarações públicas do prefeito de São Gonçalo dos Campos, que é médico, Tarcísio Torres Pedreira. Antes de assumir a prefeitura, Tarcísio atuou por cerca de 10 anos na rede hospitalar estadual. e em vídeo divulgado nas redes sociais, afirmou que a fila da regulação não possuiria transparência nem critérios justos, sugerindo que o acesso a leitos poderia depender de intermediações políticas. O prefeito também levantou suspeitas sobre uma possível utilização político-eleitoral do sistema estadual de regulação. E o deputado Luciano foi justo, ele disse que a CPI não pretende antecipar juízo de culpa, mas destaca a necessidade de fiscalização diante da gravidade das declarações e da relevância do serviço público de saúde. É, agora, difícil é esse requerimento ser aprovado na Assembleia, porque é preciso recolher assinaturas em um determinado número. Existe lá um número mínimo exigido, que é de 21 assinaturas. Uma vez obtendo essas assinaturas, aí vai ficar a critério da presidência da casa instalar a sua instalação. É aquela história, né? Se existe suspeita, custa nada investigar, afinal de contas estamos falando justamente de um assunto tão relevante, que é a saúde do povo, que tem sofrido tanto aí nessa fila de regulação. Problemas na saúde é o que não falta, né? Agora mesmo, nessa segunda-feira, a ex-secretária de saúde de Porto Seguro, você deve se recordar dela, foi candidata a senadora nas eleições passadas, Raíssa Soares, ela é médica, e ela deu repercussão a uma auditoria do Tribunal de Contas do Estado da Bahia, que apontou 53 milhões e 300 mil reais envolvidos em obras da saúde paralisadas, com baixa execução ou sequer iniciadas em municípios do interior do Estado da Bahia. Foi colocado que o levantamento analisou 39 convênios da atenção básica firmados entre a Secretaria de Saúde do Estado da Bahia entre janeiro e novembro de 2024, e segundo o relatório, 27 convênios apresentavam irregularidades relacionadas à paralisação das obras, baixo índice de execução ou ausência de início dos serviços, o que representa 69% da amostra fiscalizada. O documento do Tribunal de Contas do Estado também apontou falhas no acompanhamento realizado pela estrutura estadual. De acordo com os auditores do Tribunal de Contas do Estado da Bahia, a coordenação responsável pela fiscalização não vem realizando fiscalizações com periodicidade razoável. E a doutora Raíssa diz que na Bahia tem obra de saúde que virou fantasma. Existe no convênio, aparece na promessa, mas desaparece quando o paciente precisa. É uma realidade extremamente lamentável, porque se tem uma coisa que é prioridade das prioridades, é saúde. Então todo esforço deve ser feito para evitar os impactos negativos da paralisação de uma obra, porque a gente sabe que atinge diretamente a população que depende da rede pública de saúde. Quem tem condições de ter um plano de saúde já padece, imagine quem depende da rede do serviço de saúde pública. E tem determinados serviços que não pode ser parcial, tem que ser total, 100% funcionando bem. E quando o assunto é saúde, a gente sabe perfeitamente quanto isso tem atingido, tem impactado negativamente na população brasileira de modo geral. Todos os 5.500 e tantos municípios padecem com problemas relacionados à saúde, e é preciso que se cobre realmente dos nossos governantes providências no sentido de fazer com que esses serviços cheguem na ponta com qualidade e que chegue em abundância, né? Porque muitas vezes as pessoas batem a porta e não conseguem sequer marcar um exame, dos mais simples que seja.
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4: Às 6h41, vamos manter um contato com Del Santos, que traz as notícias policiais. As primeiras desta manhã de terça-feira. Bom dia, Del.
3: Oi, Nancy, bom dia. Bom dia, os ouvintes do Jornal da Manhã. Tô chegando com as informações aqui do plantão policial das últimas 24 horas. Olha, a Polícia Militar nos informa de que ontem, por volta das 10h40 da manhã, a Polícia Militar recebeu informações de que homens armados estavam andando livremente ali na Baixa do Bonfim, entre a Baixa do Bonfim, já chegando naquela BA que liga ali sentido ao conjunto penal. A Polícia Militar foi até o local e lá se deparou com um grupo fortemente armados. Foi uma intensa troca de tiros. A Polícia Militar informa de que, após o cessar-fogo, foi encontrado um homem alvejado, foi socorrido para o hospital, mas, segundo informações, não resistiu e morreu. O outro grupo sumiu dentro do matagal e a Polícia Militar prosseguiu com a varredura na localidade, mas não foram encontrados até o momento. A polícia informa de que essa operação ainda segue na Baixa do Bonfim, aqui no bairro do Jequiezinho. Tráfico de drogas e uma pessoa foi parar na delegacia. E isso aconteceu ontem por volta das 16h, no entroncamento de Jaguaquara. A Polícia Militar conduziu até a delegacia um homem por motivos ali de tráfico de drogas. Com ele foi encontrado uma certa quantidade de maconha, também pedras de crack. Ele foi conduzido e apresentado na delegacia, ficando lá à disposição da justiça. Arrombou a residência e um estabelecimento comercial. Isso aconteceu na cidade de Piaú. Segundo informações, um homem tem um estabelecimento ao lado de sua casa e esse estabelecimento foi arrombado. Segundo informações passadas pela polícia, quem fez isso, a suspeita de que pode ter sido dois usuários de droga que fica na região. A Polícia Militar fez onda na localidade, mas ninguém foi preso até o momento. A vítima foi orientada a procurar a Polícia Civil para proceder então com a queixa-crime e a Polícia Civil investigar o caso. Daqui a pouco eu volto trazendo outras informações. Voltamos com você, professor Souza Andrade, Jornal da Manhã.
1: Valeu, Dé, obrigado, viu? Que horas são aí, por favor?
4: 6h44, Souza Andrade.
1: 6h44 na Bahia. O sol botou a cara fora ali.
4: Pois é, só foi você chegar e trouxe ele junto.
1: Tava carrancudo, saía mais tarde assim, meio preguiçoso, não era?
4: Isso, verdade.
1: Mas agora botou a cara ali com uma vontade danada. É. Hoje é o quê? Dia 26, né?
4: Dia 26.
1: 26 de maio.
4: 26 de maio.
1: Exposição continua, viu, gente?
4: Ah, é até o dia 31, né?
1: Exposição continua até dia 31. A gente tem falado sempre aqui, né? É uma atividade importante para a economia de Jequié, para a economia da Bahia. A exposição reúne expositores, comerciantes, industriais de várias regiões. Vem gente de fora. Muitos desses restaurantes aqui vêm de Minas, vêm de muito lugar. É uma festa que é conhecida e reconhecida em grande parte do país. E aqui se faz muitos negócios. É um ambiente extraordinário de negócios. Grandes oportunidades surgem a partir de exposições como essa, tanto durante a festa como um pós-festa. Negócios que são amarrados, que são adiantados, enfim. Então a exposição continua toda noite no Parque de Exposições Luiz Carlos Braga. Já cansei de bater canela do Joaquim Romão até lá. Até sair de lá de madrugada, canelada de novo. É. Antigamente era sufoco o negócio de transporte,
4: é,
1: né?
4: É verdade.
1: O transporte coletivo eram poucos ônibus. Táxi era muito caro, não tinha Uber, não tinha nada. Era tudo na onda. Só via a gente tirando a sandália.
4: E vamos
1: voltar para casa.
4: Isso mesmo.
1: Passa sebo de carneiro nas canelas e vamos seguir viagem. Era assim antigamente. Hoje em dia, facilidade danada, né? Pega um Uber, para na porta.
4: É.
1: Ei, não tem mais lama, não tem mais nada. Que ali também não tinha asfalto, não.
4: Não.
1: Aquilo ali, misericórdia, com o dia que estava aí com essa chuva batendo aí, ficava ceboso. E era cada escorregão, não raro alguém batia a bunda no chão. Ei, tempo difícil, mas a gente feliz também, né? A gente sempre foi muito feliz com isso. Sim, quer dizer que o Lucas lhe perguntou ontem, eu fiquei curioso para saber a resposta. O que é que você deixa de fazer quando o tempo tá assim, ó, frio e chuvoso?
4: Mas eu respondi.
1: Não toma banho, foi o que você respondeu.
4: Não, quem não toma banho é Del. Del disse que não toma banho. Não, Eu falei que eu não tomo sorvete.
1: Ah.
4: Foi isso que eu falei.
1: Quando não vê, mas se vê pode estar caindo neve.
4: No frio, é. Sorvete fica para depois. Agora Del disse que não toma banho de jeito nenhum. Agora ele não pode se defender, então deixa ele aí sem defesa. Ele que falou, sem defesa. Ó, vamos dar um abraço para Pereira, dizer que o pomar dele, né? Coisa boa, né? A pessoa tem um pomar assim, né?
1: É.
4: Com muito
1: e
4: bom.
1: E por que tu lembrou de Pereira assim, do nada?
4: Não, do nada.
1: Tá interessado
4: não.
1: Em alguma coisa
4: do
1: aí?
4: Nada,
1: tá interessado
4: não.
1: Em acerola?
4: Do nada não.
1: É, que lá tem não. Acerola, lá tem.
4: Goiaba.
1: Daquelas graúdonas, não era aquelas graúdas, daquelas goiabinhas de beira de estrada que ninguém. Não, ali é.
4: Eu lembrei desse, sabe por quê? Se eu sempre lembro de Pereira, porque Pereira falou que gosta muito de mim, eu não posso esquecer de quem gosta da gente, né?
1: Então, quem gosta da gente
4: tem que estar sempre lembrando.
1: Tu não dá prego, você estopa, Nancy?
4: Não. Não podemos.
1: Prepara aí, Pereira. Prepara aí que o golpe já está aplicado.
4: Seu Oswaldo também, mandar um abraço para seus olhos que também gosta de mim.
1: Aí outro golpe, obrigada, aí, ó, Oswaldo das Baianinhas. Aí outro golpe. Que mais? Aí, obrigado.
4: Pereirinha que mandou cocada pra você.
1: Outro golpe.
4: É.
1: Aqui é assim.
4: Marileide, né? Do Requeijão, Dona Laura, a gente nunca mais falou desse povo. Vânia, aqui Coco, você disse meus amigos, tudo tem comida.
1: Do Gordinho,
4: Gordinho do Abacaxi, Wanda da Feijoada, um beijo aí pra esses ouvintes. Estão conosco todas as manhãs, não perdem o programa,
1: nunca
4: muito
1: mais
4: obrigada.
1: Comer uma pizza na casa de Cida.
4: Aí Marileide já mandou mensagem, Cida, quem teve na casa de Cida, sabe quem? O Wellington Ferreira, foi experimentar o frango a xadrez.
1: Eita.
4: Ari Moura, um beijo. Beijo, bom dia, Ari. Obrigada sempre pelo carinho.
1: Tá sem nada pra falar aí, né?
4: Não, tenho aqui. Não, eu tenho aqui. A gente já tinha falado sobre esse assunto, mas eu vou repetir, porque nós estamos aí nesse período da exposição e você sabe muito bem, Souza, que o agro, ele tá em alta, né? O agro está em alta. E você sabe que o JEG, né? O JEG, ele tá sempre... Ele tá também em alta.
1: O agro tá em alta, mas o JEG tava pior, tá desaparecendo, né?
4: De abandono até ativo bilionário. Pois é, mas o mercado pode transformar os jumentos em uma nova força do agro brasileiro, Souza, sabia? Por quê? Porque com mais de 730 mil jumentos no país, a demanda global bilionária puxada pela China, cadeia do abate ganha respaldo econômico e os especialistas apontam que valorização pode estimular a criação e tirar ele da rota do abandono.
1: Mas tem que voltar a criar jegue, porque ninguém quer saber mais de jegue, né?
4: Pois é.
1: Galinha é mais cara, tem mais valor do que o jegue.
4: Pois é, mas durante muito tempo ele foi sempre aí
1: galinha
4: um sinônimo
1: não,
4: de
1: ovo,
4: resistência.
1: Né? Tem lugar que uma tabela de ovo é mais cara do que um jegue.
4: Porque a cada momento que passa sabemos que é um alimento completo, nutritivo, tem tudo, então, mas o jegue ele vai voltar em alta aí, viu? Porque o contexto do mercado é que o abate, a exportação ressurge como uma alternativa econômica dentro aí do agro. Então, fica atento, se não começou a criar o jeguinho, comece, porque...
1: De quem é esse jegue? Quem cantava assim?
4: É...
1: Genival
4: Lacerda, ele mesmo.
1: Polícia Federal tá na porta do ex-governador do Rio, Cláudio Castro.
4: Eita, mas
1: Cláudio
4: esse Rio
1: Castro,
4: de Janeiro...
1: Não produz nada
4: coitado,
1: que
4: poste.
1: Nunca
4: vi.
1: Faz anos que não produz um político decente, só...
4: De garotinho pra cá...
1: Não, que antes dele,
4: antes
1: bem
4: garotinho,
1: antes...
4: Né?
1: Deus,
4: de Brizola?
1: Eu acho que de Brizola, depois de Brizola, acho que
4: aí
1: nunca mais rendeu
4: de vez,
1: nada,
4: né?
1: que produzisse, desse algum caldo, né? Cláudio Castro é alvo de operação no Rio contra aportes do Master.
4: Metade do Brasil
1: esse saiu banco
4: se...
1: Master também, vou te contar, viu?
4: Saiu escorregando.
1: Ligaram o ventilador bem forte e jogaram lá e tal, espalhando pra todo lado. Vamos pro intervalo, Nancy?
4: Vamos sim, 6:51.
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12: E a Superintendência Municipal de Trânsito de Jequié é o primeiro órgão do estado da Bahia mais engajado no Plano Nacional de Redução de Mortes e Lesões no Trânsito. E também é o quarto órgão no Brasil, ou do Brasil. Este programa, esse plano, Plano Nacional de Redução de Mortes e Lesões no Trânsito, é uma política pública nacional voltada à promoção da segurança viária em todo o país. Esse plano reúne ações de educação para o trânsito, fiscalização, engenharia, atendimento às vítimas e também tem relação com a gestão. Este programa estimula estados e municípios a desenvolverem estratégias integradas para prevenir sinistros, reduzir mortes e lesões graves e, claro, construir um trânsito.

a sua parcela de contribuição. E o fato de o nome da Sutran, órgão aqui de Jequié, aparecer nessa lista, no topo dessa lista, evidentemente que é um reconhecimento que reforça o trabalho que vem sendo feito por este órgão aqui em Jequié com a segurança viária. E é um trabalho muito, muito bem feito mesmo. Eu estava olhando aqui a relação, onde a Sutran aparece em quarto. Em primeiro lugar está a Prefeitura Municipal de João Pessoa, capital da Paraíba. Em segundo lugar vem uma outra capital. Aliás, não é capital não, Novo Horizonte. Pensei que era Belo Horizonte. É Novo Horizonte, que fica em interior de São Paulo. Depois vem em Barueri, cidade paulistana também. E em quinto lugar vem Londrina, no Paraná. Então veja só, de que é no top 5 dos órgãos públicos mais engajados por esfera, na esfera aqui municipal, de que é destaque. E de fato um reconhecimento que é justo, né? Porque o trabalho está sendo bem feito. Muito bem feito mesmo, que era Jequié com relação ao trânsito, que é hoje, muito se deve ao trabalho da Superintendência Municipal de Trânsito. Que joga duro, tem gente que reclama, tem gente que torce o nariz, mas se não jogar duro, não vai cumprir com um dos seus principais objetivos, que é de fiscalizar. Você fiscaliza fazendo vistas grossas. 7:05, agora dois estudantes brasileiros do primeiro semestre de medicina no Paraguai foram presos em flagrante ao tentarem entrar no Brasil, sabe com quê? Com 800 ampolas de medicamentos emagrecedores escondidas no corpo. A abordagem aconteceu no município de Foz do Iguaçu, no Paraná. O material foi apreendido. Essa apreensão ocorreu durante uma fiscalização da Receita Federal na aduana da Ponte Internacional da Amizade, que é uma ponte que liga o Brasil ao Paraguai. No total, os agentes encontraram 200 caixas de medicamentos avaliadas em aproximadamente R$150 mil. A Receita Federal disse que os suspeitos são naturais de Manaus, no Amazonas. A identidade dos estudantes não foram divulgada, a identidade não foi divulgada, mas se sabe que são um homem e uma mulher. Os dois estavam em um táxi paraguaio quando foram abordados pelos agentes da Receita Federal. Durante a revista, eles localizaram parte dos produtos presos ao corpo de um dos suspeitos. Para fugir da fiscalização, eles colam, né? Passam fitas adesivas e tal, tentando burlar a fiscalização. E também tinha uma outra quantidade de medicamentos escondida dentro de um casaco, e por aí vai. O certo é que a Receita Federal autuou os dois estudantes. Eles afirmaram que entregariam os produtos a um homem que os aguardava no estacionamento de um supermercado que fica numa estrada pertinho dali onde eles estavam naquele momento, logo depois da Ponte da Amizade. Deu no que deu. O Tribunal de Justiça da Bahia encaminhou à Assembleia Legislativa do nosso estado um projeto de lei. O que é que o tribunal quer? Quer aumentar o número de desembargadores do nosso Tribunal de Justiça da Bahia. A proposta também cria novos cargos comissionados e funções gratificadas no Poder Judiciário. O texto foi enviado pelo presidente do tribunal, desembargador José Rotandano, e já começou a tramitar na Assembleia Legislativa desde ontem. Antes de ir ao plenário, o projeto ainda será analisado por algumas comissões da casa, mas há quem diga que não haverá grandes dificuldades, não. E o que chama a atenção é que o nosso Tribunal de Justiça aqui na Bahia, ele é composto atualmente por 70 desembargadores. Embola o meio de campo lá de tanto desembargador. Eles querem aumentar para 75. Aquilo que eu disse no começo do programa, né? Estão achando 70 pouco. Então, vamos aumentar para 75. Aí, junto com esses 5 desembargadores, 18 cargos de diretor de secretaria de câmara, 25 cargos de secretário adjunto, 15

0: cargos de supervisor administrativo, tudo com salário bom. 10 cargos de assessor de desembargador, para quando viajar, lotar os hotéis, os carros, custa uma grana. 5 cargos de assistente de gabinete, 35 funções gratificadas para assessoramento jurídico e administrativo. Imagine. Só aqui vai quanto? 20, 40, 50, 60, 70, 80, 90. Mais de 100 cargos. Mais de 100 cargos. Então, tá aí. Entre os custos detalhados pelo Tribunal de Justiça estão R$1.200.000 anuais para a criação dos 5 cargos de desembargador, R$6.600.000 para novos cargos que a gente citou aqui, mais R$5.800.000 destinados às novas funções gratificadas, e conversa vai, conversa vem, é milhão e não acaba mais. É muito milhão. E vai passar, viu? Sem estresse. Aí pode dar como aprovado. Oh, Jesus. Tudo que o Poder Judiciário pede ao governo passa, pede à Assembleia, passa, sem estresse. Olha, o Ministério Público do Estado da Bahia acaba de instaurar um inquérito civil dando conta do seguinte, que tem uma delegacia no interior da Bahia, mais precisamente na cidade de Ibotirama, uma cidade muito conhecida. Essa delegacia de Ibotirama está funcionando em condições degradantes, segundo um relatório produzido pelo Ministério Público do Estado. Há 13 anos, que a delegacia está lá caindo aos pedaços. E esse inquérito, que tramita há mais de 13 anos, expôs um quadro de absoluta precariedade na delegacia de polícia civil daquele município. Delegacia que funciona 24 horas por dia, mas está nessa situação degradante. Uma promotora de justiça fez uma visita técnica ao local no mês passado e documentou pessoalmente as condições da unidade localizada no centro da cidade de Ibotirama. E o resultado, segundo o próprio Ministério Público, é de uma situação grave que não apenas persiste há mais de uma década, como só piora. Como é que trabalha num ambiente como esse? Como é que se cobra resultado numa situação como essa, né? Acontece que esse inquérito civil que a segunda promotoria de justiça de Ibotirama, na região oeste da Bahia, deu início, esse inquérito foi instaurado em 2013. Desde então, sem sucesso, desconsideram o que o Ministério Público recomenda, o que a população exige, e o governo precisa, claro, assumir a sua responsabilidade pela deterioração da estrutura física da delegacia. Foram juntadas ao inquérito várias imagens e inclusive o site Bahia Notícias disse que teve acesso a essas imagens e mostra realmente que infiltração lá é coisa pouca. Portas quebradas, portas sem fechadura, isso não é delegacia, que beleza, hein? Fios desencapados no chão, mofo por tudo que é parede, perfurações no teto, ferros retorcidos. Olha, condições básicas de higiene zero, segurança nem se fala. E foi diagnosticado lá que há risco de incêndio, falta de iluminação, ausência de espaço. Eu quero saber por que não fechou. A pergunta é essa, por que não interditou uma carceragem numa situação como essa? Não é só a carceragem não, é o prédio como um todo. Não há, segundo o relatório do Ministério Público, água potável, muito menos alimentação fornecida aos presos. É uma situação degradante. Alô, Bahia, isso está acontecendo aqui, é verdade isso? Porque esse pessoal faz tanta propaganda aí que parece que a gente vive em outro planeta, não é nem? Em outro planeta. Pois é, Ibotirama, tá lá, delegacia, que vergonha, hein? Aí precisa sair um canal de televisão desse grandão aí para ver se esse pessoal toma tenência na vida e cuida da Bahia, que por essas e outras, e fica aquela sensação, né? De descuido, de desmantelo. Isso dá uma tristeza danada. A gente paga tanto imposto, né? A gente se mata para trabalhar, para pagar imposto. E o pessoal de Botirama não tem sequer uma delegacia. E como é que o delegado trabalha? E como é que o agente trabalha, o escrivão, enfim, num ambiente desses, né? É assim que é tratado. Aí o resultado é esse aí, a bandidagem tomando conta, porque os bandidos estão aí organizados, cheio da máquina aí, dinheiro e tal, tal, e o governo do estado aí permitindo que isso aconteça. Vergonha, viu? Vergonha, vergonha, vergonha, vergonha, vergonha, vergonha. Vamos para o intervalo, daqui a pouco a gente volta trazendo outras notícias, inclusive notícias da nossa região.
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0: Muito bem, 7:24. Hoje é terça-feira, né? Quinta-feira agora, o ex-prefeito de Jequié, Zé Cocá, vai ser homenageado. Homenagem muito bonita e merecida também, em evento realizado na Assembleia Legislativa do Estado da Bahia. Zé Cocá vai receber a comenda 2 de julho. Será realizada uma sessão especial, quinta-feira, dia 28, em que o Zé Cocá será homenageado com a outorga da comenda 2 de julho. Trata-se da maior honraria concedida pelo Poder Legislativo de nosso Estado. Essa homenagem nasceu de um projeto de resolução de autoria do deputado Hassan. Foi aprovado por unanimidade durante sessão plenária da Assembleia e este evento, quinta-feira, vai ser às 10 horas da manhã. Várias pessoas aqui de Jequié irá participar desse momento. Zé Cocá está sendo homenageado pela sua luta em defesa do municipalismo. Ele não só como presidente da UPB, ele foi presidente da UPB e foi um dos que defenderam a bandeira do municipalismo, do fortalecimento dos municípios baianos. Mas essa luta dele vem desde antes, ainda quando iniciou sua trajetória política como prefeito de Lafayette Coutinho e como deputado estadual e como prefeito de Jequié também. Ele em nenhum momento abandonou essa luta e defender que os municípios precisam estar cada vez mais fortes, mais independentes, para não estar aí o tempo todo com a cuia na mão, dependendo de outras esferas aí, de forma como acontecia no passado. Então, tá aí essa homenagem, repito, justa ao ex-prefeito de Jequié, Zé Cocá, que hoje está nessa missão aí de disputar as eleições deste ano na condição de vice na chapa da pré-candidatura de ACM Neto. Vamos girar pela região, vamos saber o que é que está acontecendo na nossa micro-região de Jequié. O repórter Antônio Júnior vai até a cidade de Manuel Vitorino e conversa com o prefeito Vinícius, a quem mais uma vez agradecemos a gentileza de sempre de nos atender e trazer as informações, o que é que está acontecendo. A gente está sabendo por cá, viu, Antônio, que Manuel Vitorino está passando por uma verdadeira transformação. A cidade está se modernizando, a cidade está se desenvolvendo, graças justamente aos investimentos públicos realizados pelo município e a habilidade do prefeito Vinícius de buscar os parceiros certos para conseguir a alocação das verbas necessárias para a execução de obras importantes, como obra de pavimentação. Manuel Vitorino era uma das cidades, a situação dela era pior até do que a de Jequié. A maior parte das ruas sem pavimentação, enfim, um sofrimento tremendo, e essa realidade está sendo mudada, está sendo transformada. Antônio Júnior, bom dia para você.
12: Bom dia, Souza Andrade, bom dia aos ouvintes da GQFM, Souza, direto da cidade de Manoel Vitorino. As máquinas e equipamentos estão roncando, Souza, porque começou o calçamento e de infraestrutura e asfaltamento de várias ruas. Conosco aqui o prefeito Vinícius Costa. Prefeito, bom dia.
16: Bom dia, Souza Andrade, bom dia, meu amigo repórter Antônio Júnior aqui presente. Graças a Deus, é um barulho que traz a gente muita alegria e esperança, que é ver as máquinas iniciar o projeto aqui de patrulhamento das nossas ruas, que vão receber a pavimentação aqui no bairro Bela Vista, né? E hoje, graças a Deus, a gente está muito feliz aqui, uma rua que o povo não tinha esperança. A gente conversa com o pessoal dessa localidade e fala, rapaz, nunca acreditava que isso aqui daria certo, né? Todo mundo que passava botava dificuldade, que não ia dar certo, que o problema é a rua era larga, não sei o que, e a gente veio, né, enfrentando esse desafio que é gerir o município e também trazer projetos, e hoje aqui escutar esse barulho da máquina já patrolando, amanhã com fé em Deus já inicia aqui colocar meio fio, já inicia também bater as pedras aqui, né, e já traz também um novo ar de cara nova, de cidade organizada, de cidade que respeita os moradores e também que a gente traz aqui na nossa gestão justamente essa dignidade, questão de saúde pública também, que é tirar a poeira da porta do nosso morador e tirar a lama também no período da chuva.
12: O senhor tá falando agora a respeito de muita poeira, muita lama. Acabou agora essa agonia aqui para os moradores e comerciantes.
16: Com certeza, graças a Deus, aqui já tá acabando, né? Estamos aqui nesse pequeno transtornozinho que é esse momento, e um transtorno que a gente conversa com o povo todo super alegre. Não, pode ficar tranquilo, o importante é que tá chegando, né, essa pavimentação, e com certeza vai acabar a lama, vai acabar a poeira, né? E isso, como eu disse e volto a repetir, é questão de dignidade, é questão de saúde pública, é questão de humanidade e cidade desenvolvida. Fizemos aqui o maior projeto de pavimentação de ruas no nosso município. Chegamos aqui, identificamos durante todo o período de campanha também, Manoel Vitorino tinha mais de 70% das ruas sem pavimentação. Além disso, o distrito de Catingá, o distrito de Salgado, que também já são áreas urbanas do nosso município, também necessita disso. E nós tivemos aqui apoio diretamente do senador da República aqui hoje nessa rua, nesse bairro Bela Vista. O senador colocou mais de 1.200.000 de recursos para a gente iniciar essa obra aqui hoje. O deputado federal, que mais colocou emenda para o sentido de pavimentação. Nós temos pavimentação acontecendo aqui na rua Gracindo Lopes, onde vai também atingir mais de 7 ruas ali, no bairro Cachoeira, que é o deputado Leolo Manto, colocou lá pra gente, mas já colocou mais de 5 milhões de pavimentação para nosso município. Então nós já estamos em projetos em andamento, já estamos em projetos já prestes a começar no distrito de Catingá, o distrito do Salgado, e com certeza a gente tem um compromisso firmado com aquele que tem compromisso com nossa cidade. E gostaria também de lembrar aqui da importância fundamental do deputado Hassan, ao estado, mostrando que o Manoel Vitorino precisava, o povo de Manoel Vitorino sempre precisou dessa questão de pavimentação, e já vamos iniciar aqui o projeto de pavimentação asfáltica também, e graças a Deus essa transformação, Manoel Vitorino será outro em nome de Jesus, e eu falo sempre isso porque Deus é quem nos dá aqui a força para poder continuar remando, acreditando que a gente pode muito mais, e hoje a gente vê o brilho no olhar das pessoas sabendo que realmente é possível.
12: Obrigado, sucesso, prefeito.
16: Muito obrigado, Deus abençoe a todos, estamos juntos.
12: Valeu, Souza Andrade, pois é, acompanhando essas movimentações, Souza, em nossa região, direto da cidade de Manoel Vitorino, repórter Antônio Júnior para a GQFM, eu deixo com você, Souza Andrade.
0: Ok, Antônio Júnior, valeu. 7:31, realmente o Vinícius é um prefeito zeloso, cuidadoso, tem realmente feito uma boa gestão na nossa querida Manoel Vitorino. Vamos aproveitar que o Antônio está lá para saber notícias sobre a emissão de carteira de identidade. A gente sabe que o Brasil está aí nessa

0: Secretaria de Desenvolvimento Social da cidade de Manoel Turino. Está vendo, Souza, algumas ações em relação à retirada, à emissão da carteira de identidade. Bom dia, Igor.
1: Bom dia, aqui é Igor Alves, eu estou aqui hoje ajudando, auxiliando aqui o pessoal no agendamento do RG, que é a nova carteira de identidade nacional no saque aqui, que está aqui no CRAS de Manoel Turino. Para facilitar a população de Manoel Turino, até nos termos da zona rural, que antes saíam muito cedo, né, de madrugada para poder ir até Jequié ou a Poções e várias cidades em volta aqui, e era um custo alto para eles, e o prefeito teve a necessidade, né, junto com a secretária, de ver que a população precisava dessa atenção, né? E aí o SAC veio junto com a Secretaria de Assistência Social e implantou uma sala aqui na secretaria para ajudar a população.
0: Nesse momento, quantas pessoas estão sendo atendidas, essa questão de senhas para que elas possam já fazer esse cadastramento?
1: Só pela manhã nós atendemos uma demanda de 200 pessoas da zona rural.
0: Igual Alves, hoje a expectativa é de que esse agendamento comece no mês de junho. Já tem uma data programada para que as pessoas possam vir fazer, emitir sua carteira de identidade, esse novo formato?
1: Sim, sim. A partir do dia 1º de junho já está sendo emitido as identidades, contando que o mês de maio todinho tivemos atendimentos, foram 500 atendimentos só da carteira de identidade nacional, e a expectativa é que mantenha esse padrão no mês de junho.
0: Pois é, obrigado, sucesso para vocês aqui da Secretaria de Desenvolvimento Social aqui do município de Manoel Turino.
1: Eu que agradeço também.
0: Repórter Antônio Júnior para a Jequié FM, eu deixo com você Souza Andrade no Jornal da Manhã.
2: Ok, fechou. Obrigado, Antônio Júnior, direto de Manoel Vitorino. Tá sendo destaque agora no noticiário nacional. É o seguinte, você se recorda que a gente falou aqui dia desse da prisão do Sidney Oliveira, daquela farmácia conhecida no Brasil inteiro e tal, Ultra Farma. E o Arthur Gomes da Silva Neto, ele era auditor fiscal lotado na Secretaria da Fazenda em São Paulo. Era auditor porque está preso, foi exonerado, está afastado. Então está aqui a matéria, ó. O ex-auditor fiscal Arthur Gomes da Silva Neto, que foi preso, ele é acusado de chefiar um esquema bilionário de corrupção dentro da Secretaria da Fazenda de São Paulo. Ele é acusado de ter atuado irregularmente além dos limites de São Paulo. Não foi somente em São Paulo. Foi produzido um relatório há 2 semanas pela Receita Federal e pelo Ministério Público da Fazenda Paulista, em que esse Arthur Neto e seu grupo tramitaram a partir de 2021 mais de 3.200 declarações de compensações tributárias federais. E essas declarações de compensações tributárias federais resultaram na extinção, no corte, é aí que está o golpe, no valor de R$1.740 bilhões em impostos com PIS e COFINS para empresas que o contratavam. Então, empresas contratavam ele por fora para ele fazer lá o esquemão dele, para livrar a cara dessas empresas de pagamento de impostos. Isto representou um baque aos cofres públicos de R$1.740 bilhões. E fazia tudo já consciente, é o que fala a Receita Federal, no sentido de burlar as práticas contra o sistema tributário nacional. Tinha a intenção objetiva de enriquecer rapidamente por meios ilícitos. Está tudo lá no relatório do Ministério Público Paulista, da Receita Federal. Então, utilizaram a máquina pública, a estrutura governamental, o patrimônio público para enriquecimento ilícito e rápido, em questão de, ó, todo mundo na casa do bilhão. Os acusados movimentaram mais de R$1 bilhão em propinas no esquema estadual. As demais empresas envolvidas também estão sendo investigadas e processadas pelo Ministério Público Estadual do Estado de São Paulo. Esse é o Brasil que nos entristece, né? O Brasil que nos envergonha. Pessoas que ocupam cargos estratégicos importantes, que deveriam estar aí contribuindo para o engrandecimento do nosso país, acabam tirando isso da mãe, gera uma indignação danada. E a escala 6-1, nada, hein? Ia ser votado ontem, teve um deputado que pediu vista.

0: notícias é na linguagem popular, é tirar o pirulito da boca da criança. Quando tá tudo encaminhado para votar, o cara vai lá e puxa. E deixa todo mundo assim, daquele jeito. Deputado, portanto, o deputado baiano Léo Prates, ele apresentou o parecer dele, a proposta, e foi pedido visto por um deputado do PL do Rio Grande do Sul, e adiou a votação que estava marcada para ontem, a votação da PEC, da proposta de emenda à Constituição, do fim da escala 6-1. E o texto definido prevê a redução da jornada de trabalho de 44 horas para 40 horas, sem redução salarial. Isso vai ter um período de transição até 14 meses após a promulgação da proposta. Então vem aí alterações importantes na legislação trabalhista. 7:38 agora, hora do intervalo. Daqui a pouco a gente volta na sequência do nosso jornal.
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5: GQFM, agora 7:39. 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
1: 7h50 aqui no Jornal da Manhã com Souza Andrade, que também tem oferecimento da São José Vila Gourmet. 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
2: 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Vamos agora às notícias do esporte. Quem está chegando é John. E aí, John, bom dia.
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4: Bom dia, Souza Andrade. Bom dia para você que acompanha o Jornal da Manhã. Campeonato Brasileiro. No complemento da 17ª rodada, o Bahia sofreu mais um revés. Perdeu de virada para o Coritiba por 3-2 fora de casa. O Esquadrão de Aço soma agora 8 jogos sem vencer pela competição.
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4: Alisson Daniel, atacante do Jacuipense, foi preso em flagrante suspeito de violência doméstica. A vítima é a companheira do jogador, que está detido desde o último sábado, quando a polícia militar foi acionada para atender a ocorrência no bairro Jardim das Margaridas, em Salvador. De acordo com relatos da vítima, Alisson Daniel começou com xingamentos, depois partiu para agressões físicas com socos e chutes. Os dois estão em um relacionamento há cerca de 4 anos.
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4: Climão no timão. André Sanches não faz mais parte do quadro de associados do Corinthians. O Conselho Deliberativo expulsou o ex-presidente do clube em votação realizada no Parque São Jorge nesta segunda-feira pelo uso indevido do cartão corporativo para despesas pessoais. Dos 167 conselheiros presentes, 112 votaram a favor da expulsão, 49 votaram contra. Houve ainda 6 abstenções.
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4: O físico turista Gabriel Ganley, de 22 anos, que foi encontrado morto em seu apartamento na Mooca, em São Paulo, num primeiro instante, não teve a causa do falecimento divulgada, mas segundo o laudo do IML, o que culminou na morte do fisiculturista foi cardiomiopatia hipertrófica, uma doença genética que engrossa o músculo do coração e pode causar morte súbita. Familiares e amigos estavam sem contato com Gabriel desde a quinta-feira. Um amigo foi até o apartamento no sábado, percebeu as luzes acesas e, sem resposta, entrou no imóvel com a ajuda do condomínio. Gabriel foi encontrado caído na cozinha. A polícia informou que não havia sinais de violência ou luta no local. O amigo acionou a polícia militar após perceber que o corpo já estava sem sinais vitais. Eu volto com você, Souza Andrade.
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2: Com as notícias do John, nós colocamos aqui um ponto final do nosso Jornal da Manhã por hoje, porque amanhã tem mais. Até lá.
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6: Abrindo a Bíblia em Hebreus capítulo 4, versículo 12. Porque a palavra de Deus é viva e eficaz, mais penetrante do que qualquer espada de dois gumes. Você sabe por quê que a palavra de Deus é viva? Ela é viva porque ela não é apenas o que está escrito. Ela é aquilo que você carrega dentro de si. É o testemunho que você dá. São as suas ações que fazem parte daquilo que está escrito na palavra de Deus. Entendeu? Por isso que a palavra de Deus é viva. Jesus disse assim: aquele que crê em mim, do seu interior fluirão rios de águas vivas. Quer dizer, a gente é um ser vivo, tem várias células no nosso corpo se reproduzindo o tempo todo, pois a palavra de Deus é viva porque você carrega o testemunho dela. Você ama seu próximo? É a palavra viva. Você perdoa quem te ofendeu? Você é a palavra viva. Você faz uma caridade? Você é a palavra viva. Se você tem fé, você é a palavra viva. Então, deixa a palavra viva dentro de você. É por isso que está escrito: a palavra de Deus é viva e é eficaz. Por quê? Porque sempre faz aquilo a que foi mandado.
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15: Olá, conectados com a energia. Felipe Rocha aqui na primeira parte do Guia Astral. Seu guia para os caminhos das estrelas. Sinta a vibração.
16: Áries, Touro, Gêmeos.
15: Ariano, Ariana, sinta a iniciativa. Energia alta para o amor e conquistas no trabalho. Confie na intuição. Sua coragem abre portas. Cor da sorte, vermelho. Número 9.
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15: Taurino, Taurina. A estabilidade se aproxima. Aconchego no amor, frutos na carreira. Valorize suas conquistas. Cor da sorte, verde esmeralda. Número 6.
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15: Geminiano, Geminiana. A novidade sopra. Comunicação chave no amor, criatividade no trabalho. Mantenha a mente aberta. Cor da sorte, amarelo. Número 5. É muito astral. Na próxima parte teremos Câncer, Leão e Virgem. Não perca, o universo te espera.
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3: Chame, cuida, prepare e vem. Hoje ao vivo aqui no estúdio, minha potência. Tudo bem? Peço agora licença, permissão, autorização para adentrar na sua casa, no seu carro, no seu trabalho, acompanhando você onde quer que você se encontre. São 8 horas, 6 minutos no ar, o Rota 89, aqui na melhor. Chiquinha.

0: Mexa comigo, minha potência psicológica. São 8:06 no programa Rota 89. Zé Rocco.
1: Bom dia, Sérgio.
0: Bom dia. E o zap, meu filho?
1: O telefone zap 988-46-15-49.
0: Ah, dado o recado em cima da pinta. E você também pode assistir o programa Rota 89 pela televisão. Programa Rota 89 é o programa de rádio que também é programa de TV. Pra assistir o programa, pra ver aqui o apresentador, a nossa querida Nancy Dias, os bastidores, as reportagens, as matérias dos nossos repórteres Antônio Júnior e também o Del Santos, é muito fácil. É só você acessar agora o nosso canal no YouTube. Vá no YouTube da GQFM, se inscreva no canal. Faça como Lando Santos, Tamires Gonçalves, faça como Luciene Araújo. Isso, tá lá em Tapetinga assistindo a gente, Tamires Gonçalves, Lando Santos, Wilson Vascaíno, vai chegando, vai dando like, que é muito importante, que é o dedinho positivo, começou a assistir, aperta o dedinho positivo, tem a opção compartilhar também, você compartilha o link, joga lá no seu Facebook, por exemplo, Facebook Júnior Mascote, tá transmitindo agora, ao vivo também, você tem a opção de jogar no WhatsApp, você tem a opção de botar nos seus stories, é muito bom, faça parte da nossa família, são 8:08 no programa Rota 89. Sobe o giro, porque daqui a pouco eu vou estar entrevistando o deputado federal Leu Lomanto Júnior ao vivo aqui no programa Rota 89. Mas agora vamos às informações policiais.
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0: Deixa comigo, potência psicológica. São 8:08. Tá tudo igual agora. 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Vamos às informações policiais aqui no programa Rota 89. Preste atenção, pegue a visão. Você que nos assiste já está vendo.

0: o material, algema, carteira, pistola.
1: Que negócio é esse, rapaz?
0: Meu amigo Zé Roco, suspeito, morre após confronto com a polícia militar. E armamento é apreendido em Jequié. Caiu na besteira de trocar tiros com os guerreiros do 19 BPM. Um homem morreu após uma ação policial registrada na manhã de ontem. Enquanto final de semana em Jequié não teve homicídios, segunda-feira, ou seja, já chegou, chegando, e na localidade ali da Baixa do Bonfim, em Jequié. Segundo informações, a ocorrência ela foi registrada pela Polícia Militar. De acordo com informações, uma guarnição realizava rondas quando foram apreendidos, ou quando eles foram surpreendidos por disparos de arma de fogo efetuados por um grupo formado por aproximadamente 8 faccionados na Baixa do Bonfim, próximo ali aos residenciais Cachoeirinha. Pau cantou ontem pela manhã dentro da mata Salseiro, onde só se ouviu os estampidos. Desse jeito que você está ouvindo aí. E segundo a polícia, alguns suspeitos utilizavam vestimentas camufladas, igual lá no Rio de Janeiro, lembra?
1: Que negócio é esse, rapaz?
0: Eles usam as chamadas gandolas ou aquelas roupas verde oliva.
1: Fakuma?
0: Do exército, calça, gandola. Alguns chegam a pintar o rosto, outros colocam galhos de mato nas costas, esquema de guerrilha. Pra quê? Pra se camuflar em meio à vegetação. Eles usavam roupas tipo do exército. A farsa acabou. Roupas camufladas para ficarem ou passarem despercebidos em área de vegetação. Armas na mão, dando uma de guerrilha. E aí, diante da situação, as equipes pediram reforço. O pessoal da CETO, Companhia de Emprego Tático Operacional, partiu para dentro. Pessoal da Rondesp partiu para dentro. E durante a incursão em uma área de mata, nas proximidades ali de um colégio, olha que perigo, próxima escola, hein? Todo mundo estudando, ó, próxima escola, que perigo. Conforme a Polícia Militar, houve troca de tiros, resultando em um chamado alto de resistência, o AR. Após o fim do confronto, os policiais localizaram um homem ferido. Rapidamente colocaram na caçamba da polícia, de uma das viaturas, e partiu. Conforme a polícia, ele ainda apresentava sinais vitais. Porque quem leva tiro não morre na hora. Não morre.
1: É.
0: Fica ali com o coração pulsando, o cérebro ainda funcionando, o olho aberto, agonizando, respirando. Não é que nem filme. Filme a gente assiste, né? Deu um tiro, caiu, morreu. Não é assim. Na vida real é diferente. A pessoa que leva um tiro, ela fica agonizando e vai desfalecendo aos poucos. É tanto que todas as pessoas que morrem vítima de disparo de arma de fogo só morrem com o olho aberto. Ninguém morre com o olho fechado quando recebe um tiro. Porque vai desfalecendo, desfalecendo, e não consegue fechar os olhos. O indivíduo foi dessa forma, encaminhado para o hospital, chegou lá e aí deu o último suspiro. A polícia encontrou 51 munições calibre 5.56. Os caras estão bem armados aqui em Jequié. Pra topar viatura e furar realmente lataria de viatura. 12 munições 9mm, 45 munições .45 calibre grosso, uma pistola Taurus 9.45, essa que tá na tela para quem nos assiste, um carregador calibre 9mm e 4 aparelhos celulares Motorola. O pessoal vai buscar aí agora as conversas no WhatsApp desse celular para poder saber o que esses indivíduos estavam tramando. Muito bem, agora no programa Volta ao Edenor, você fica muito bem informado, quem será ali para poder bater um papo com a gente é o deputado federal Leu Lomanto Júnior.
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0: É o nosso entrevistado, deputado, bom dia, tudo bem? Tá falando de onde? Salvador, Brasília.
3: Bom dia, Júnior, bom dia, ouvintes da GQFM, estamos em Salvador, logo mais indo para Brasília, um prazer muito grande poder aí tá falando com você, Júnior, e com os ouvintes aí da GQFM.
0: A satisfação é toda nossa, deputado federal Leu Lomanto Júnior. Olha, a Câmara tá com uma pauta muito grande, inclusive o senhor que vem fazendo um trabalho brilhante à frente da Comissão de Constituição e Justiça, CCJ, que é hoje a comissão mais importante de todas na Câmara dos Deputados, porque qualquer projeto antes de chegar no plenário para o sim ou não dos 513 deputados tem que passar pela CCJ. Deputado, o trabalho por Jequié é também muito importante. As emendas parlamentares, como é que estão o direcionamento e de obras aqui para a cidade de Jequié na parceria agora com o prefeito Flavinho?
3: Olha, Júnior, a todo vapor, né? Estive com o prefeito Flavinho semana passada em Brasília, onde ele foi participar do encontro da Marcha dos Prefeitos lá em Brasília, que ocorre anualmente, e naquela oportunidade tivemos a chance de discutir ações e melhorias que estão acontecendo em Jequié através das nossas emendas e mais recursos que a gente colocou. Já soma-se mais de 111 milhões de reais que foram investidos em Jequié ao longo dos meus dois mandatos de deputado federal, ações importantes que transformaram a realidade do município. Muito feliz de ter feito essa parceria com o prefeito Zé Cocá, né, e agora dando continuidade com o prefeito Flavinho. Então, recentemente estive aí, agora, pouco tempo atrás, inaugurando a Praça da Igreja Matriz, denominada Praça Santo Antônio, uma obra com recursos e emendas do nosso mandato de deputado federal. Inauguramos essa obra e tem sido assim por toda a Jequié. Estive aí também visitando as obras de concretagem, pavimentação lá do bairro do Amaralina, onde todo o bairro vai ser pavimentado, uma ação histórica do nosso mandato, fruto também de emendas parlamentares que nós colocamos e viabilizamos aqui em Brasília. Então foram ações que melhoraram a vida da população em diversas áreas, recursos para saúde, recursos para pavimentação e infraestrutura, como eu citei aí agora, inúmeros bairros foram contemplados. Você não sabe a felicidade que tem de a gente andar, por exemplo, lá no quilômetro 3, né, onde praticamente todo o bairro foi pavimentado, muito pouco ainda falta a ser realizado, fruto de emenda nossa, de trabalho nosso, com a parceria, né, do prefeito Zé Cocá, e ver aquela realidade que existia no passado, hoje completamente diferente. As pessoas saíram da lama, saíram da poeira para terem as suas ruas pavimentadas, valorizando as suas casas, valorizando o comércio, e foi assim em toda a cidade de Jequié. Então foram muitos recursos e eu fico muito feliz, né? Porque nós estamos justamente na vida pública para poder ajudar e beneficiar as pessoas, os municípios, né, o nosso estado, o nosso país, e Jequié é a cidade. Você sabe que nós temos um compromisso muito grande e a gente tem trabalhado muito, mas muito mesmo, diariamente, para ver uma Jequié cada vez melhor. A gente sabe que existem ainda muitos problemas, mas nós estamos trabalhando arduamente para poder viabilizar cada vez mais recursos. Esse ano já vão somar cerca de 20 milhões de reais, recursos para, como eu disse, para custeio da saúde, para equipamentos agrícolas que possam beneficiar comunidades da zona rural, né, os pequenos produtores rurais, agricultura familiar, com aquisição de tratores, equipamentos, enfim. E a gente tem viabilizado muitos recursos para a nossa cidade de Jequié, além de estar trabalhando arduamente, defendendo os interesses da nossa região aqui na Câmara dos Deputados.
0: A gente consegue observar aí ao longo desses anos, né, desde o primeiro mandato do ex-prefeito Zé Cocá, sempre a gente está aqui, né, a cidade de Jequié, a população já entendeu isso. São obras estruturantes, obras na área de infraestrutura, e a gente consegue observar sempre deputado federal Leu Lomanto Júnior e prefeito, deputado federal Leu Lomanto Júnior junto com o prefeito, trazendo, inaugurando obras, destinando emendas para a cidade de Jequié, o que deveria ser um papel do governo do estado, e que isso não acontece. O Jerônimo entrou e vai sair sem trazer nenhuma grande obra estruturante para a cidade de Jequié, deputado. E interessante que ele é o filho adotivo de Jequié, o senhor Jerônimo, vai cumprir os 4 anos sem ter feito nenhuma obra grande estruturante, a não ser 4 quilômetros de asfalto no anel viário e uma obra aqui de duplicação da Otávio Mangabeira, no bairro Mandacaru, que não termina. Tá ali se arrastando, com certeza vão deixar para inaugurar nos 48 minutos do segundo tempo, antes das eleições. Como é que o senhor enxerga isso, um governador inoperante para uma cidade que lhe adotou?
3: Jequié é uma cidade hoje, né, de um franco crescimento, desenvolvimento. Jequié vive uma nova realidade político-administrativa, financeira, no município, desde que o prefeito Zé Cocá assumiu a gestão. O poder público municipal vem fazendo a sua parte, e Jequié precisa agora de grandes obras, de obras, como você disse, que gerem impacto na sua economia. A gente luta há muito tempo pela construção de um aeroporto regional, que a gente vem discutindo essas ações em diversas esferas, né, em Brasília, mas são ações que obviamente têm um custo muito alto e precisa de boa vontade e de prioridade. E o governo do estado, infelizmente, não priorizou essas grandes ações, grandes obras estruturantes que Jequié precisa. Eu sinto também a questão do grande projeto de irrigação, aproveitando as águas da barragem de pedra. Esse é um projeto regional que também busca o fortalecimento da nossa região como um todo, cidade de Maracás, Manuel Vitorino, que é um projeto importantíssimo para trazer uma nova matriz econômica para a nossa região e para o município de Jequié. Enfim, então eu acho que realmente o governo do estado deixou a desejar. São 4 anos que vão se fazer do governo Jerônimo e nenhuma grande obra estruturante foi realizada no município de Jequié, visando esse novo momento que Jequié atravessa, de uma cidade de grande porte que vai a cada dia se consolidando, voltando a se consolidar como uma das principais cidades do interior da Bahia.
0: Muito bem, ô deputado, nós temos agora uma parada, um intervalo, é bem rapidinho, não desligue não, porque depois do intervalo comercial eu quero saber do senhor com relação aí a uma pauta que está inclusive tramitando na Comissão de Constituição e Justiça, que é com relação à redução da maioridade penal. O brasileiro quer, o povo anseia, mas a gente sabe que existe uma ala, né, principalmente esquerdista no Congresso, que tenta barrar esse tipo de pauta. Mas eu quero saber como está a tramitação na CCJ da redução da maioridade penal, se existem votos suficientes para que esse projeto possa ser aprovado na CCJ e cair o mais rápido possível logo lá no plenário, que o presidente possa colocar para votação. Quero saber como é que se encontra o clima hoje com relação a isso e também o fim da escala 6x1, como é que o senhor vê o termômetro disso no Congresso. Não desligue não, nosso intervalo é rápido, eu volto já.
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0: Jequié FM 8:23.
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10: E aí, galera da energia positiva, que alegria ter você sintonizado. Vamos mergulhar nas previsões para Câncer, Leão e Virgem.
9: Câncer, Leão, Virgem.
10: Canceriano, sua intuição está fortíssima no amor e na vida pessoal. Confie nela. A criatividade te impulsiona no trabalho. Conselho, seu coração é seu guia. Prata, número 2.
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10: Leonino, sua paixão e generosidade iluminam os relacionamentos. Brilhe na liderança do trabalho e expresse sua luz. Conselho, permita-se ser o centro. Dourado, número 1.
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10: Virginiano, a sinceridade é chave no amor. Sua organização traz sucesso no trabalho, mas busque equilíbrio pessoal. Conselho, não se cobre tanto. Verde, número 5. Ufa, quanta energia boa! Na próxima parte do Guia Astral tem mais. Libra, Escorpião e Sagitário. Fica ligado.
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12: Bora lá, minha potência psicológica. Nós estamos entrevistando o deputado federal Léo Lomanto Júnior ao vivo aqui com a gente, mas antes eu tenho um recado pra você. 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Deputado federal Léo Lomanto Júnior é presidente da comissão mais importante da Câmara dos Deputados, se não do Congresso, por bem dizer, que antes de qualquer votação tem que passar na Comissão de Constituição e Justiça, e tem projetos importantes tramitando por lá, inclusive o projeto da redução da maioridade penal. Deputado, a Argentina, que hoje é um país que tem um presidente de direita, conseguiu colocar no Congresso argentino e o parlamento votou pela redução da maioridade penal na Argentina para 14 anos. A Argentina é o único país da América do Sul que tem prisão perpétua em alguns casos. Lá não tem pena capital, que é a pena de morte, mas tem a prisão perpétua, e agora eles conseguiram a redução da maioridade penal para 14 anos. O Brasil vai na contramão. O Brasil, um país governado pela esquerda, onde o presidente fomenta e incentiva o crime, quando ele abre a boca e diz que é errado prender os meninos que roubam o celular para tomar uma cervejinha. Isso é dizer, olha, todo lado aqui de quem rouba o celular. Existe uma ala da esquerda dentro do Congresso que passa a mão, passa pano, protege esse tipo de indivíduos. O nosso Código Penal é da década de 40. Naquela época, tudo bem, podia, não tinha celular, não tinha tecnologia, não tinha informação. Naquela época, suponha que quem tinha 14, 15, 16 anos fosse inimputável, não tinha noção do que é certo e o que é errado, na década de 40. Hoje, com a tecnologia, quem tem 12, 13, 14 anos já sabe o que é certo e o que é errado. E a gente continua ainda nessa situação complicada, onde ainda existe resistência para reverter isso. Na sua opinião, tem voto suficiente na CCJ para que a redução da maioridade penal passe? E qual é a idade sugerida? 16 ou 14 anos?
0: Júnior, esse é um debate que já passou da hora de ser enfrentado pelo Congresso Nacional. Nós tínhamos lá uma PEC que estava lá na CCJ já há algum tempo, e eu de imediato conversei com o presidente da Câmara, deputado Hugo Mota. Esse assunto já deveria ter sido incluído na PEC da segurança, que foi aprovado pela Câmara dos Deputados, mas de última hora foi retirado por resistência de alguns parlamentares da esquerda, e ficou decidido que esse tema seria debatido, e esse projeto, através da comissão especial, que teria que passar anteriormente pela Comissão de Constituição e Justiça. Eu de imediato peguei, designei relator, o deputado Coronel Ulisses, e ele já emitiu seu parecer, já foi lido o parecer, boa parte do parecer, na semana passada, e amanhã esse projeto voltará à pauta da CCJ para ser deliberado. Obviamente ainda cabe pedido de vistas e pode ser ainda adiado por mais alguns dias, mas a intenção nossa é votar esse projeto na CCJ para que de forma imediata o presidente Hugo Mota crie uma comissão especial e ele seja deliberado na comissão especial para depois ir ao plenário da Câmara dos Deputados. É um debate de fundamental importância. Nós já fizemos inclusive audiências públicas lá na CCJ, trazendo os pontos positivos, os pontos alegados, possíveis pontos negativos. O certo é que nós precisamos enfrentar, na minha opinião, e aí a opinião pessoal do deputado Leo Lomanto, um jovem hoje de 15, 16, 17 anos já tem plena capacidade de entender o que é certo e o que é errado. Hoje, o jovem que pode votar, trabalhar, assumir diversas responsabilidades civis, com o advento da tecnologia, do acesso à informação, das redes sociais, o jovem sabe muito bem o que é certo e o que é errado. Essa é uma argumentação muito forte com relação à redução da maioridade penal. A que está tramitando lá é a redução da maioridade penal para 16 anos. E hoje o que a gente vê é uma criminalidade avançando de forma assustadora no Brasil, as organizações criminosas avançando, se instalando por todo o país, pelo interior do estado, e muitas dessas facções criminosas frequentemente recrutam jovens de 15, 16, 17 anos, porque sabem que vão terminar na impunidade. As punições são diferentes aplicadas aos adultos hoje no Brasil e aos jovens. Então, sem sombra de dúvida, com a redução da maioridade penal, esse tipo de ação, esse tipo de recrutamento por parte das organizações criminosas vai diminuir muito, porque os jovens vão saber que ele vai sofrer as mesmas penalidades do que um adulto sofre hoje. Então, eu acho que é uma resposta para que a sociedade deseja. Mais de 80% da população brasileira hoje é favorável à redução da maioridade penal para 16 anos. Então, esse projeto é uma prioridade a gente colocar em votação na Comissão de Constituição e Justiça. Vamos amanhã votar, possivelmente pode ter pedido de vista, mas aí cumpridos os prazos regimentais da vista, a gente recoloca novamente para ser aprovado na CCJ, acredito eu que vá ser aprovado na CCJ, depois criada a comissão especial e depois deliberado no plenário da Câmara dos Deputados.
12: Muito bem, nós estamos conversando com o deputado federal Leu Lomanto Júnior, também presidente da comissão mais importante do Congresso, que é a Comissão de Constituição e Justiça. Também tem outro projeto que está em evidência, deputado, e aí há quem diga que é um projeto eleitoreiro, que tem como base a esquerda que lançou esse projeto, que é a redução da escala 6x1. O senhor que é formado em turismo, o senhor que sabe que o setor de prestação de serviço será o mais afetado com relação a essa, ao fim da escala 6x1. E a escala 6x1 tem alguns pontos, porque a classe empresarial brasileira está com medo desse projeto. Porque o que é que o projeto prevê? Entre muitas coisas que o projeto prevê a duração do trabalho normal não superior a 8 horas diárias e 40 horas semanais, facultada a compensação de horários e redução de jornada mediante ao acordo. 2 dias de repouso semanal remunerado, ou seja, o empresário, com o fim dessa escala, o funcionário terá 2 dias de descanso e esses 2 dias remunerados. E esse é o grande temor da classe empresarial, porque isso pode gerar demissão em massa, redução de postos de trabalho. Quem defende o fim da escala 6x1 diz que isso vai gerar mais contratações. Fica esse imbróglio. E por outra parte, o parecer determina que a redução da jornada, deputado, e ampliação do descanso semanal terão de ser aplicadas sem qualquer redução salarial. Um funcionário que ganha hoje um salário mínimo custa para o empregador quase R$4.000. Ah, não, ganha ali só R$1.622. Mas para quem tá pagando, gasta quase R$4.000. Um funcionário. Imagine aí quem tem vários. O setor de prestação de serviços, principalmente o setor de hotelaria e tantos outros, vai sofrer um impacto direto nisso. E existe um temor. Ah, o funcionário vai ter 2 dias de descanso. Aí o empresário vai pensar 2 vezes o que vai fazer. Se ele vai se desdobrar, se ele vai ter que demitir. Há quem diga que vai ter contratações, mas há quem diga que vão haver várias demissões. Há quem diga que é um projeto que traçado pela esquerda como um projeto eleitoreiro. Qual a sua ótica, qual a sua visão com relação a essas duas vertentes? Quem defende o fim da escala 6x1 e quem defende deixar como está? Porque isso, porque uma coisa é realidade, viu, deputado? Hoje em dia a gente não acha mais ninguém para trabalhar. As pessoas hoje não querem mais trabalhar. Hoje você chega num comércio aqui e pergunta às pessoas, ninguém entrega mais currículo, ninguém quer mais nada, e ainda vê um projeto desse. O senhor acha que enfraquece principalmente o setor do turismo ou não?
0: É, Júnior, esse é um projeto que já está também lá tramitando na Câmara há muitos anos.
12: Uhum.
0: Obviamente agora, com aproximadas as eleições brasileiras, esse projeto voltou e está sendo discutido. Nós, inclusive, passou lá pela Comissão de Constituição e Justiça, nós fizemos também audiências públicas, o projeto foi aprovado. E o meu sentimento na Câmara dos Deputados, e conversando com deputados de todos os partidos, de centro, de direita, de esquerda, eu não vejo ninguém contra a questão da escala 5x2, como está sendo colocada agora pelo relator da Câmara.
12: Uhum.
0: Obviamente que há uma discussão sobre os impactos que isso pode ocorrer. Tanto os deputados da direita, da esquerda, todos defendem, olha, eu acho que é importante o trabalhador brasileiro ter mais tempo com a sua família, ter mais tempo para poder realizar atividades extra, o seu trabalho, e a escala 5x2 com a redução da jornada para 40 horas é possível. Agora, de que forma isso vai ser feito? Como está sendo discutido lá na comissão especial? Agora parece que já se avançou para um prazo de transição de 1 ano, se eu não me engano, como foi discutido lá na comissão especial. Então é também uma discussão, uma adaptação que vai ocorrer em todo o setor produtivo brasileiro. E eu, eu sei que é difícil, porque o setor produtivo já muitas vezes é um setor que a carga tributária é elevada do Brasil em comparação a outros países do mundo. As dificuldades são gigantescas, né, para você empreender, para você montar um novo negócio, para você focar a sua empresa diante de tantas dificuldades impostas, muitas vezes pelo próprio Estado. E eu acho que ao decorrer desse projeto, dessa discussão da redução da jornada de trabalho, as pessoas vão ter que se adaptar. Obviamente, o consumidor pode ser prejudicado no final com a elevação e o aumento dos preços de produtos e de serviços que são realizados. Mas, enfim, é uma discussão importante, necessária. Eu acho que ninguém na Câmara dos Deputados, o projeto deve ser aprovado lá pela maioria esmagadora da Câmara dos Deputados, pois nós entendemos e eu entendo que é importante, sem sombra de dúvida, o trabalhador brasileiro ter essa qualidade de vida, desde que não haja redução do salário, desde que haja medidas compensatórias também para a classe empresarial e pelo setor produtivo brasileiro. Isso que a gente está discutindo, de que forma pode ser, esses impactos podem ser reduzidos, apesar do governo já ter se colocado completamente contra qualquer medida compensatória, mas eu acho que essa discussão precisa ser aprofundada para que medidas compensatórias possam ser setorizadas, né, porque a gente sabe que um setor pode sofrer mais que o outro, e essas análises estão sendo feitas lá na comissão especial e depois vai também ser aprofundada e feita, discutida em outras matérias importantes, principalmente questões tributárias e medidas compensatórias.
12: Chegou uma mensagem aqui agora no nosso WhatsApp. Júlio Mascote, fale aí para o deputado federal Léo Lomanto Júnior, que nós, garis de Jequié, o parabenizamos pela luta. O senhor foi, inclusive, foi o mentor, esteve à frente o tempo todo, né, deputado? Os garis aqui estão lhe parabenizando pelo projeto, não é isso? Explique mais um pouquinho sobre essa situação aí com relação aos garis.
0: Esse foi um grande histórico para a classe dos agentes de limpeza pública, os garis, né? Eu fui relator do projeto lá da CCJ, aprovamos, o projeto está no Senado agora, que traz um novo piso salarial para os garis, reconhecimento da profissão, valorização da profissão, essa profissão tão importante para toda a sociedade brasileira, para toda a população, para todos os municípios, né? Uma categoria que trabalha de sol a chuva, que se dedica para limpar, fazer a limpeza pública dos municípios brasileiros, e eu fiquei muito feliz de ter relatado, trabalhei arduamente pela aprovação lá na comissão de Constituição e Justiça. Estamos trabalhando arduamente para que esse projeto possa ser pautado no Senado Federal. Então foi uma grande luta, uma grande vitória nossa lá. Aproveito a oportunidade, mando um abraço forte a todos os trabalhadores, os garis de Jequié e da nossa região, e nós, para dizer que nós continuamos na luta para que esse projeto seja aprovado no Senado Federal e traga esse grande reconhecimento a essa categoria de fundamental importância para toda a população brasileira.
12: Deputado, hoje o brasileiro hoje tem o automóvel como um meio de sobrevivência. Antigamente automóvel era luxo, mas hoje é meio de sobrevivência. E assim, o brasileiro, a gente já paga hoje o IPVA, que é o imposto, e a gente não vê esse IPVA retornar em melhorias para, principalmente para a pavimentação, para a infraestrutura, a gente não vê isso retornar. Eu me recordo que recentemente o senhor esteve reunido com o deputado federal Kim Kataguiri. Existe, deputado, uma possibilidade do fim do IPVA? Explique pra gente aí o que é esse projeto que o senhor esteve ladeado, está ladeado inclusive com o Kim Kataguiri. O que é esse projeto? É isso mesmo, o fim? Existe a possibilidade do fim do IPVA?
0: É a redução do valor que você paga.
12: A redução, não é o fim.
0: Hoje o deputado Kim Kataguiri apresentou um projeto de lei, e esse projeto chegou de imediato. Nós estamos dando uma celeridade muito grande, porque na nossa concepção o brasileiro paga muito caro pelo CPVA, principalmente e não tem serviço de troca.
12: Não tem.
0: Nós temos as estradas brasileiras muitas vezes em péssimo serviço. Nós temos muitas estradas brasileiras hoje que são administradas via concessões públicas com preços altíssimos de pedágio. Ou seja, quando você tem o pedágio, você já está pagando altíssimo pela conservação da sua estrada. E aí você ainda tem que pagar um valor altíssimo do seu IPVA. E quando você não tem concessão, quando você não tem uma estrada de qualidade, você também paga um preço altíssimo do CPVA e não tem uma via adequada, uma estrada adequada para você, enfim, trapegar e viajar aí pelo Brasil. Então é um projeto importante, a gente está discutindo, designamos o deputado Rodrigo de Castro para relatar a matéria, visando reduzir o valor de 4%. Hoje o brasileiro, a maioria dos estados brasileiros, paga cerca de 4% do valor do carro. E a proposta do deputado Kim reduz para 1% esse valor da venda do seu automóvel, do valor do seu automóvel, do IPVA que você paga. Uma grande redução, seguindo exemplos de outros países do mundo. Tem países que não pagam absolutamente esse tributo, nada de IPVA. Então, essa discussão está sendo travada, a gente já fez audiência pública na Câmara dos Deputados, lá na Comissão de Constituição e Justiça. Vamos pautar, assim que o relator disponibilizar o seu parecer, para que possa avançar esse projeto, reduzindo a carga tributária pro povo brasileiro.
12: Deputado Federal Leolo Monto Júnior, vamos falar de eleições estaduais. Eu quero a sua análise aí, a importância de Zé Cocá na vice, inclusive do ACM Neto. O senhor que é um dos coordenadores dessa campanha. Como é que o senhor está avaliando aí? Dê a sua análise com relação a isso.
0: Olha, primeiro dizer que foi uma grande conquista, uma grande vitória. Eu conversei muito com o ex-prefeito Zé Cocá nessa possibilidade ainda dele ser o nosso candidato a vice-governador. Via nele um grande nome, pela importância que o prefeito Zé Cocá tem no interior da Bahia. É um símbolo hoje da representação do interior da Bahia na chapa majoritária do nosso candidato, pré-candidato a governador, ACM Neto. Zé, que tem uma história lindíssima de vida, né? E uma história lindíssima também na sua vida pessoal e na sua vida política. É um homem que começou com sua carreira política como secretário municipal, depois prefeito do município de Lafayette Coutinho, depois deputado estadual, prefeito de Jequié, eleito com a votação expressiva recorde na Bahia e uma das maiores vitórias do Brasil, e se consolidou como um homem municipalista na raiz, né? Presidente da UPB, defendendo os interesses de forma dos municípios, assim, de forma muito aguerrida, né? Muitas vezes combatendo o próprio governo estadual, o governo federal, sempre com essa pauta do municipalismo muito forte. Então, sem sombra de dúvida, agrega muito a chapa majoritária do nosso pré-candidato a governador da Bahia, ACM Neto, pela sua capacidade de trabalho e pelo que ele representa, como eu disse anteriormente, mostrando a força do interior junto à chapa do nosso pré-candidato ACM Neto. E nosso entendimento, são 20 anos já a Bahia administrada pelo PT, sabendo reconhecer que em eventuais momentos podem ter ocorrido projetos importantes. Eu não sou daqueles que costuma dizer que foi tudo ruim, que é tudo péssimo, que nada prestou. Obviamente, durante 20 anos houveram ações importantes e são passíveis de elogios. Mas o que nós sentimos hoje da população baiana é o desejo de oxigenação, o desejo de mudança, desejo de algo mais, que a Bahia pode muito mais, a Bahia precisa de muito mais, né? Nós vemos um estado que hoje nós não temos, temos um grave problema na segurança pública que tem sido negligenciada, né, por parte do PT ao longo desses 20 anos. É inadmissível o crescimento da violência na Bahia. Isso precisava ter sido estancado de forma firme, elegendo a segurança pública, o combate à violência e à criminalidade como prioridade. E a gente não enxergou isso ao longo dos 20 anos. Eu venho discutindo e debatendo e criticando isso, né, desde quando era deputado estadual, e alertando que precisava ser prioridade, né? Então, e hoje ocasiona que a Bahia está aí nesses altíssimos índices de violência, de criminalidade, de assassinatos no Brasil. É inadmissível, Júnior, a Bahia continuar tendo esse grave problema na saúde pública, as filas nos hospitais. Agora mesmo de manhã eu acabei de receber uma mensagem do amigo aí de Jequié solicitando uma regulação para que possa ser feita uma cirurgia em um amigo. E isso é todo dia, as pessoas esperando na fila da regulação, e as pessoas às vezes, muitas vezes, não conseguem esperar, perdem os seus amigos, os seus parentes, ou uma deficiência na saúde pública do estado. Eu tenho batido muito na tecla da geração de emprego e renda. Não há um grande projeto de industrialização do interior, de captação de novas indústrias para gerar emprego e renda nas pequenas e médias cidades da nossa Bahia. Enfim, eu acho que a Bahia pode muito mais, a Bahia precisa de muito mais. Eu vejo hoje, de forma muito clara, esse desejo de mudar, de oxigenar. Olha, já foram 20 anos de um grupo político administrando o nosso estado. Já deram a sua contribuição, já falharam, já acertaram, mas agora é o momento de mudança, de dar oportunidade a outra pessoa, de dar oportunidade a, e aí eu, não é porque eu sou aliado, porque eu sou amigo, mas eu acredito muito na competência, na força de trabalho, na vontade de trabalhar, de acertar. Hoje a Semi Neto conhece os problemas do estado da Bahia a fundo, conhece cada região, cada município, sabe o que precisa ser feito. Tem experiências aí, às vezes as pessoas criticam, ah, por que que Neto foi em Goiás para poder buscar informações? Claro, Goiás deu certo, o que está dando certo a gente tem que copiar e trazer. O governador Ronaldo Caiado é referência hoje, né, em combate à criminalidade, em reduzir os índices. Goiás hoje é o estado mais seguro do Brasil.
12: Sem então, terra lá não se cria, né?
0: Exatamente.
12: Lá não existe MST, invasão de terra em Goiás. Não é porque ele, o Gaiado então, não deixa.
0: O Neto foi lá buscar as experiências que deram certo para serem aplicadas aqui na Bahia. Então nós estamos com uma fé muito grande, assim, de forma muito imparcial, que a população baiana hoje entende que é preciso mudança, é preciso mudar. E a CM Neto e Zé Cocá representam essa mudança que o povo da Bahia quer e deseja.
12: Ô deputado, olha, eu fico assim observando o seguinte, transposição do Rio São Francisco, obra inacabada, o PT promete isso há dezenas e dezenas de anos, aqui na Bahia, PT há 20 anos no poder, prometendo a ponte Salvador Itaparica, e toda vez que se aproxima... Tem a ferrovia Oeste-Leste, bem lembrada, a ferrovia Oeste-Leste, outro conto da Carochinha.
0: E aí... Que botavam aí outdoor, até saindo de mata do trem.
12: Verdade. Três outdoor juntos. Justamente. E agora vem, de 4 em 4 anos, eles prometem início das obras da ponte Salvador-Itaparica, né? Com esse consórcio chinês. De novo, eu não acredito, eu não acredito que essa ponte vai sair do papel, que ela será uma realidade um dia. Eu não acredito. Quando eu vejo a ferrovia, quando eu vejo a transposição do São Francisco incompleta e tantas outras coisas.
0: O Porto Sul, né?
12: O Porto Sul incompleto. Então, quando eu vejo isso, eu não acredito. Possa ser que os meus bisnetos um dia possa ver, mas a minha geração eu tenho certeza que não vai ver a ponte Salvador Itaparica ser concluída. Mas agora estão torrando nosso dinheiro com secretaria e agora o Jerônimo vem com a mentira dizendo que a ponte vai começar. Dá para acreditar ou não, deputado?
0: Essa ponte, como você disse, né? Virou conto da carrochinha, porque desde 2013 que dizem que essa ponte ia ser inaugurada. Passou o governador Jacques Wagner, governador Rui Costa e agora o governador Jerônimo, e nem início das obras. Já se gastaram milhões e milhões de reais e você não vê início. Recentemente eu vi que comemoraram a chegada de uns containers. Eu não sei nem para que aqueles containers, o que é que vão fazer com aqueles containers, porque, enfim, parece que é querer fazer a população de besta, né? Mas eu acho que esse debate já está cansativo. Ninguém aqui está discutindo a importância da construção da ponte Salvador Itaparica, de um novo viés, né, de um novo eixo de ligação do estado. O que nós estamos discutindo é que são 20 anos, por que não fez? São 20 anos de promessa e não fizeram. E agora querem chegar à véspera da eleição para poder dizer que vai fazer, que está fazendo, que vai começar. Ora, eu acho que a discussão não é essa. Eu acho que agora é importante isso que vai ser discutido. Você está satisfeito com os 20 anos de PT na Bahia?
12: Pois
0: é. Ou você não está satisfeito e deseja uma mudança? Essa é a grande discussão que vai ser travada nessa eleição. E eu acredito que a ampla maioria da população deseja mudança, deseja ver o estado da Bahia ser protagonista no Nordeste, voltar ao seu crescimento econômico, industrial, né, fortalecimento da sua agricultura, a Bahia que tem um grande potencial, o fortalecimento do turismo na Bahia, né, que é muito importante, né, uma das principais atividades econômicas do nosso estado, que também está adormecido. Então, acho que a Bahia pode muito mais, e o povo da Bahia tem a mudança, e eu acho que vai ser muito claro nessa eleição.
12: Um último assunto aqui, antes da gente encerrar a entrevista, deputado. Vamos falar sobre a cidade de Ilhéus. Porque o jiqueense tem uma ligação muito forte, umbilical com Ilhéus. Quando se fala em entretenimento, descanso, viagem, feriado, a população de Jequié pensa logo em Ilhéus, porque é a praia mais próxima que nós temos aqui. Então o jiqueense tem uma ligação muito forte com Ilhéus. E assim, a gente sabe que o senhor é o deputado número um ao lado do Valderico Júnior lá na cidade. E o que é que o jiqueense, nunca mais eu fui em Ilhéus, é bom que se diga isso, mas enfim, a Ilhéus que eu tenho, a imagem, aquela Ilhéus ainda suja, maltratada, sem vida, sem cor. E eu quero chegar em Ilhéus e quero ver Ilhéus como Jequié, que é uma cidade que todas as pessoas, os meus parentes, por exemplo, que moram fora, quando chegam aqui, falam, rapaz, Jequié mudou, Jequié tá melhorando. E eu quero chegar em Ilhéus, eu quero encontrar a mesma coisa também. O senhor tá fazendo a mesma coisa em Ilhéus com o Valderico, como tem feito com o Zé Cocá e agora com o Flavinho?
0: Sim,

0: Mas se você for a Ilhéus hoje, e é até te convido lá, vai ter o São João antecipado lá em Ilhéus, que acontece, que é uma festa
1: grande,
0: muito bacana, belíssima, realizado lá pelo prefeito Baderito. Se tiver a oportunidade, pode ir lá, que não vai se arrepender. Hoje você já vive uma nova realidade também no município de Ilhéus. Houve um choque de gestão, o prefeito Valderico organizando, né, a gestão pública municipal, já também realizando muitas obras com recurso próprio e também com recursos através de nossas emendas parlamentares. E também hoje tem uma grande aprovação popular, pessoas reconhecem o trabalho do prefeito Valderico nesse início, um pouco mais de quase um ano e meio já de gestão. Então, a realidade do município de Ilhéus, para quem anda, para quem vive, para quem mora na cidade, já percebe claramente. Primeiro, que Ilhéus tem um prefeito ativo, atuante, que acorda cedo, que dorme tarde, que trabalha, que está dedicado e focado 24 horas por dia em melhorar a situação do município. E claramente já se vê intervenções muito fortes de pavimentação, de iluminação, de limpeza urbana, né? Já dando uma vida, por exemplo, ali a Avenida Soares Lopes, que é da orla ali de Léo, uma limpeza muito grande que teve, que ocorreu, já dando um novo ar, uma nova iluminação toda da cidade, sendo trocada por LED nas principais avenidas da cidade. Enfim, já tem muita coisa sendo feita, e a população de Léo, que sofreu muito também, né, assim como o Jequié, com sucessivas administrações ruins que se passaram nos últimos anos, hoje já começa a perceber as mudanças e ter uma esperança e uma expectativa que Léo também voltará, que, como você disse, uma das cidades mais lindas do nosso estado, com grande potencial, né, na força do turismo, da cultura, e a gente tem assim, tá muito confiante que Léo também está vivenciando esse novo momento na sua história, e muito feliz de estar também dando a minha contribuição naquela cidade que a gente tem uma relação, minha família tem uma relação muito próxima, meu avô teve uma atuação muito grande também lá em Ilhéus com a construção, quando foi governador da Bahia, da ponte Ilhéus Pontal, que foi uma mudança significativa, né, na realidade da cidade. Então a gente agora também podendo contribuir com esse novo momento lá da cidade de Ilhéus.
1: Deputado, obrigado e bom trabalho. Caiu a ligação do deputado. Muito bem, Del Santos, Tom Pazzo, é com você.
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2: 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Júnior, voltamos com você aqui, a Jequié, tá na Jequié? Tá na
1: ligação do deputado caiu, mas com nós restabelecemos a comunicação novamente. Deputado, muito obrigado pela sua entrevista e seus agradecimentos.
0: Valeu, Júnior, um abraço forte para você, obrigado pela oportunidade, mandar um abraço especial a todos os amigos e amigas de Jequié, da nossa região, nosso querido prefeito Flavinho, que fez aniversário ontem.

0: desejar muita saúde, foi. Muito sucesso. Né? O nosso deputado Ratan também, que foi aniversariante de ontem, isso. Muita saúde, muito sucesso. Um abraço ao querido amigo, ex-prefeito da nossa cidade, pré-candidato a vice-governador, Zé Cocá. Aproveitar, convidar todos os amigos e amigas de Riquié e da nossa região aqui para quinta-feira em Salvador. O ex-prefeito Zé Cocá vai receber uma grande honraria, a comenda 2 de julho aqui na Assembleia Legislativa da Bahia, às 10 horas da manhã. Convidar todos os amigos de Riquié e da região. E um abraço especial, estou sempre à disposição para poder debater os assuntos importantes, né, do nosso país, da nossa Bahia e principalmente aí da nossa Riquié. Um forte abraço a todos vocês e que tenha um excelente dia, que Deus possa continuar nos abençoando e nos iluminando para que a gente possa continuar trabalhando cada vez mais pela nossa cidade de Riquié e por nossa região.
1: Valeu, deputado, um abraço. Agora são 9h11. O break é rápido, eu volto já.
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16: Olá, energia no ar, Felipe Rocha de volta com o Guia Astral.
15: Libra, Escorpião, Sagitário.
16: Libra, o amor floresce na comunicação sincera, equilibrando suas emoções. No trabalho e vida pessoal, confie na sua intuição e em parcerias. Conecte-se à sua essência para uma paz espiritual. Conselho: firmeza nas escolhas é seu maior poder. Cor: azul turquesa. número 6.
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16: Escorpião, uma paixão profunda pode renovar-se, trazendo intensidade. Sua determinação abre portas no trabalho, evite atritos pessoais. Explore o autoconhecimento, fortalecendo sua alma. Conselho, abrace a transformação. Cor, vinho. Número 9.
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16: Sagitário. Aventuras no amor te surpreendem. Novas oportunidades profissionais surgirão. Explore-as. Sua espiritualidade expande-se com novas filosofias. Conselho. Otimismo é seu guia para a prosperidade. Cor roxo. Número 3. E na próxima parte do Guia Astral, teremos Capricórnio, Aquário e Peixes. Não perca.
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11: João Oliveira pedindo passagem.
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13: Bom dia, Júnior Mascote. Bom dia para você que acompanha o Rota 89. Campeonato Brasileiro. No complemento da 17ª rodada, o Bahia sofreu mais um revés. Perdeu de virada para o Coritiba por 3-2 fora de casa. O esquadrão de aço soma agora 8 jogos sem vencer pela competição.
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13: Alisson Daniel, atacante do Jacuipense, foi preso em flagrante suspeito de violência doméstica. A vítima é a companheira do jogador, que está detido desde o último sábado, quando a polícia militar foi acionada para atender a ocorrência no bairro Jardim das Margaridas, em Salvador. De acordo com relatos da vítima, Alisson Daniel começou com xingamentos, depois partiu para agressões físicas com socos e chutes. Os dois estão em um relacionamento há cerca de 4 anos.
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13: climão no timão. André Sanches não faz mais parte do quadro de associados do Corinthians. O Conselho Deliberativo expulsou o ex-presidente do clube em votação realizada no Parque São Jorge nesta segunda-feira pelo uso indevido do cartão corporativo para despesas pessoais. Dos 167 conselheiros presentes, 112 votaram a favor da expulsão, 49 votaram contra. Houve ainda 6 abstenções.
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13: O fisiculturista Gabriel Gunley, de 22 anos, que foi encontrado morto em seu apartamento na Mooca, em São Paulo, num primeiro instante, não teve a causa do falecimento divulgada, mas segundo o laudo do IML, o que culminou na morte do fisiculturista foi cardiomiopatia hipertrófica, uma doença genética que engrossa o músculo do coração e pode causar morte súbita. Familiares e amigos estavam sem contato com Gabriel desde a quinta-feira. Um amigo foi até o apartamento no sábado, percebeu as luzes acesas e, sem resposta, entrou no imóvel com a ajuda do condomínio. Gabriel foi encontrado caído na cozinha. A polícia informou que não havia sinais de violência ou luta no local. O amigo acionou a polícia militar após perceber que o corpo já estava sem sinais vitais. Eu volto com você, Júnior Mascote.
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5: Sim.

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1: Olá, pessoal, Felipe Rocha de volta.
0: Capricórnio, Aquário, Peixes.
1: Capricorniano, seu foco e determinação são sua força. No trabalho, aproveite as oportunidades de crescimento. No amor, a lealdade é fundamental. Mantenha a fé em seus objetivos. Sua espiritualidade se fortalece na ação. Cor da sorte, verde musgo. Número 8.
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1: Aquariano. A originalidade é sua marca. Surpreenda no amor com ideias criativas e no trabalho suas inovações serão notadas. Permita-se viver novas experiências na vida pessoal, expandindo seus horizontes. Cor da sorte, azul turquesa. Número 4.
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1: Pisciano. Sua intuição está aguçadíssima. No amor, a sensibilidade atrai conexões profundas. No trabalho, sua empatia será um diferencial. Cuide do seu bem-estar emocional. Confie em sua jornada. Cor da sorte, lilás. Número 7. E assim encerramos esta parte do Guia Astral. Muito obrigado pela companhia. A gente se encontra na próxima edição para mais previsões e energias boas. Um abraço de luz.
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2: Isso mesmo, amigo. Pare um instante. Escute isso que eu vou lhe falar aqui agora. Se você hoje pensou em desistir, se o peso está grande demais, se a dor tem calado a sua voz, essa mensagem é para você. 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
5: Falou e disse, Júnior Mascote, voltamos com você e o Rota 89.
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4: Você que é pai, que é mãe, adote, crie, leve seu filho para uma igreja antes que o marginal e o traficante o adote para sempre. Fiquem todos com Deus e na boa companhia do Lucas França. Meu nome é Tchau, obrigado.

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maravilhoso acordar cada dia e saber que é algo de novo, gente. Graças a Deus, hein? Que bom que você está com o rádio ligado, já acordou cedo hoje, já ficou bem informado. A partir de agora, eu, Lucas França, convido você para fazer parte da nossa corrente do bem, sempre com uma mensagem positiva, uma mensagem para um dia melhor. Eu começo falando para você.

respira fundo e olha para trás. Não foi fácil chegar até aqui. Gente, tem dias em que seguimos quase nos arrastando, mas ainda assim continuamos. Não com aquela força inalcançável que as pessoas imaginam, mas com a força de quem, mesmo cansado, escolheu não desistir. Eu sempre digo, no nosso momento de oração, na hora da graça, no rádio, que o inimigo, ele quer que você desista. O inimigo, ele faz de tudo para você abaixar a cabeça, para você ficar triste, para você desistir. E Deus, ele quer que você continue. Deus, ele quer que você levante a cabeça. Algumas das suas batalhas foram vistas e até aplaudidas. Outras aconteceram em silêncio, longe dos olhos de todo mundo. E muitas vezes, em vez de acolhimento, vieram julgamentos. Mas existe algo que te sustentou em todos esses momentos, a sua fé. Foi ela. Foi ela que te segurou. Então, meu amigo, minha amiga, faça dessa canção a sua oração. Tá chorando, por quê? Te desejo uma terça-feira cheia de Deus.

aqui o Lucas França, tá no ar na Manhã Mais Viva, na Manhã Mais Alta Astral do seu rádio, terça-feira, hein? Que bom que você aumentou o volume do rádio e fez aí dessa canção a sua oração. Então, vambora, vambora. Deseja aí uma terça-feira cheia de Deus, muita paz, muita alegria, e o convite é todo especial. Só a GQFM, São Lucas França, convida você para fazer parte da maior festa do rádio até o meio-dia. Muita coisa boa vai acontecer por aqui hoje. Isso mesmo. Como é que foi aí? Acordou cedo hoje? Já fez, já tá na correria? Faz isso, faz aquilo outro. Que bom que tá com o rádio ligado, viu? Bom trabalho para todo mundo. A turma da construção civil, os aniversariantes de hoje, vou mandar um alô daqui a pouquinho, mas eu quero saber quem está aniversariando hoje, dia 26 de maio. Tem muita gente boa aniversariando e vamos fazer a festa para os aniversariantes daqui a pouquinho. 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

0: A melhor em primeiro lugar, hora certa com notícias. Agora faltando 5 minutos para as 11. A partir de agora vamos movimentar o jornalismo, porque tá tudo acontecendo. Ele já está por lá, que eu vou ver GQFM, fica sabendo de tudo. Alô, Souza Andrade, bom dia, Souza, eu quero ouvir sua voz.
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3: Suntran é o primeiro órgão da Bahia e o quarto do Brasil mais engajado no Plano Nacional de Redução de Mortes e Lesões no Trânsito. Alunos brasileiros são presos com 800 ampolas emagrecedoras.
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3: Superintendência Municipal de Trânsito em Jequié é o primeiro órgão do estado da Bahia e o quarto do Brasil mais engajado no Plano Nacional de Redução de Mortes e Lesões no Trânsito. Trata-se de uma política pública nacional voltada à promoção da segurança viária em todo o país, reunindo ações de educação para o trânsito, fiscalização, engenharia, atendimento às vítimas e gestão. O programa estimula estados e municípios a desenvolverem estratégias integradas para prevenir sinistros, reduzir mortes e lesões graves e contribuir para um trânsito mais seguro, humano e consciente para todos. Dois estudantes brasileiros do primeiro semestre do curso de medicina no Paraguai foram presos em flagrante ao tentarem entrar no Brasil com 800 ampolas de medicamentos emagrecedores escondidos no corpo. A apreensão ocorreu durante fiscalização da Receita Federal na Ponte Internacional da Amizade, no município de Foz do Iguaçu, no Paraná, na fronteira entre Brasil e Paraguai. No total, os agentes encontraram 200 caixas dos medicamentos avaliadas em cerca de R$150 mil. Segundo a Receita Federal, os suspeitos são naturais de Manaus. A identidade dos estudantes não foi divulgada, mas se sabe que são um homem e uma mulher. Os dois estavam em um táxi paraguaio quando foram abordados pelos servidores. Durante a revista, os agentes localizaram parte dos produtos presos ao corpo de um dos suspeitos.

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Vambora! Quem é? Quem é? Ouvinte! Bom dia pra todo mundo, bom dia bonita, bom dia amigão! Fala macho, véi, bom dia! Muito prazer por aqui, Lucas França. Eu tô feliz da vida, tô fazendo o que eu gosto,

0: noite, meninos e meninas, bom dia!
1: Bom dia!
0: Criançada Bocovich, Lucas França, atenção! Atenção! Pontualmente em Jequié e em Brasólia, 10 horas.
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0: Pra você também agora com a equipe.

0: coisa boa, hein? Manhã de sucessos a partir de agora. Até que o Arimbura nos separe, eu tô por aqui, viu? 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Vambora, porque vamos começar agora. 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
0: Senhoras e senhores, hoje, dia 26 de maio, Dia Nacional do Museu. Dia do Museu. Deixa eu mandar um alô especial para meu amigo Vajão, aqui do Museu de Jequié. Grande Vajão. Todos os funcionários aqui do Museu de nossa cidade, na Avenida Rio Branco. Essa turma boa aí do Museu de Jequié. Um forte abraço, Vajão.

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1: Já tá Narcisa, Ari Santana?
0: Mas assim, ela tá ousada, não tá, Nancy? Tá, não demais. Respeita mais, oh, as pessoas.
1: Chegou aqui, murcho.
0: É, rapaz.
1: E aí,
0: quietinho.
1: Pronto, faz, a manhã fala as coisas certas. Esse povo sonso.
0: Ô, oh, Nancy, ai, ai. Oh,
1: esse povo
0: é perigoso,
1: é
0: Nancy.
1: Demais, viu? Sim, chegou é demais. Aqui botando as unhas pra fora agora. Igual gato.
0: Ô, oh, Nancy.
1: Oi.
0: Vamos lá, Nancy.
1: Vamos lá.
0: Quando fala museu,
1: sim.
0: O que que vem na sua mente, Nancy? Museu.
1: Ai, vem
0: Ari Moura? Não, para,
1: não,
0: Nancy.
1: Não.
0: Que isso,
1: não. Wilson Novaes também não.
0: Wilson Novaes também não,
1: não,
0: Nancy.
1: Nem eu.
0: Gildo Júnior também não.
1: Não.
0: Gildo Júnior fica velho não, né, Nancy?
1: Não, ele bebe formal.
0: Gildo Júnior, pelo amor da mãe do coronel.
1: Do tempo que eu conheço é assim. Júlio Almeida? Não. Tô falando de Júlio não.
0: Dia do museu, o que é que vem na sua mente quando você, quando a gente fala de museu?
1: Vem uma pessoa, que eu vejo uma pessoa mesmo, Raimundo Meira.
0: Raimundo Meira.
1: Ele, pra mim, é, não foi, né? Pra mim ele continua vivo porque o museu é Raimundo Meira. Raimundo Meira teve essa ideia maravilhosa de transformar o Castro Alves em museu. E aí, quando eu penso que a gente se encontrava sempre, ele sempre naquela gentileza comigo. E aí eu lembro de tantas pessoas, mas ele é o primeiro. Aí vem Luiz Cotrim, que eu tive a oportunidade de conviver muito com Luiz Cotrim. E...
0: Você tá falando de pessoas, né, Nancy?
1: É, agora.
0: Aí tu tá falando de no sentido...
1: pessoas que fizeram parte,
0: é,
1: né?
0: É, mas aí tu tá no sentido pejorativo, chamando o povo de museu. Não, Nancy.
1: Eles fazem parte.
0: Ah, a história
1: é
0: boa, né, Nancy?
1: É.
0: Ah, entendi, é verdade.
1: Calma. Você tá muito assim.
0: Entendi, Nancy. Entendi.
1: É porque eles,
0: museu no bom sentido, né?
1: No sentido de que eles trazem na nossa memória momentos bons que...
0: Correta,
1: que ficou,
0: história,
1: que ficou na nossa história, na história da nossa
0: perfeito,
1: cidade.
0: Perfeito,
1: em objetos, em objetos, em objetos. Eu me lembro de lugares, né? Lugares como, por exemplo, que foi reformado Anísio Teixeira, o Anísio Teixeira passou muito tempo lá jogado, abandonado. E eu estudei no Anísio Teixeira, então faz parte de uma história.
0: Ê, Nancy, que é prosa, viu?
1: Ah, Lucas França.
0: Ai, Jesus.
1: Uma vida inteira nessa cidade de
0: Ei, Nancy, que é prosa.
1: Ah, oh,
0: vamos lá, Nancy.
1: Vamos lá.
0: Tu tem CD na tua casa ainda?
1: Eu tenho uns quatro ainda.
0: Tem, é sério?
1: É sério.
0: Eu tenho uma gaveta cheia de CD na minha casa,
1: Roberto
0: Nancy.
1: Carlos. Eu tenho um CD ainda de Roberto Carlos. Eu tenho um Grande Encontro. Eu tenho...
0: Disco, o vinil bolachão, tu tem?
1: Tenho, ainda tenho.
0: Eu também tenho em casa. Fita VHS.
1: Sumiu a minha.
0: Não
1: a
0: tem
1: única
0: nada
1: que eu tinha. A única que eu tinha.
0: Você acredita que seu Adalto tem videocassete ainda?
1: É mesmo?
0: É.
1: Lá em casa tinha um
0: Sempre
1: também.
0: Toshiba.
1: Cadê?
0: Que ele comprou, quando ele comprou esse videocassete, ele comprou sabe como?
1: Parcelado em 25
0: não,
1: vezes.
0: Não,
1: não. Comprou à vista?
0: Não, nem foi à vista também não.
1: Ah, não, comprou. Comprei.
0: Sabe como foi, Nancy?
1: Como?
0: Você não acredita, Nancy.
1: Não
0: Antigamente
1: acredito, não.
0: Vendia videocassete, era uma peça tão assim, valiosa.
1: Sim, que caraca.
0: Consórcio,
1: é
0: Nancy.
1: Ou... Oh.
0: Na MR, tinha a loja MR aqui
1: eu
0: no Campo
1: lembro.
0: Da América, lembra?
1: Lembro.
0: Uma loja chiquitosa
1: Minha
0: MR.
1: Minha cunhada trabalhou lá.
0: Meu pai comprou um videocassete.
1: Caraca, trabalhou lá também.
0: Consórcio. Deu lance pra. Deu lance para poder sair o videocassete.
1: Era
0: e tá lá até hoje esse videocassete, guardadinho.
1: Ai, que coisa legal. Olha que bom.
0: E o orelhão, né, Nancy? Que já era, né, no nosso
1: orelhão.
0: Brasil.
1: Sabe outra coisa também que me faz recordar muito, assim, as nossas brincadeiras, né? As nossas brincadeiras de criança. A exemplo daquela brincadeira com a lata de. Não sei se você brincou com isso. Com lata de óleo, a gente fazia.
0: Não, não é do meu tempo, não.
1: A gente fazia
0: eu sou
1: tipo
0: do tempo da Iana.
1: A gente fazia tipo os tamancos.
0: Eu sou do tempo já da Iana.
1: E saía brincando, elástico.
0: Não,
1: a gente brincava,
0: não, não. Negócio
1: de baleado
0: no
1: meio
0: da. Zigue-zague, zigue-zague,
1: sabe.
0: Ei, Nancy, e aquele celular da Nokia, hein?
1: Tinha um. Aliás, o meu primeiro celular, quem me deu foi o
0: Tudo no
1: Novaes.
0: Museu.
1: Novaes me deu o celular, StarTech.
0: Rapaz.
1: Chique, atendia uma ligação, ele caía. Atendia uma ligação, ele...
0: Citamos aqui vários exemplos de coisas antigas. Que com certeza já estão no museu,
1: é
0: não é verdade?
1: Verdade? É.
0: CD pirata, gente. Rapaz.
1: CD pirata que me vendia era Fábio. Fábio que me vendia muito CD pirata. Eu ainda trocava ainda, porque vinha o papel era de um filme e o CD era de outro.
2: DVD pirata.
1: Eu ia trocar.
0: Aparelho de DVD ninguém tem mais hoje,
1: não
0: né?
1: Tem.

0: coisa, né, gente?
1: Eu fui tentar.
0: Sabe o que eu tenho em casa também até hoje, Nancy? Eu tenho MD.
1: Ah, MD, trabalhei muito com MD. MD e cartucho.
0: Disque, né?
1: Você lembra do cartucho?
0: Lembro, sim.
1: Pois é, eu trabalhei com cartucho.
0: Gente, Dia Nacional do Museu.
1: Hoje. Ai, que legal. Quanta
0: Mas
1: coisa
0: não
1: boa.
0: É nada disso que eu quero saber aqui.
1: Não é, não?
0: Não.
1: Praça.
0: Eu fiz todo esse floreado
1: meu
0: aqui,
1: Deus,
0: mas não é nada
1: você.
0: Disso.
1: Agora
0: eu quero
1: dizer.
0: Que você, ouvinte, a partir de agora, mande o seu áudio no Dia Nacional do Museu, completando a frase. Eu sou tão antigo que lembro da época em que...
1: Meu Deus, ah, gostei.
0: Eu sou tão antigo que lembro da época em que... Pronto, complete essa frase aí. Que não precisa dizer mais nada no Dia Nacional do Museu.
1: Tá,
0: e vai provar que você tá velho.
1: Tá bom.
0: E que tu tá velho.
1: Tá certo.
0: Eu sou tão antigo que lembro da época em que...
1: Comprava...
0: O quê?
1: Ficha pra fazer ligação. Que ia na Telebahia pedir pra telefonista fazer a ligação.
0: Tu tá falando de resenha, Nancy.
1: Tô falando
0: dessa
1: sério.
0: Época, dessa época,
1: eu ia na Telebahia, onde hoje é a Esfirra, eu ia ali pedir pra moça fazer a ligação pra minha tia no Rio de Janeiro.
0: Eu aí sou tão antigo ligar, que lembro, né? Da época em que comprava ficha pra ir pro orelhão.
1: Ah, ficha?
0: Ligar.
1: Ficha. Aí eu sou antes da ficha.
0: Então, ouvinte, complete essa frase aí a partir de agora que Nancy já se entregou aqui. Já é. Na Telebahia, Nancy.
1: Eu ia na Telebahia, chegava
0: rapaz,
1: na Telebahia. Moça, tem a ligação com a minha tia?
0: Mas é antiga, viu?
1: Aí a moça falava assim, ó. Você tá sendo antiga, o número aí, você quer dizer que fala o número. Eu falava o número, a moça falava. Dona Nenice, sua cimenta, não é nem que eu chego a falar com a senhora.
2: Um abraço a toda, Capim, com meu abraço.
0: Ela é

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0: manhã mais feliz do seu rádio, 10h36, acorda seu Juarez. Vambora. Ó, daqui a pouquinho, falar com Keila da corrida e caminhada de Santo Antônio 2026. Ela vai trazer informação pra gente aí da troca de titularidade até o dia 27, até amanhã só, quarta-feira, viu? Ô Del, explica pra nós aí, Del, o que é troca de titularidade, Del Santos? Explica pra nós aí, Del, naquele microfone lá, Del, no microfone de lá, Del. Isso, sai de perto de Júnior Mascote, nunca vi ser tão apaixonado por Júnior Mascote igual tu, né? Tu é doido. O que é troca de titularidade, Del Santos? Explica aí pro ouvinte.
1: Eu sou titular de uma linha telefônica ou de um carro.
0: Certo.
1: Eu vou passar minha titularidade para Lucas França, então tô transferindo a responsabilidade daquilo que eu tenho para outra pessoa.
0: Nossa, tu tem coragem de passar para mim? Ô, rapaz.
1: A titularidade de um objeto que eu comprei.
0: Pronto, então.
1: Adquiri.
0: Na corrida é a mesma coisa, você fez a inscrição, não vai poder ir, aí vai passar para uma outra pessoa, é a troca de titularidade.
1: É, aí só se contundiu, porque se tiver com medo, com preguiça, não vale.
0: Né? Keila, fala Keila!
2: Bom dia, Lucas, bom dia, ouvintes da GQFM, né? Grande parceira aqui da corrida de Santo Antônio e da festa de Santo Antônio. Tô passando aqui para lembrar e avisar que a troca de titularidades ocorrerá só até amanhã, dia 27 de maio, né? Para que você, né, que está passando a sua inscrição da corrida, né, quer fazer alteração de percurso, é só até amanhã, 27 de maio.
0: Maravilha, então. Ficou claro, não foi, Del? Então, só até amanhã, tá bom? A troca de titularidade. Se você também não vai poder correr, quer passar sua inscrição para outra pessoa, aí se você... É, a oportunidade é só até amanhã.
1: Outra informação que ela trouxe...
0: Fala de distância de microfone, Bitonhado.
1: Aqui, ó.
0: O cara é radialista das antigas, vai falando perto do microfone assim, bora.
1: Outra informação que ela trouxe aí.
0: Mais distante do microfone.
1: Assim?
0: Melhor, outra coisa.
1: Mas tu é bruto, viu?
0: Bora, ó, fala.
1: Uma outra informação que ela trouxe, Júnior. É, perdão, explicar. É de que.
0: Aí corta de umas coisas assim lá no.
1: Tá
0: no,
1: doido.
0: Lá na baixa da égua.
1: É, outra informação que ela trouxe aí a mudança do percurso. A gente vai correr ou vai caminhar.
0: 5 quilômetros.
1: É, tem que. Eu me inscrevi aí, eu quero correr. Não, mas decidiu que quer caminhar.
0: Ah, entendi, é verdade.
1: Também
0: Deus.
1: Pode fazer essa mudança, eu não sabia.
0: Não
1: também.
0: É só a troca de titularidade, mas também de percurso.
1: Também.
0: Boa, Del, legal.
1: E lembrando mais uma vez. Se você tá com laudo de um ortopedista, você não pode correr, tudo bem. Agora, preguiça, mungango, não.
0: É coisa do cão.
1: Aí não pode.
0: É, preguiça é coisa do bicho ruim. Nós é filho de Deus, nós é bacana e nós é...
1: Joia.
0: Joia. A pergunta de hoje, Del. No Dia Nacional do Museu, complete a frase... Eu sou tão antigo que lembro da época em que...
1: A lata de óleo era de ferro.
0: Boa, Del.
1: Lembra daquela? Redondinha assim.
0: Era minha lata de ferro, velho. Eu me lembro naquela época da lata de óleo de ferro. Quando chovia ali na pedreira, velho. Aquelas enxurradas, velho. Descia tanta lata de óleo na enxurrada. Pá, pá, pá, pá, pá, aquele barulhão na enxurrada. Pô, bem lembrado, Léo. E lata de óleo de ferro,
1: e
0: caramba.
1: E o povo dizia que era um litro, né? 900
0: ml. É, até 900 ml, até hoje, viu? Bruna, e você, Bruna? Ah, Bruna, você é nova, Bruna.
3: Oi, Lucas, bom dia. Ó, Lucas, eu sou tão antiga que eu lembro da época que o Kisuke era 10 centavos.
0: Isso é verdade.
3: E antigamente aquelas vendas, Lucas, que tinha aqueles, os doces que eram aqueles potes giratórios, meu Deus do céu.
0: Verdade, bem lembrado,
3: tempo
0: Bruna.
3: Bom,
0: é mesmo, viu?
3: Valeu, Lucas.
0: Kisuke, né, Del? É, seu Adalto vendia aqui suco de 15 centavos. É, mas tem muita. Hoje a gente conhece muita. Tem muito Kisuke por aí, viu, Del? É. Tem muito radialista, sabor, jornalista. Não é verdade, Júnior? É. Tem muito. É, político, sabor Kisuke também. Tem muito. Advogado também, sabor Kisuke, né? Rapaz, eu ouvi ontem um vídeo, um homem, denominando, sabe, se autodenominando, sabe o quê? Sabor gay. Foi, Del. Foi sério mesmo. É, não, não é sacanagem, não. É pesquisa na internet pra você ver aí. Sabor gay. Ele é casado, tem filho, mas tinha tipo os trejeitos, não é isso que fala?
1: É, só fala trejeito.
0: Não é isso?
1: Rapaz, situação, viu?
2: Esse sabor. Bom dia, Lucas. Ah, eu mandei pro teu privado aí um negócio pra tu ver.
0: Pronto, Luciano, eu vejo assim, viu?
2: Que Deus esteja com todos vocês, que Nossa Senhora sempre esteja passando na frente do dia de cada um dos ouvintes.
0: Amém.
2: Ô Lucas, eu sou do tempo que os pais iam fazer feira e levavam aqueles balaios e colocava a gente que nem tinha o Cardoso. Era uns armazém, Camurugi, Caruaru, ali onde era Silvani, Boa Compra.
0: Na nossa época não, né, Del?
2: E depois que apareceu o Cardoso também continuou olhando a feira. A gente
0: tá
2: ficava
0: se sentado
2: no balaio olhando a feira.
0: Isso é do tempo do dilúvio.
2: E a mãe ia lá, comprava, trazia, né? Depois... chamava um rural pra levar a feira em casa. Que era o target de que era rural.
0: A rural, ei, Lucinha.
2: O Praça de Barbosa ainda tinha Fusca.
0: Abriu o baú, não foi, Lucinha?
2: Que era Celso, Jonas Catão. Mas a maioria era rural. Ciro mesmo, primeiro target de Ciro foi um rural.
0: A rural.
3: Bom dia, Lucas França. Bom aqui dia. É Solange.
0: Oi,
3: da Água
0: Sol,
3: Branca.
0: Tudo bem,
3: eu sou
0: Sol.
3: Tão antiga que com um real eu comprava 20 Big Big.
0: 20 Big Big, boa. Eu gostei, Sol, viu?
3: Lucas França, bom dia, bom dia. Que você bom fala dia. Com Vitória.
0: Tudo bem?
3: Eu não sou tão antiga assim, não, mas.
0: Me conta.
3: Eu vai. Sou da época de Malhação. Nossa, Malhação era
0: legal.
3: Bom demais.
0: Ah, legal, bem lembrado.
3: Malhação, aquele telefone que abria e fechava, aquele telefone do jogo. Da cobrinha também que tinha.
0: É mesmo, nossa.
3: Mas Malhação pra mim é o que foi mais marcou, né?
1: Ela foi me lembrar.
3: Que é o mais antigo.
1: Aí,
3: Tem o Malhação e também tem a TV Globinho, né? Que tinha também na minha época.
1: Daqui a pouco eu falo Teletubbies aí, né?
3: É, já tô quase 30 anos.
0: TV Colosso.
3: Então, venhamos e convenhamos que tô ficando velha. Bota o nome na aprovação aí, Lucas França. Bom dia, Nancy.
0: Bom
3: beijo
0: dia.
3: Pra vocês.
0: Nancy, das antigas Nancy, que é Natalé Bahia. Bom dia, Lucas França, aqui é Marcelo da Pampulha, na escuta. Eu sou tão antiga que lembro que meu tio tinha uma máquina de tipografia que eu era doida para aprender a usar. Manda alusão pra William, pintor e todos na escuta, era melhor. Coloca meu nome na promoção aí, pronto, meu amor, já tá aqui, já concorrendo, viu? Tem mais gente aqui, vamos lá.
4: Ô Lucas, bom dia.
0: Bom dia.
4: Eu sou tão antiga que eu sou daquela época que eu ia com minha mãe lá no mato pegar aquele capim que chama junco pra encher o colchão, pro colchão ficar bem fofinho pra gente dormir. Beijo.
0: Del fazia isso lá em Ubatã também, não era, Del?
1: Fazia.
0: Era um travesseiro, Del?
1: Era travesseiro.
0: Tu me contou outro dia aqui, não foi?
1: Foi.
0: Tu botava o que era capim no travesseiro,
1: capim,
0: Del?
1: Capim, braquiara.
0: Braquiara,
1: seca.
0: Olha só, rapaz, que coisa,
1: na
0: viu?
1: Minha época, eu botava no travesseiro, o Júnior comia braquiara.
0: Braquiara. Você que tá ligando o rádio agora, a pergunta é: o Lucas França quer saber, no Dia Nacional do Museu, complete a frase. Eu sou tão antigo ou antiga que lembro da época em que... Conta pra nós aí. Será que o Dr. Gabriel é antigo, gente? O Dr. Gabriel lembra de alguma coisa de antigamente? Ah, não, Paty não. Paty tem seus 18 anos, né? Não, não, né, né, Del?
1: É.
0: Paty da Carisodonto, ela não vai... Não tem nada de antigo que Paty lembra, não. Eu acho que não. Vamos lá, 988-461549. Geisa, fala comigo que eu sou seu amigo.
5: Lucas, bom dia. Aqui é a Geisa.
0: Tudo bem, Geisa?
5: Do São José. Lucas, eu era do tempo que eu apanhava de banha de facão.
0: Banha de facão.
5: Aquele tipo da banha de facão. Apanhava de banha de facão. Beijo, Lucas. Deus abençoe.
0: Obrigada, amém, Geisa.
5: Quem nunca apanhou de banha de facão? Hoje as crianças podem dar um tapinha. Tudo Nutella.
0: Eita, gota.
6: Lucas, bom dia. Nossa, bom dia pra todos os ouvintes. Bim SP, deixa eu te falar. Eu sou do tempo do que eu me lembro. Eu me lembro até hoje quando meu pai tinha um bar, que nas antigas era só candinheiro e lampião.
0: Rapaz, esse é das antigas mesmo, viu?
1: Aí eu não lembro.
0: É.
7: Bom dia, Lucas. Bom dia, aqui é Paty do Brasil Novo.
0: Tudo bem,
7: Paty? Antiga, viu? Sou daquela época, que eu lembro aquela época lá do creme dental, né? A pasta de dente. Que tinha aquela lá que chama, que tinha o Colinos. A marca Colinos.
1: A embalagem
0: é marca. Existe ainda,
7: e da época
0: existe,
7: também,
0: não?
7: Né?
0: Não.
7: Que
0: Colgate
7: eu
0: existe,
7: ficava na roça lá com meus avós. Aí eu usava aqueles candeeiros.
0: É, ela falou que Colinos, amarelinha Colinos. Doutor, Gabriel, por favor, doutor, fica à vontade. Paty, fica à vontade. Sente aqui também, Paty, na nossa bancada da manhã mais feliz do rádio. Recebe muito bem, doutor Gabriel, aí. Ô, Del, sendo educado.
8: Bem-vindo, doutor.
0: Isso.
8: Consultório.
0: Dá um sorriso pro doutor, dá um sorriso pro doutor.
8: O consultório hoje é nosso, né?
0: Isso. Dá um bom dia pra Paty, Del Santos.
8: Paty, bom dia, Paty.
0: Pronto, é isso aí. Isso aí. Doutor Gabriel, bom dia. Seja bem-vindo, doutor.
9: Bom dia, Lucas.
0: Tudo
9: bom
0: na
9: dia,
0: paz, doutor Gabriel?
9: Aí, tudo.
0: Cáries Odonto, 29 anos, né, doutor?
9: É, 29 anos hoje. Mas olha que eu é a empresa aí.
0: Rapaz.
9: Mas eu também tenho uma lembrança de antigamente.
0: Vamos lá, você vai falar já. Paty, bom dia, tudo bem, Paty?
10: Bom dia, Luquinhas. Bom
0: tá
10: dia,
0: feliz, Paty?
10: Muito, muito feliz, graças a Deus.
0: 29 anos de Cáries Odonto. E você, quantos anos de Cáries Odonto, Paty?
10: Nesses 29 anos. Eu tô anos? Com 16 anos, entre idas e vindas, mais
0: é
10: ou
0: mesmo?
10: Menos.
0: 16 anos de Cáries Odonto. Então, quase, mais na metade aí, né, quase. Não é isso mesmo?
10: Vou aposentar lá, já avisei a doutor Aurino. Não tem mais chance de sair, não. Ele vai ter que me engolir agora.
0: Cáries Odonto, 29 anos em Jequié. E também presente em outra cidade também, né? Cáries Odonto
10: é um Jaguaquara
0: também, né, Paty? Paty, dia do museu hoje. Dia Nacional do Museu. E o Lucas França quer saber: cuidado com o que você vai falar pra você não entregar a sua idade, não é isso, Del Santos?
10: É.
0: Qual a dica que você dá pra Paty, Del? A dica que você dá pra
10: cuidado.
0: Ela? Cuidado. Então, pra você não entregar a sua idade. Responda pra gente aí, Paty. Hoje, no Dia Nacional do Museu, complete a frase. Eu sou tão antiga que lembro da época em que...
10: Que a gente brincava na rua, Lucas.
0: Brincava na rua. Boa lembrança.
10: E hoje a gente não tem mais criança fazendo isso, né? Antes
0: mesmo,
10: a gente tinha,
0: Paty,
10: os vizinhos, tinha aquela amizade pra brincar de bola, de se esconder.
0: É verdade.
10: Hoje você não vê criança fazendo mais isso. A criança tá no celular o tempo todo. Não tem vida.
0: Brincava na rua. É, Del. As nossas crianças, hein, Del? Ei, Júnior Mascote, brincar na rua, hein?
10: Não, né?
0: Doutor Gabriel, complete a frase. Eu sou tão antigo que lembro da época em que...
9: TV de tubo, né? Disquete de computador.
0: Rapaz, disquete de computador.
9: CD de som de carro. Então, hoje em dia a gente não vê mais usando isso.
10: Facial, porque esse menino é velho.
0: CD pirata. Tinha uns que não faziam leitura no som do carro.
9: É...
0: Era uma confusão da gota,
9: tinha que limpar com pasta de dente. O pessoal usava pasta de dente pra limpar.

0: Coelho, forró do futuro. Música boa que você ouve no Sonzão, hein? Da GQFM, faltando agora 8 minutos para as 11. Doutor Gabriel tá por aqui, já chegou com um sorrisão no rosto. Bate também com sorrisão. Essa turma da Caires Odonto é sucesso. Gente, não confunda, viu? 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Vamos lá, Pati. 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
0: Maravilha. Doutor Gabriel, seja bem-vindo, doutor, mais uma vez aqui. Os ouvintes gostam demais quando o doutor Gabriel demora de passar aqui na Manhã Mais Feliz do Rádio. Os ouvintes perguntam: cadê o doutor Gabriel? Quero fazer uma pergunta, quero tirar dúvida. E hoje vamos falar sobre higiene bucal, né, doutor? E o doutor vai explicar pra gente por que é tão importante pra saúde a higiene bucal. Doutor Gabriel.
2: Então, Lucas, como a gente sempre vem batendo aí, né, nessa tecla da questão da higiene bucal, como a gente já sabe, a higiene bucal é uma parte muito importante da nossa higiene pessoal, por conta que a boca é a entrada da alma, como o pessoal chama, né? Então, assim, tudo que a gente ingere, tudo que passa pela nossa boca, acaba que passa por todo o nosso organismo também. Entendi. Inclusive as bactérias e sujidades, né? Então a gente precisa manter essa higiene aí sempre em dia, passar o fio dental, escovar da maneira correta. Se quiser complementar também com enxaguante bucal, é bom, tá bom?
0: Entendi.
2: E é isso aí.
0: Ô, doutor, eu não quero saber de pergunta difícil hoje aqui, não. Vamos perguntar o básico, né, Pati? Porque as pessoas, muitas vezes, a gente acha que sabe fazer alguma coisa, mas a gente não sabe. Quantas vezes você já viu algum vídeo na internet, já viu algum especialista explicando algo e você falou: caramba, toda a vida eu fiz errado, né? Não existe isso,
2: com
0: doutor?
2: Com certeza, com certeza.
0: E isso pode acontecer também com a forma correta de você escovar os dentes. Qual é a forma correta, doutor, de escovar os dentes?
2: Ó, Lucas, hoje em dia...
0: Hoje, de qualquer maneira, pode escovar os dentes.
2: Não, de qualquer maneira, não. Ó, é importante, principalmente, a questão do tempo e da forma como você, sim, vai higienizar. A gente bate muito na tecla de escovar os dentes por, no mínimo, 2 minutos. Porque às vezes a pessoa chega naquela correria, né, do dia a dia e tal,
0: é,
2: quer escovar o dente ali em 10, 15 segundos, passou a escova por cima, acho que tá bom, mas na verdade não, tá? É, a escovação dental, ela é feita geralmente de forma circular, tá bom? Ou puxando do sentido da gengiva pra ponta do dente. Pra gente sempre pensar em varrer as bactérias que estão no dente, tá, Lucas? As, entendi, bactérias e a placa, né?
0: Entendi. Então, ó, o doutor, estamos daqui a pouquinho nos stories, né, da GQFM, lá no nosso Instagram. GQFM é melhor oficial no Instagram, também lá na Caires Odonto no Instagram, pra você acompanhar as imagens aqui, pra conhecer o doutor Gabriel, pra conhecer a Pati, tá aqui com a gente hoje. Já que estamos falando de escovar os dentes, e o papel do fio dental, doutor? O fio dental realmente é necessário?
2: Com certeza, Lucas. O fio dental, eu diria que é a parte, assim, primordial da nossa, sim, escovação. Sim. Primeiro, tem pessoas que usam o fio dental errado, que primeiro escova os dentes para depois usar o fio dental.
0: Eu pensava que era só em qualquer momento.
2: Não, na verdade, o correto mesmo é você passar primeiro o fio dental para depois escovar os dentes.
0: Ah, entendi.
2: Porque assim,
0: eu faço o contrário.
2: Se você escovar o dente e depois passar o fio dental, você vai pegar aquela sujeira que tava entre um dente e outro e botar na frente, na parte da frente do dente, porque o fio dental, querendo ou não, você puxa ele.
0: Correto.
2: Não é? Então assim,
0: então, primeiro o fio dental.
2: É, primeiro o fio dental para você higienizar entre um dente e outro,
0: certo,
2: e depois fazer a escovação para tirar toda a bactéria que ficou na parte da frente do dente, na parte da frente e de trás, né?
0: É, no uso do fio dental, às vezes, sangrar não é normal, né, doutor?
2: Sangrar não é normal. Sangrar sempre é uma questão aí que vai mostrar pra gente que a gengiva está inflamada. E a gengiva, ela só fica inflamada por causa de placa bacteriana.
0: Tá vendo, ouvinte? Você sabia disso? Você acha, você faz uso do fio dental e aí começa o sangramento aí, então não é normal, doutor?
2: Não é normal. E outra coisa que o pessoal faz muito errado também, Lucas. Passa o fio dental, sangrou, vai lá e para de passar o fio dental, porque acha que o fio dental está machucando.
0: É verdade.
2: Na verdade, é ao contrário. Quando sangra, você tem que passar mais o fio dental, ter mais capricho na hora de passar o fio dental pra ele parar de sangrar com dias, né? Não vai ser na, entendi, hora, mas com dias ele vai parar de sangrar.
0: Entendi. Doutor, falar de mau hálito agora, doutor. mau hálito. O mau hálito pode indicar algum problema de saúde, doutor?
2: Pode sim. Pode indicar problema de questão de tártaro. Sim. Tártaro acumulado causa mau hálito. É a má escovação da língua também, a raspagem da língua, que é muito importante. Muitas pessoas não fazem. E traz um mau hálito também. Além de problemas também gastrointestinais, Lucas, que não é só problemas na boca, tá? Mas também cárie e tudo mais, quando o dente tá muito quebrado, que fica aquele acúmulo de alimento, que você toda vez que come sente que tem alguma coisa presa entre um dente e outro.
0: Entendi.
2: Então, assim, são sinais que indicam pra gente que tem alguma coisa que não tá boa ali no meio da boca, né?
0: Correto. Já que você falou aí de problemas gastrointestinais, aí eu já pergunto já, quais alimentos, doutor Gabriel, mais que prejudicam os dentes? Existe esse vilão? Muita gente fala do café, muita gente fala que não pode, depois que toma uma sopa quente, não pode escovar os dentes logo. Uhum. Existem esses alimentos que prejudicam os dentes, doutor?
2: Existe, Lucas, existe. Principalmente são os doces, no caso doce, quando eu falo doce, são os carboidratos, sim, tá? Não é só, um brigadeiro, não. Você comer um arroz, comer um pão, não higienizar o dente, esse açúcar que tá presente ali no carboidrato vai prejudicar seu dente. E outra coisa também são os alimentos ácidos.
0: Certo.
2: Inclusive tem um pessoal que tem o costume de tomar shot de limão de manhã, não sei se você já viu.
0: Sim.
2: Pega ali, espreme o limão no copo, toma o shot e depois vai escovar os dentes. O que é que acontece? O ácido, ele deixa o nosso dente mais rugoso, né? É igual quando você chupa um bulbo também, que sente o dente meio áspero, né?
0: Sim.
2: E quando você escova ali, você acaba desorganizando as partículas do esmalte do dente.
0: Entendi.
2: Entendeu? Falei um pouco mais difícil porque eu não sei como simplificar isso.
0: Entendi.
2: Mas assim, você acaba destruindo aquela camada de proteção do dente, de maneira grosseira falando.
0: O ácido,
2: entendeu?
0: Né?
2: Os alimentos ácidos.
0: Então, dá um tempo, é isso?
2: É importante a gente sempre dar um tempo. Hoje em dia, com os estudos, a gente vê que sempre é bom fazer 30 minutos depois de qualquer alimentação.
0: Correto.
2: Não terminou de se alimentar e já escovar os dentes, entendeu?
0: Então, independente de se alimento ácido ou não, 30 minutos depois.
2: 30 minutos depois. O horário melhor, vamos dizer assim.
0: Correto. Doutor, e esse negócio de trocar a escova de dente só quando viaja? Tem gente que troca a escova de dente só quando viaja, de ano em ano, e olha lá, viu? Pra poder não ficar feio na frente dos colegas, né? Os colegas fazem resenha. Rapaz, que bicho da escova fia retado, ó. Júlio Mascote mesmo, toda viagem que ele vai pra rodeio e Itapetinga, toda vez que vai pra Itapetinga, ele leva uma escova de dente nova. É certo isso mesmo? Cada necessário tem uma escova de dente de Júnior Mascote, que homem organizado. Então a pergunta, doutor, tem gente que tá na escova de dente aí, rapaz, a bicha tá feia, viu? Desarrumada, cheia de sujeira. Aí, quando você for escovar os dentes, você vai lembrar de Lucas França. Caramba, Lucas França tá adivinhando, ó. Adivinhou que minha escova tá desarrumada. Minha escova de dente tá feia.
2: Tá parecendo aquela vassoura de Piaçaba Velha,
0: desse
2: jogada na sala de casa.
0: Doutor, viu? Desse jeito. Então, ó, atenção. Doutor Gabriel da Caris Odonto agora vai responder. Doutor, e não seja carinhoso nessa resposta, não, doutor.
2: Uhum.
0: Fale a verdade mesmo. Pra esse povo tomar vergonha. Então, é tão baratinho uma escova de dente, né, doutor?
2: Com certeza, com certeza.
0: De quanto em quanto tempo devemos trocar escova de dente, doutor?
2: Ó, Lucas, assim, o ideal é que a gente troque todo mês. Geralmente o pessoal vai fazer feira todo mês compra uma escova nova. É o ideal. Mas até 3 meses de
0: uso. Sabia disso,
2: Júnior
0: Mascote? Sabia disso, Júnior? Todo mês.
2: Até 3 meses de uso é tranquilo.
0: Bem,
2: isso se você não tiver ficado doente, tá? Que é bem importante essa parte. Se você pegou uma gripe, pegou um resfriado, qualquer tipo de doença de vírus, doença contagiosa, é bom sempre que você melhorar, trocar a escova, tá bom? Porque senão aquele vírus pode ficar ali na escova e você acabar contraindo
0: novamente,
2: de novo.
0: Olha só, que interessante isso aí também. Tá
2: tanto que
0: aí,
2: na época do Covid, isso foi bem reforçado, que quando você pegava o Covid, né?
0: Isso.
2: Melhorou, troca a escova.
0: Caramba, então, gente, tem que mudar essa cultura, né?
2: Com certeza.
0: Vai no mercado, compra nova escova de dente nova. Não é isso mesmo, Gabriel?
2: Com
0: Senão
2: certeza.
0: Você vai estar aí fazendo um trabalho mal feito e tá se contaminando o tempo todo, sarou de um resfriado, de uma gripe, de uma inflamação na garganta, mas o vírus tá lá, tá contaminado na
2: escova. Tá contaminado ainda. E outra coisa muito importante, Lucas, é o tipo de escova. Escova é sempre macia ou extra macia, a não ser que a pessoa utilize prótese e compre uma escova média ou uma escova dura pra escovar só a prótese, mas dente é sempre com escova macia ou extra macia.
0: Por que essa diferença, doutor?
2: Porque a escova média e a escova dura, ela acaba desgastando o dente com mais facilidade.
0: Entendi.
2: E como eu falei, a gente tem um costume de, quando tá com pressa, escovar os dentes com força. Vai escovar rápido ali e acaba botando força exacerbada, né, na hora de fazer a escovação. E acaba causando desgaste no dente. Então, você que tá ouvindo aí, que tem sensibilidade no dente, às vezes é por conta da maneira como você tá escovando os dentes.
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0: 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Doutor, muito obrigado. Para finalizar, eu quero que o senhor dê mais um choque aí para esse povo que só lembra do dentista quando o dente está doendo. Esse povo que só vai no dentista quando já tá no limite, quando já tá com, não aguentando mais. Então, por favor, doutor, qual a importância das visitas regulares ao dentista?
2: Ó, Lucas, a importância, como a gente falou, né, é que a higiene bucal vai ser a porta de entrada do nosso curso. Sim. Então, assim, a gente sempre tem que deixar a boca tudo certinho, tudo bonitinho, tudo alinhado, tá? E a gente ainda, Lucas, escuta muito do pessoal: ah, que eu tenho medo de dentista, que eu não gosto de vir no dentista porque eu tenho medo. Gente, quanto mais vezes você for no dentista, menos procedimentos ruins você vai ter que fazer. Ruins assim, né? Do ponto de vista de questão de anestesia e tudo mais, que geralmente é algo que incomoda o pessoal, né? Então, assim, se você for com frequência, você só vai fazer uma limpeza ali, vai fazer uma conferência, tudo bonitinho, a gente vai deixar sua boca sempre organizadinha, sempre limpinha, tá bom?
0: Isso que você falou aí, doutor Livre, sabe do quê? Eu tava conversando com o Ney Faria outro dia, e Ney Faria fez uma verdadeira transformação, não foi, Paty?
2: Foi.
0: O Ney Faria, você sabe da história, né? Uh-huh. Você acompanhou também, doutor Gabriel?
2: Acompanhei também.
0: Não é verdade?
2: O Ney Faria usou o aparelho lá com a gente, fez um tratamento.
0: Uma verdadeira transformação.
2: Foi.
0: E sabe o que ele me disse? Do zero.
2: É.

0: todo o protocolo, correto,
1: doutor? Tudo certinho, tudo certinho. A gente falava com ele, Ney, tá precisando fazer tal coisa, ele vinha, isso. Fazia, não tinha negócio de tá demorando, não.
0: É por isso que tá um gatinho hoje, Ney Farinha, gente.
1: Tá com sorrisinho bonitinho, sorrisão clareado.
0: Lindo, Ney Farinha. O Ney Farinha tão tchutchuquinho,
1: lindo,
0: desse jeito, viu? Doutor Gabriel, muito obrigado, doutor.
1: Valeu, Ney.
0: Abraço. Paty, obrigado, viu, Paty?
2: Obrigada, Luquinha, pela oportunidade mais uma vez, viu? Obrigado, ouvintes. Até a próxima.
0: Que bom, um abraço. 11:05.
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galera pet, que alegria ter você aqui com a gente, começando mais um Momento Pet. Eu sou o Felipe Rocha e é um prazer enorme te acompanhar nesta primeira parte do nosso programa. Hoje a gente vai falar de uma coisa super legal sobre nossos amigos de quatro patas. Você sabia que os cachorros são mestres em se comunicar com a gente usando a expressão facial? É isso mesmo! Eles demonstram tudo, suas emoções e até o que eles pretendem, só com o olhar, a posição das orelhas, o movimento da boca e até com as sobrancelhas. Pensa só, um cãozinho feliz, por exemplo, geralmente tem aquela expressão bem relaxada, enquanto medo ou insegurança podem aparecer em olhares mais tensos e orelhinhas para baixo. Prestar atenção nisso ajuda muito a gente a interagir melhor com nossos peludos, né? Esse foi o Momento Pet com Felipe Rocha. Mas não sai daí, porque daqui a pouco tem muito mais dicas e curiosidades para você e seu companheiro pet.

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9: melhor em primeiro lugar, hora certa com notícias. 11:15, vem pra cá, Souza Andrade, eu quero ouvir sua voz.
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12: O Tribunal de Justiça da Bahia quer aumentar o número de vagas de desembargador. Ex-prefeito de Jequié, Zé Cocá, será homenageado com a comenda 2 de julho.
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12: O Tribunal de Justiça do Estado da Bahia encaminhou à Assembleia Legislativa um projeto de lei que amplia de 70 para 75 o número de desembargadores. A proposta também cria novos cargos comissionados e funções gratificadas no Judiciário Baiano. Pela proposta, além das 5 novas vagas de desembargador, serão criados também 18 cargos de diretor de secretaria, 25 cargos de secretário adjunto, 15 cargos de supervisor administrativo de cartório integrado, 10 cargos de assessor de desembargador, 5 cargos de assistente de gabinete e 35 funções gratificadas para assessoramento jurídico e administrativo. O ex-prefeito de Jequié, Zé Cocá, será homenageado pela Assembleia Legislativa do Estado da Bahia com a comenda 2 de julho. A homenagem será nesta quinta-feira às 10 horas da manhã, em sessão especial convocada pelo deputado Hassan, autor da proposta que foi aprovada por unanimidade. Para o deputado Hassan, essa é uma das mais justas homenagens que a Assembleia pode fazer. Zé Cocá se destaca pela defesa do municipalismo, é uma referência em gestão pública para toda a Bahia, sendo reconhecido pelos analistas políticos como um jovem promissor com visão diferenciada para o desenvolvimento socioeconômico da Bahia.

0: 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Gente, eu estou recebendo com muita alegria aqui na manhã mais feliz, na manhã mais positiva do rádio, o meu amigo, meu irmão, Silvio Júnior. Eu falei dele ontem aqui com Nancy Dias, né? Falei de Silvio Júnior aqui ontem, que está na 95 FM, parabenizar aí a sua nova casa.
1: Obrigado, Lucas.
0: Deus te abençoe, meu irmão, viu? Bom dia, Silvio.
1: Amém, bom dia, Lucas França.
0: Tá
1: bom
0: feliz,
1: dia.
0: Silvio? O
1: convite da GQFM.
0: Tá feliz?
1: Eu quase vinha, viu?
0: O quê?
1: Eu quase vinha.
0: Quase.
1: Faltou isso aqui pra ser fisgado.
0: Um didinho, faltou um dedinho de prosa. Ai, que susto.
1: Ai, que susto, macho, velho. Lucas, obrigado pelas palavras a você e a Nancy, a toda a equipe da GQFM, que a gente tem um carinho enorme, né, por toda essa equipe. Hoje de manhã mesmo tava abraçando ali o descarado do Del, isso, fazendo altas resenhas. E é isso, velho, eu acho que é tão gostoso quando você passa nos rádios, passa pelos colegas e é recebido com tanto carinho.
0: Claro.
1: Né? Bacana demais quando a gente se encontra,
0: isso,
1: né? Seja na igreja, seja na rua.
0: Mas é da pessoa também, viu, Silvio? É da pessoa, que tem uns nojentos por aí que a gente quer ver nem de perto. Não, Júnior Mascote, fala a verdade. Júnior, fala aqui, Júnior, fala aí no microfone. Não é da pessoa também, Júnior?
2: Hã?
0: A gente não pode ser hipócrita, né, verdade?
2: Com certeza, meu
0: amigo.
2: É
0: da pessoa, que tem uns nojentos por aí que a gente quer nem de perto,
2: bicho,
0: a gente quer
2: ficar. Veja bem, o que faz a diferença aqui, nós três, é que nós temos base, amigo. Nós temos base, vivência na igreja. E tem outros que não tem, que não sabem o que é caráter, isso.
0: É verdade.
2: É falsidade. E aqui falsidade pra gente não rola, porque a gente tem base, a gente tem convivência,
0: gostei,
2: a gente,
0: Júnior,
2: igreja,
0: gostei,
2: a gente comunga. E quem,
0: isso,
2: comunga não pode ser diferente.
0: Gostei,
2: disso,
0: parabéns,
2: né,
0: Júnior, parabéns.
1: Que palavras,
0: e não quer passar o calote em ninguém, né, Júnior?
2: E não quer passar o calote em ninguém. Passar o calote e ir pra fila da Eucaristia, tá repreendido.
1: É, tá buscando inferno, né, Lucas?
0: Bate embora, meu gente.
1: E que bom, velho. Eu fico feliz.
0: Ó, você tá aqui hoje pra poder falar de um evento que brilha nos seus olhos. Quando fala de passeio ciclístico,
1: é
0: a cara do Silvio Júnior, gente, viu? E as feras do pedal vão estar lá também?
1: Vai estar as feras do pedal, vai estar o pedal 18 marcha.
0: Que massa.
1: Vai estar também a galera do Papalégua, vai estar a turma do pedal e lazer.
0: Pedal de Jiquet tem, Silvio Júnior?
1: Lucas, hoje eu não consigo dimensionar a quantidade, mas são muitos grupos de pedais, né? A galera dos Canelas de Fogo, né? Tem a galera do Vende Bike, a galera de Piauí, a galera de Lajedo, Tiro Sul, Jaguaquara.
0: Eu vou ligar pra minha professora de português. O certo é grupo de pedais ou grupos de pedal?
1: Rapaz, vamos botar grupos de pedais, né?
0: Vou perguntar.
1: Grupos de pedal. Grupos de pedal.
0: É isso mesmo. São vários grupos.
1: Vários.
0: E aqui, gente, a galera quando abraça a causa, abraça de maneira especial. E o Silvio junto a mim falando aqui do sucesso, né, Silvio?
1: Lucas, graças a Deus, o passeio ciclístico desse ano está superando todas as... Já está superando todas as expectativas. E nós estamos aqui hoje na GQFM para fazer um convite para você que está em casa nos acompanhando, para você que está aí no trabalho nos acompanhando, para você que está no carro, para você que está em toda a região. Porque próximo domingo, às 5 da manhã, começa a festa de Santo Antônio.
0: É a carreata.
1: A carreata de Santo Antônio. Terminou a carreata de Santo Antônio, nós vamos começar o café da manhã com os ciclistas, que vai ser no Barracão da Família.
0: Entendi.
1: Então você é convidado
0: antes
1: a participar
0: de, antes do ponto de partida, tem o café da manhã.
1: Antes do ponto de partida, tem o café da manhã com os ciclistas.
0: Que massa.
1: Então, 7 da manhã, a gente abre o café da manhã com os ciclistas.
0: Isso.
1: Às 8 da manhã, mais ou menos, por volta de 8h20, que é o tempo que termina a missa, e o padre desce para dar a bênção dos ciclistas.
0: Legal.
1: Pra gente poder partir. Nós teremos, Lucas, uma novidade esse ano. As inscrições esse ano, eles são feitas através de 3 quilos de alimentos. Pode ser feita com todos os coordenadores de grupo de pedal,
0: certo,
1: ou com seus membros. Este ano nós temos a novidade que foi feita no estilo inspirada na rifa de Santo Antônio. Nós fizemos os bilhetes, né, de 1 a 1000. Ou seja, 1000 inscrições era que a gente tinha expectativa inicial.
0: Já ultrapassou 1000 inscrições?
1: Pra poder fazer, ultrapassamos.
0: Caramba, Silvio.
1: Ultrapassamos.
0: Vai ser bicicleta demais, macho, velho.
1: Assim, o recorde de bicicleta. bicicleta que eu tinha visto em passeio ciclístico em Jequié, foram 758 inscrições.
0: Já superou esse recorde? Já bateu já?
1: Já batemos esse recorde.
0: Caramba!
1: Na realidade, as 1000 inscrições que estavam na mão da gente foi distribuída em uma semana aos coordenadores de pedal.
0: Entendi.
1: Em uma semana.
0: Então já acabou as inscrições ou abri mais inscrições?
1: Eu abri mais 1000 inscrições.
0: Ei, notícia boa então, ó.
1: E já foram distribuídos dessas outras 1000. Já foram distribuídos mais de 200 inscrições.
0: Então, atenção, corra pra você não ficar de fora, tá bom? Domingo, às 7 da manhã, mas chegue cedo, antes das 7, pra poder já tomar
1: já,
0: café.
1: Já pegar isso? o café da manhã, pronto. Né? Agradecer todos os apoiadores que tá sempre junto com a gente, todos os anos. Tem gente que tá desde o primeiro.
0: Que bom, senhor.
1: Desde o primeiro e só vem participando cada ano mais, querendo participar mais. Teremos um sorteio, Lucas, de 5 bicicletas esse ano.
0: Certo.
1: 5 bicicletas, sendo ela uma bicicleta para quem mais fizer a inscrição. Daí tá todo esse sucesso de tanta inscrição feita.
0: Massa.
1: Você que está nos acompanhando aí, Silvio, eu não tenho bicicleta, eu posso me inscrever? Pode. Porque mesmo se você não for pedalar, mas você fizer a sua inscrição, Silvio, eu quero fazer para doar. Quero doar meus quilos de alimento para poder doar, que vai ser doado para Fazenda Esperança.
0: Entendi.
1: E já estamos já vendo outras instituições de caridade também, que vai ser direcionado uma parte dos alimentos, uma maior parte para Fazenda.
0: Isso.
1: Né, que é o nosso baluarte. E outra também a gente vai doar ali para Thay, vai ver usar o abrigo dos idosos. Tá vendo aí, junto com a igreja. Dependendo da quantidade de alimentos que vai chegar, que a expectativa tá grande.
0: Vai ser enorme.
1: Já estamos com a expectativa de superar 3 toneladas de alimento.
0: Com fé em Deus.
1: Né? Já estamos com essa expectativa. Ou seja, mais de uma instituição de caridade já é certo se ajudar.
0: Que bom, Silvio, que bom.
1: Já é certo se ajudar. Não temos espécie em dinheiro para ser adquirida. Silvio, eu quero divulgar minha empresa no passeio ciclístico. Você pode ser um doador. Só procurar a gente através do WhatsApp, através lá do Instagram, Passeio Ciclístico Santo Antônio. Pode também entrar também como parceiro, como colaborador. Teremos o sorteio, tá? Uma bicicleta aro 29 para quem mais fizer a inscrição. Aí vem mais 3 bicicletas aro 29 para ser sorteada no público total. E tem uma bicicleta infantil também para ser sorteado.
0: Que massa. Total de quantas bicicletas?
1: 5 bicicletas.
0: É, coisa boa, viu?
1: 5 bicicletas.
0: Passeio
1: agradecer aqui.
0: Passeio ciclístico de Santo Antônio, que
1: agradecer,
0: massa.
1: Agradecer, né? Meu amigo Jefinho da Speed.
0: Isso.
1: Tá lá nos acompanhando agora lá no quilômetro 3, Speed Bike. Agradecer a Ivanildo do Silvani, que doou mais uma bicicleta. Agradecer a turma do Bahia da Sorte, massa, que doou mais outra bicicleta. E o presidente da festa, Marlon, que ficou tão empolgado no dia da reunião lá com os coordenadores que botou mais uma bicicleta também por conta da comissão da festa.
0: Que maravilha.
1: Ou seja, o passeio ciclístico da festa de Santo Antônio já é um sucesso. Você é o nosso convidado. Participe, nem que seja doando. E chamar a atenção também, Lucas, aos moradores pela localidade onde todo ano passa o passeio ciclístico.
0: Sim.
1: Você também é parte dessa festa. A sua rua ela é escolhida, a sua região ela é escolhida, né? A dedo, para que você também possa participar. E mais somente que sair na rua para assistir.
0: Boa.
1: É você pegar o seu quilo de alimento também aí da sua casa, já deixar separado. Vamos colocar carro de som. Passando no sábado, na sexta e no sábado.
0: Já avisando.
1: Na rua, avisando.
0: Para fazer sua doação, não é isso?
1: Para que o pessoal também possa preparar o alimento.
0: Maravilha.
1: Para poder doar.
0: É o quarto passeio ciclístico? É o quarto?
1: É o quarto passeio ciclístico.
0: Que legal.
1: Quarto,
0: viu,
1: passeio.
0: Gente?
1: E mais, sorteio de vários brindes.
0: Sim.
1: Viu? A menina da VCA Construtora já me mandou mensagem. Somente a VCA tá trazendo cerca de 100 brindes para sortear.
0: Vai ser lindo demais.
1: Vai ser lindo. E muita coisa.
0: Que legal.
1: Faculdade Anhanguera.
0: Boa.
1: Vai estar lá também com seus alunos, dando massagem.
0: Maravilha.
1: Né? Fazendo todo o trabalho junto com a gente. Vai ser lindo. Se eu falar tudo que tem aqui, a gente vai terminar amanhã todo.
0: Ó, então, você que não fez sua inscrição ainda, corra, faça logo para não ficar de fora. Repita aí, Silvio Júnior. Quem quiser fazer inscrição, dá tempo ainda, onde passar, o seu telefone de contato, o pessoal chamar você nas redes sociais lá pra poder já garantir a inscrição, Silvio.
1: Já pode garantir a inscrição também lá na Garagem Bike, lá com Dadai, tem inscrição na Jequié Tintas, na Secretaria da Catedral de Santo Antônio, também tem inscrições, com os coordenadores de pedal da nossa cidade, pode também fazer a sua inscrição. Açaí Atacadista, Tem também inscrição, você chega lá no autoatendimento, tem inscrição. Pronto. Lá vai ser o nosso ponto de arrecadação de todos os alimentos, todo mundo vai pra lá também prestar conta lá.
0: É só 1 quilo de alimento, não é isso?
1: 3 quilos de alimento.
0: 3 quilos de alimento, a inscrição pro passeio ciclístico da Festa Santo Antônio 2026. Eu já vou levar minha bike amanhã pra fazer a revisão lá na Tobias Bike, viu? Eu vou estar colado. Vai vou pedalar esse ano.
1: Tu vai pedalar esse ano?
0: E eu vou no fundão.
1: Eu pensei que tu ia no trio.
0: Não, vou no trio, não. Vou pedalar.
1: Eu já ia queixar aqui.
0: De jeito nenhum, eu vou pedalar, porque eu já vou estar no trio já, na carreata já.
1: Na carreata,
0: entendeu? Então deixa eu pedalar, tu deixa eu pedalar?
1: Pronto, então já que você vai pra carreata, isso. Graças a Deus, que eu tava imaginando. Eu já tava imaginando que eu não vou ter condição, porque eu vou estar na.
0: Então
1: não
0: vamos ajudar uns aos outros.
1: Pronto,
0: aí, né?
1: Então
0: isso?
1: Tá feito.
0: Então eu vou pedalar com o Bernardo. Bernardo vai comigo também.
1: Maravilha.
0: Tô treinando, ele subiu o ladeirão, viu? Então, domingo vamos.
1: E é bom você lembrar disso, viu, Lucas? Porque é um passeio urbano, vai ser aqui na cidade. Você que não é aquele ciclista que tá fazendo, pode ir você, pode ir seu filho.
0: É de leve,
1: é bem tranquilo.
0: Isso mesmo.
1: E vamos ter 2 trios. Vou lembrar isso.
0: E se cair, ralar, não tem problema não, papai, tem que ralar mesmo.
1: Pra aprender. Ó, vamos ter 2 trios, né? Vemos o trio de Netson de Jaguaquara, né? Que é o mesmo que vai estar na carreata de Santo Antônio. E hoje eu também já fechei também com o trio Glória a Deus.
0: Que lindo demais.
1: Nosso amigo Lúcio. E vamos colocar tanto a banda, uma banda com o Renatinho, em cima de um trio. E a gente tá vendo a outra atração que vai no outro trio também, no meio da passeio.
0: É domingão, valeu Silvio.
1: Vai ser um verdadeiro carnaval. A gente vai fazer um

0: Lucas França.
1: Yeah, yeah, yeah.

0: Nacional do Museu, um bocadão de áudio chegando aqui. E você completando a frase, hein? Você é tão antigo que lembra da época de quê, Mauro? Fala
1: bom
0: pra mim,
1: dia,
0: Mauro.
1: Lucas, bom dia, Mauro.
0: E aí?
1: Bom dia, ouvinte da GQFM.
0: Bora, Mauro, desembucha.
1: É Mauro passando pra desejar um bom dia pra vocês.
0: Desembucha,
1: todos
0: Mauro.
1: Os ouvintes da GQFM.
0: E aí, Mauro?
1: Eu sou do tempo que as tampas da garrafa era de cortiça.
0: O retalho. Aí agora, Mauro, tu foi longe, Mauro.
2: Ô, macho velho. Bom
0: João.
2: Dia, aqui é João.
0: Fala, João.
2: Seu amigo velho. Bom dia a você, bom dia, Nancy. Bom dia a todos. Ô, macho velho, eu sou tão antigo que eu sou daquele tempo que a gente brincava com peão, né? Peão, gude e guiador. Hein?
0: Guiador, passa,
2: na minha infância
0: guiador,
2: era isso.
0: De guiador.
2: Valeu, uma ótima terça-feira pra nós. Um abraço, seu amigo João.
0: Ô, João, obrigado pelo carinho, João. Valeu.
3: Super. Ô, Lucas, bom dia. Que eu quero dizer qual é. Ô, Lucas, eu me lembro daquelas balanças de antigamente. Que a gente comprava as coisas a retalho. Era meio trigo, né? E açúcar, era 250 gramas de pó de café.
0: Lá no açúcar.
3: Comprava as coisas a retalho. A mãe da gente não tinha condições de comprar os pião, da gente comprar retalho, porque aquelas balanças roubavam.
0: Meia libra, meia
3: as
0: libra.
3: As balanças velhas. Aí ali é coisa antiga, viu?
0: Meia libra, é mesmo.
3: O Lucas, minha colega, mandou. Acho que não tem um número. Daí aí mandou eu falar. E ela lembra também do tempo que ela ficava pelas janelas do povo assistindo televisão e ganhava janelada pela cara, mas mesmo assim todo dia ela tava lá de novo.
0: Assisti televisão.
3: Ela mandou.
0: Pelo amor de Deus.
4: Lucas, bom dia.
0: Bom dia, Dea.
4: Eu sou do tempo que ia com a minha avó lavar roupa lá no Rio de Contas.
0: Tá vendo? É das antigas mesmo, viu? Gente, ó, eu volto já pro nosso momento de oração. Passa muito rápido, né? Amanhã passa rápido demais. Muito rápido. Eu volto já pra Hora da Graça no rádio. Não sai daí, não.

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11:48 em Jequié. Preste atenção, aumenta o volume do rádio. Vamos ouvir os sinos. Os sinos estão anunciando que chegou a hora da graça. Chegou a hora do milagre. Se você puder ouvir, te coloque agora aí, com muita fé. Coloque o seu copinho com água sobre a mesa, bem pertinho do rádio. E nesta água será depositada uma gotinha de luz, de muita paz, muita saúde e prosperidade para você e toda a sua família. Disse o Senhor Jesus: aquele que beber da água que eu lhe der, nunca terá sede. Porém, a água que eu lhe der fará nele uma fonte que vai jorrar para a vida.

0: Jesus é o príncipe da paz. Jesus, ele veio para salvar todas as criaturas da terra. Jesus veio para perdoar os nossos pecados. Jesus, ele é o médico dos médicos. Jesus de Nazaré.
1: Jesus, ele tem poder.
0: Ele veio para curar todas as doenças, todos os males.

pelo sinal da Santa Cruz, livrai-nos, Senhor, nosso Deus, dos nossos inimigos. Em nome do Pai, do Filho e do Espírito Santo. Amém. Obrigado a você que está com o rádio ligado, fazendo parte da nossa corrente de fé. Nosso momento de oração, a hora da graça no rádio. São muitas pessoas, são muitas intenções, são muitos pedidos de oração. Sabe que já está aqui, tá bom? Vamos agora com um gesto de amor, um gesto de muita fé. Vamos colocar a mão sobre o rádio, como se todos nós estivéssemos de mãos dadas com Jesus de Nazaré, de mãos dadas com Nossa Senhora. Juntos, vamos.

vamos juntos rezar a oração que Jesus nos ensinou, a oração do Pai Nosso, com muita fé. Pai nosso que estais nos céus, santificado seja o vosso nome, venha a nós o vosso reino, seja feita a vossa vontade, assim na terra como no céu. O pão nosso de cada dia nos dai hoje, perdoai as nossas ofensas, assim como nós perdoamos a quem nos tem ofendido, e não nos deixeis cair em tentação, mas livrai-nos do mal. Amém. A paz de Cristo e o amor de Maria para todos vocês.

pedir a Deus que nos ajude no dia de hoje. Peça a Deus que caminhe ao seu lado. Proteja seus passos. Te guarde daquilo que você nem vê, mas ele já enxergou de longe. O que você não vê, Deus enxergou de longe. Peça agora que Deus te guarde daquilo que você não vê. Que o seu coração esteja atento para perceber o cuidado de Deus nos detalhes. E agradecer pelos livramentos. Agradecer a Deus pelos livramentos e caminhos que já foram abertos na sua vida. Diga aí agora, no silêncio da sua oração, diga aí, por qual cuidado de Deus você é mais grato hoje, hein? Por qual cuidado de Deus você é mais grato hoje? Ó, Senhor, coloque paz no meu coração. Com coração em paz, Senhor, coloque esperança. Hoje eu quero perceber, Senhor, nos detalhes, o cuidado que Tu tens comigo, com a minha família, em cada momento. Quando me faltar coragem, que o Senhor complete em mim o que eu não der conta de encontrar sozinho. Que o Senhor me lembre da gratidão quando meus olhos só enxergarem o que falta. Senhor, toma conta. Que Nossa Senhora nos proteja, que Nossa Senhora nos guarde, interceda por cada um de nós. Vem, Nossa Senhora. Ela já chegou, ouvinte. Nossa Senhora já está aqui. Que a nossa mãe Maria Santíssima nos cubra com seu manto de amor, nos ajudando a perseverar na fé e amadurecer a cada dia a nossa fé. Quero que você agora abra agora as portas do seu lar, da sua casa, e repita comigo essas palavras. Vem, Maria.

Nossa Senhora vem nos ensinar a fazer aquilo que Jesus mandar. Chegou a hora, ouvinte. Eu quero que você agora reze comigo a oração de São Bento, com muita fé. A cruz sagrada seja minha luz, não seja o dragão meu guia. Retira-te, Satanás, nunca me aconselhes coisas vãs. É mal que tu me ofereces, bebe tu mesmo os teus venenos. Vamos agora todos juntos, com muita fé. O milagre vai acontecer, vamos todos juntos beber desta água, água da fonte, água milagrosa que o Senhor Jesus abençoou. E ao beber desta água, agradeço. Meu bom Jesus, tu és o médico dos médicos. Opere em meu corpo este grande milagre, Senhor. Senhor, perdoa as minhas falhas. Senhor, me ensina a amar de verdade o meu próximo. Abençoe, Senhor, os quatro cantos da minha casa. Abençoe a minha família. Eu bebo desta água, pois eu creio. Ser este o remédio que vai me curar agora em teu nome, Jesus. Em nome da Virgem Maria. Meu bom Jesus da Lapa, obrigado, muito obrigado, pois todos os dias, sob todos os pontos de vista, bebendo desta água, vou cada vez melhor. Em nome do Pai, do Filho, do Espírito Santo.

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7: Em primeiro lugar, hora certa com notícias. 12:04, vem pra cá, Souza Andrade, eu quero ouvir sua voz.
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verificou as condições da unidade localizada no centro da cidade de Botirama e o resultado, segundo prova o Ministério Público, é uma situação grave que não apenas persiste há mais de uma década, como só piora. Imagens mostram rachaduras na recepção e nas salas, infiltrações, portas quebradas sem fechaduras, fios desencapados no chão, mofo, perfurações no teto com ferros retorcidos e ausência de condições básicas de higiene e segurança. Um homem de 63 anos foi preso em flagrante após fotografar uma criança negra de 7 anos e enviar mensagem de cunho racista em uma rede social. O crime teria ocorrido no interior do tradicional trem turístico Maria Fumaça, que liga São João del Rei a Tiradentes, no interior de Minas. A justiça decidiu manter preso o turista argentino Eduardo Inácio, suspeito de cometer crime de injúria racial contra essa criança. De acordo com o Tribunal de Justiça, o processo seguirá em segredo por envolver menor de idade. Segundo o boletim de ocorrência da Polícia Militar, o turista foi flagrado por passageiros enquanto tirava fotos da criança e compartilhava os arquivos em um aplicativo de mensagens em espanhol com declarações discriminatórias. 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

0: saindo o par de ingressos para ir pro cinema para Joyce. Joyce Ferreira ganhou o par de ingressos para ir pro Cine São José. Parabéns, Joyce, viu? E o Pix de 50 saindo para Gláucia do Santos, pelo telefone 2249 do Giquezinho. Camiseta bonitona, GQFM, Copa do Mundo, Criativo Camiseta, pro Sérgio do Mandacaru, pelo telefone 2433. Ari Moura, bom trabalho, Ari Moura!
1: Valeu! Olha o Pix!
0: Olha o Pix, Ari Moura! João Oliveira, bom trabalho, João!
2: Tamo
0: junto! Eu volto às 18 horas na hora de Maria e amanhã depois do Rota 89. Vambora! Com Deus e Nossa Senhora. Olha o DJ do Bebo me olhando com a cara feia. Olha pra lá de morão. Isso é fome, Ari Moura, é fome. Ô menino que come esse DJ do Bebo, viu?
3: Lucas França!
4: É isso aí, meu compadre.

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0: Quase 11 minutos em Jequié, a capital das mulheres mais bonitas da Bahia, e as crianças também. Estamos chegando com o programa Ari Moura comunicando aqui pela Jequié. E se você liga, participa.
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0: Pronto, todo mundo já pode ligar 3525-8977, é o telefone da comunicação. Você liga, participa com a gente aqui no programa, fala o assunto que você quer abordar. Pode ligar, tem aí os fiéis. Entre no time dos fiéis também. Todo dia aqui participando com a gente, falando do tempo e a temperatura, falando da rua, falando da cidade, falando dos assuntos que estão em evidência aí, não é? Pelo país, pelo mundo. Pode mandar, mande aqui agora aquelas mensagenzinhas bem rápidas, como Cida. Cida fala bem rapidinho, Deraldo também fala bem rapidinho. Então faça como eles, dá um recado e aí fica em casa ouvindo aí no seu rádio. Um abraço a você que está nos ouvindo nesse momento aí em sua casa, no seu rádio, me dando essa honra de estar ouvindo aqui o programa Ari Moura comunicando. Vamos ter muitas notícias, muitas informações hoje aqui. Olha, Copa do Brasil, os 16 semifinalistas, aí já foi feito o sorteio e só tem um time do Nordeste, não, tem dois, né? Fortaleza e Vitória. Fortaleza e Vitória, tem o Remo que é do Norte. Remo é do Norte, mas tem Fortaleza e Vitória que é do Nordeste. A maioria dos times é ali naquele eixo, São Paulo, Rio, Minas e Rio Grande do Sul, né? Porque do Rio Grande do Sul tem os dois times, Internacional e Grêmio. De Minas Gerais tem o Atlético, o Cruzeiro, não é isso? Só tem eles dois. Tem a Chapecoense, Atlético Paranaense, né? Que é lá do Paraná. Sabe? Chapecoense é Santa Catarina,
2: é Sul.
0: Sul. Aí nós temos Palmeiras, Santos, São Paulo, Corinthians e Mirassol, que é de São Paulo. Fluminense e Vasco do Rio. Botafogo e Flamengo foram despachados.
2: Foram embora.
0: Oh, meu Deus.
2: Aí o Sudeste tá em peso ainda, né?
0: Tá ainda. Pois é, tá aí os times. Daqui a pouco a gente vai falar nesse e outros assuntos. Vamos saber como é que tá o movimento aí no comércio. Pessoal aí, o transporte coletivo. O pessoal tá reclamando aí que tá faltando ônibus. Ligaram aqui ontem, ônibus para ir para exposição. Porque só vai ter sábado e domingo, não vai ter durante a semana. Hoje, terça-feira, vai ter ônibus. Cadê o pessoal da Sutran? Manda ligar para aqui, liga para cá, rapaz. Aqui não pode, não cobra. É a utilidade pública aqui, a gente não cobra. É informação para o público, a gente não cobra, não.
3: Se quiser, sim, mano.
0: Pois é, pode ligar o pessoal aí da Sutran, alguém da Sutran, esclareça isso aí. Eu não tenho, eu não tenho prestígio. Na verdade, eu não tenho, mas tenho amigos lá, mas não tenho prestígio lá com o pessoal da Sutran. É sério, não tenho prestígio, não. Agora eu coloco aqui a discussão, pode ligar, porque senão a gente fica aqui criticando. Olha aí o telefone, ó, 3525-8977. Pode ligar que a gente bota no ar, vocês explicam por que que não tem ônibus hoje pra levar o povo, porque o povo vai ir a pé, meu irmão, sair do Mandacaru até do Jiquezinho, que é mais perto, pra ir pra o parque de excursão, não é fácil, não. Tu é doido pra ir a pé? Eu subo aqui essa escada a pulso aqui. Aqui já devia ter uma rampa móvel, assim, uma escada volante, é o nome da escada, ou rolante? Rolante, escada rolante, pra levar e morar até aqui em cima, viu, bodega? Presta atenção nas coisas, acorda pra vida. Nós vamos ao primeiro bloco comercial, já a gente já volta aí com o tempo e a temperatura, as manchetes do blog arimoura.com.br.

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0: Olha a hora! 12:24 em Jequié. Vamos lá em cima, Gabriel de Moura, vamos lá em cima.
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0: O tempo e a temperatura em Jequié, o tempo se apresenta com céu parcialmente coberto, tempo nublado, possibilidades de chuva no período, chuvas finas, chuvas de outono, né? A temperatura aqui nos estúdios da Jequié FM, na Avenida Rio Branco, esquina com a rua Doutor Ademário Eloy Silveira, subindo aqui para o Hospital Geral Prado Valadares, aqui no Campo do Américo. Os termômetros nesse momento estão assinalando 27 graus. Olha a hora! Agora, 12:25, cadê ele? Cadê ele? Aqui, Joel Nunes. Joel Nunes, bom dia, Ari Moura. Cadê? Onde é que tá o bom dia? Não, ele não deu nem bom dia. Hoje é aniversário da minha cunhada Conceição, esposa do meu irmão Ivan. Reside aí na Travessa João Rosa, no Pau Ferro. Canta parabéns aí pra dona Conceição. Um abraço. Aqui continua frio, sem chuva. É, aqui o quê? O tempo... Ah, a terra tremeu. Tremeu foi em São Paulo. Eu acho que foi no Chile que deu um barabadá. E aí tem um a ver, um negócio. O pessoal chama lá
2: as
0: como...
2: As placas tectônicas.
0: É, pois é. E por debaixo da terra, diz que até em São Paulo tremeu. Então, parabéns à cunhada de Joel Nunes, dona Conceição, que é a esposa do Ivan. Figura impoluto, Ivan, conheço. Canta parabéns aí pra ela e pra todos os aniversariantes de hoje, meu. Hoje é 26, né? 26 de maio.

0: Pois é, os parabéns aí pra dona Conceição e também pra todos os aniversariantes de hoje, terça-feira, dia 26 de maio de 2026. Tá chegando ele, tá chegando ele.
1: Chegando ele, Gabriel de Moura.
0: Gabriel de Moura, boa tarde.
2: Boa tarde, Ari Moura, boa tarde, ouvintes do programa Ari Moura Comunicando.
0: Isso, tá fazendo frio lá fora, você não, que anda de moto?
2: Não, tá calor.
0: Não?
2: Tá calor.
0: É porque é o horário, né? Agora, meio dia, aqui eu tô morrendo de frio. Ixi, aqui. Mas... esse ar-condicionado bate aqui na minha caixa dos peitos, aqui do lado aqui. Rapaz, eu fico tremendo, eu vou dar pra vir agora de casaco, vou aproveitar uns três casacos velhos que eu tenho lá pendurado.
2: Pois é.
0: Que é pra usar no frio que eu nunca uso, que eu não sinto frio de que é, eu vou dar pra trazer aqui pra rádio, pra usar aqui dentro do chão, porque aqui é frio, viu? Agora lá fora você viu, 27 graus a temperatura. Joel disse que lá em São Paulo tá mais frio. Vamos lá, vamos às manchetes do blog arimoura.com.br.
2: Copa do Mundo, 1958, começa a história do futebol no Brasil.
0: Você que sabe qual é a história?
2: Qual?
0: Qual é? Foi a primeira vez que o Brasil foi campeão mundial. O Brasil sediou, o Brasil participou de todas as Copas, até hoje. Foi lá em 1930, 1934, não sei qual foi o ano, agora parece que foi no Uruguai que teve a primeira Copa do Mundo. E aí, em 1950, o Brasil inaugura o Maracanã, o maior estádio do mundo. Maior estádio do mundo. Um ali, eu conheci. Muito tempo. Eu sabe quando foi que eu, a primeira vez que eu estive no estádio do Maracanã, para ser bem preciso? Foi 1962, quando o Brasil foi bicampeão no Chile. Aí eu estive no Maracanã. Em 1950 inaugurou o Maracanã e a Copa do Mundo foi aqui no Brasil. O Brasil foi para a final. O Brasil precisava só de um empate contra o Uruguai. Perdeu de 2-1. De virada. Botou 1-0, Maracanã em festa. O Rio de Janeiro, um verdadeiro carnaval. O Uruguai foi lá e virou 2-1. Brasil perdeu. 1954, o Brasil foi eliminado logo no, nas primeiras partidas, logo na parte de classificação. 1954. Aí veio 1958, que você está dando essa manchete. Essa foto que está aí no blog, eu conheço, eu sei a escalação toda aí. Viu? Você não sabe os jogadores aí, tá, porque a formação que está aí na foto, mas é Gilmar, goleiro. Gilmar era do Santos. Gilmar no Santos tomava cada frango, mas quando chegava na seleção ele fechava. Castilho, goleiro reserva, que era do Fluminense. No Fluminense fechava, por isso que era convocado. Quando chegava na seleção era uma decepção. Jogou poucas partidas, Castilho. Gilmar foi que jogou quase todas as partidas. Djalma Santos, que tá aí na ponta, na foto. Essa foto é bonita, viu? Foto quase preto e branco aí, mas é bonita. Essa seleção era muito boa. Djalma Santos era o lateral direito. Bellini era do São Paulo. Aliás, Bellini já estava no Vasco. Tinha sido do São Paulo, ou foi do Vasco, depois foi pro São Paulo. Ele era do Vasco na época, em 1958, era o zagueiro central. Zagueiro central. De Sordi era do São Paulo. Esse era do São Paulo. Era o quarto zagueiro. E Nilton Santos, grande lateral esquerdo, aí do Botafogo. Aí no meio de campo tinha Zito, que era do Santos. Zito e Didi. Didi era do Botafogo. Olha que ataque esse aí, ó. Garrincha. Garrincha, que era do Botafogo. Vavá, que era do Vasco. Pelé, que era do Santos. E Zagallo, que era do Flamengo. Olha aqui.
1: Brasil!
0: Pois é, tá aí. 1958. Leia a matéria, todo mundo. Pode abrir o blog, você vai gostar. E a foto lindíssima dessa seleção. Esse ano é ano de Copa, a gente vai falar muito sobre futebol e sobre seleção brasileira. Vamos lá.
2: Cidade do Espírito Santo emite alerta vermelho após centenas de capturas de escorpiões.
0: Escorpiões, aqui em Jequié, um dia desse eu entrevistei uma pessoa e me disse que uma garota de 5 anos tinha sido picada aqui por um escorpião, foi levada aqui para o hospital Prado Valadares, já que foi levada às pressas, aí salvou, graças a Deus. Mas lá no Espírito Santo, viu, minha amiga ouvinte aí de Lafayette Coutinho, que é capixaba, lá no Espírito Santo a coisa tá séria, é uma cidade, parece. Tem a matéria aí, leia a matéria que você vai entender aí os cuidados que você deve ter. Parece que na matéria até faz recomendações se você for picado aí por um escorpião. Vai pegar o sapato, tá lá guardado. Eu mesmo tenho um sapato lá que tem anos que eu não uso. Na hora que for usar, tem que bater pra ver se não tem um bicho desse lá escondido. Vamos lá?
2: Violência em Jequié, na troca de tiro, mais um elemento morre.
0: Pois é, foi ontem aqui no programa Ari Moura comunicando, o John e Gustavo, o pessoal aqui da produção do programa, recebeu a informação de que estava tendo uns tiroteios lá no Pau Ferro. E aí eu falei com os meninos, olha, não vamos botar matéria que a gente não sabe, rede social, essas coisas, o WhatsApp, eu tenho muito medo, vamos esperar. Quando chegava já no final do programa, já por volta de 12h45, John recebeu outra informação, um vídeo mostrando a polícia militar lá, foi a o 19º BPM, a CIP, parece que a Rondesp, pessoal aí da polícia militar fazendo cerco, correndo lá, o vídeo mostrava tudo. Agora, o que eu acho interessante nessas operações aí, é o morador sair, fica na curiosidade de ver. Eu vi uma senhora bem forte, uma senhora já idosa, sai na porta, minha senhora.
3: Fazer que isso, criatura?
0: Fazer o quê? Olhar o quê, pelo amor de Deus?
4: Você é louco.
0: É, fica dentro de casa. Eu digo lá em casa sempre aos meninos, a Gabriela, pai, olha, você passa na rua, vê uma confusão, dê uma volta de quilômetro, passe por bem longe. Mas quem ia olhar a confusão dos outros? Confusão dos outros, quem resolve é a polícia. Você vai pra lá, deve termina sobrando pra você. Aquilo que eu contei, foi a última vez que aconteceu, foi o ano passado. O motociclista discutindo com o motorista ali na entrada da Dom Pedro II, ali com a Padre Altino Freire. Eu vou me meter, porque parou o trânsito. Aí eu disse do cara, gente, pelo amor de Deus, não brigue não, resolva aí numa boa. Não, Ari Moura, que esse cara me trancou e não sei o que foi aquela confusão. E eu me metendo, eu digo, não, mas acalma, aí vai cada um para seu lado. Aí eles saíram, foram embora. Mas sobra para quem vai se meter. Pode ter certeza, sobra para quem vai se meter. Eu tive a boa intenção de resolver, mas se um deles lá zanga, o que é que você tem com isso? É da sua conta, e aí já virava pro meu lado, né? Como eu não sou de briga, eu caía fora, eu não quero nem saber. Mas olha, tá tendo essas operações da polícia, fique dentro de casa. Não fique negócio botando a cara na janela, abrindo a porta pra ir olhar o que é que tá acontecendo, que é um perigo. Eu vi aí o vídeo olhando, a senhora sai quase a família toda pro passeio pra ir olhar o que é que tá acontecendo. Vamos lá.
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0: de primeira mão, viu? Em primeira mão já tá aí no blog já, quem são os jogos, os mandos de campo, tudo aí da Copa do Brasil, que só vai acontecer em agosto. Daqui a pouco o John vai trazer detalhes aqui nas notícias de esportes.
2: Por enquanto é isso.
0: Pois é, vamos ao bloco comercial, daqui a pouco a gente tem aí direto lá da Van Motos a participação aí, vamos ver o que é que tem de novidades lá na Van Motos, a Van Motos ali na Avenida Landulfo Caribé, em frente ao Posto Pampa. Um abraço para meu amigo Daniel, lá no Posto Pampa. 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

0: Olha a hora! 12h40 em Jequié. Esse Jequié é uma figura, viu? O cara tá tomando cerveja, tá almoçando feijoada. Diz que pegou a feijoada lá no restaurante do Juvino. Um abraço, Juvino. Uma pessoa ontem, rapaz, que tava conversando comigo, tava me atendendo, onde foi, rapaz? Ele disse, ah, foi na farmácia. Ele me disse, Ari, eu ouço todo dia, meio-dia. Diga, ah, você tá em casa nesse horário? Eu almoço lá em Juvino, lá no restaurante de Juvino. O rádio fica lá ligado no Ari Moura comunicando. Um abraço, Juvino. Meu amigo Getúlio tá por aí, Juvino. Getúlio, essa figura, foi meu colega lá na Tairesoles, lá na Cidade Nova. Tem Barrinha também, outra figura impoluta. Essa equipe toda aí do restaurante do Juvino, nas casas populares ali em frente à Torre do Celular. Vocês que estão aí ouvindo o programa Ari Moura comunicando, receba aí a nossa homenagem, o nosso carinho, a nossa atenção. Dona Conceição, que é aniversariante de hoje, a cunhada de Joel Nunes lá em São Paulo. Quem é que tá mais aqui? 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Marcelo, boa tarde.
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0: Valeu, Marcelo. Ele é rápido, viu? Ele é vapt-vupt, não é isso? Léo tá de volta aí, em junho, Léo disse que Léo tá na... Será que ele tava no Chile lá com essa tremedeira que deu?
2: Será
0: lá?
2: Será que foi?
0: Lá, tava tremendo lá no Chile e ele disse que ele tava pro lado de lá, tava esquiando, esquiando.
2: Tá certo, tava nas cordilheiras.
0: Nas cordilheiras dos Andes. Ah, entendi agora, Léo Gonçalves.
2: Faz frio, viu?
0: Faz frio. Ah, lá tá gelado, né? Tá gelado, tá chegando ele. Tá chegando ele, cadê? Bota na vinheta aí, cadê o homem? Vamos lá. Opa, John, boa tarde.
2: Boa tarde, Ari, boa tarde, Gabriel e aos ouvintes do Ari Moura comunicando. Uma discussão motivada por R$100 terminou em agressões físicas entre mulher de 35 anos e a filha de 15 anos. Na noite de ontem, ali na BA 411, zona rural de Serrinha. As duas precisaram de atendimento médico após a confusão. De acordo com as informações da polícia, a equipe foi acionada pelo Centro Integrado de Comunicações, a CICOM, após denúncias de que um adolescente estava agredindo a mãe. Vou te contar, hein? Ainda conforme os relatos, a confusão já durava há cerca de 10 horas. No local, os policiais constataram que houve agressões mútuas entre mãe e filha. Conforme a ocorrência, a mulher informou que sustenta a família apenas com o benefício e também cuida de um filho de 3 anos diagnosticado com transtorno do espectro autista. A polícia informou que a adolescente havia recebido R$100 de presente de aniversário ao completar 15 anos no último sábado, mas o valor foi utilizado pela mãe para comprar alimentos, né? Para compra de alimentos, o que teria motivado a discussão. Vou te contar, hein, Ari Moura. É um negócio sério isso aí, viu? Não é brincadeira. Ou seja, os filhos de hoje em dia não se comparam aos de antigamente, hein?
0: De tomar a benção.
2: De tomar a benção.
0: De pedir permissão para ir por lugar. Eu já vi pessoas casadas, rapaz, e dizer, mãe, eu posso ir tal lugar? Ô, meu filho, pode, vai. Leva a sua esposa.
2: A minha preocupação era trabalhar para ajudar minha mãe.
0: Pois é.
2: E não
0: ficar, é a preocupação de
2: filho,
0: todos, né?
2: Aqui é R$5 aqui, mas vou precisar. Pode usar, minha mãe. Não tinha esse problema. Hoje em dia,
0: assim mesmo.
2: Lamentável. Mas é isso, Ari Moura. E também teve a questão aí do Léo Crete, né? Que tá sendo investigado. É a ex-vereadora aí de Salvador, sendo investigada por desvio de recursos destinados a entidades carnavalescas e organizadoras de paradas LGBT QI a mais em Salvador. O Ministério Público da Bahia deflagrou na manhã de hoje a operação Sponsor, que investiga crimes de peculato, fraudes e processos licitatórios, desvio de recursos públicos que deveriam ser entregues a entidades carnavalescas e organizadores de paradas LGBTQIA+, e a Leocret é um dos alvos dessa investigação. Ari Moura.
0: Inclusive disseram que estava presa, eu vi um vídeo ela comprovando que estava em casa com os pais, hoje não é mais vereadora, né?
2: É ex-vereadora.
0: E dizendo que estava sendo investigada, que diz que um canal de televisão disse que ela estava presa, não sei o que, disse que não teve nada disso e que ela não tem nada a ver com essa associação que recebeu recursos aí da Prefeitura de Salvador para aplicar, não são essas, várias entidades, é um milhão e tanto, né? Os recursos. O problema é dessas entidades é isso, na hora de prestar conta aí pronto, não presta conta aí vem a lambança, aí vem esses problemas. Agora no São João mesmo as prefeituras estão gastando milhões e milhões de recursos aí depois vai ser investigada, não, vai com uma comprovação lá os cantores. Houve uma conversa aí uns meses antes de chegar, espero que não, estamos na boca do São João, né? Domingo já começa os festejos de Santo Antônio aqui em Jequié. E aí o que é que acontece? Foi uma recomendação para não se pagar cachê acima de 700 mil reais.
2: E eu concordo.
0: Não é isso aí, diz que não quero para pagar, que a entidade lá, o UPB, que é a União das Prefeituras da Bahia,
2: isso,
0: deveria convocar os prefeitos e tal. Mas estão olhando tudo pelo lado político, rapaz. Tudo é, rapaz, tudo que se faz, quando você vai apurar, que você vai desmiuçar, como se falava antigamente, né, Tony Silva? Né? Tony Silva é dos antigos e Souza Andrade. Pois é, desmiuçar a coisa, aí por trás tem um interesse político. Ah, é para se promover, o cara tá fazendo isso para se autopromover. É uma zorra.
2: Com esse reparo no tocante a verba, né, Ari, para pagar os músicos, os cantores de grande nome, 24 anos depois, Xande de Avião não vai cantar na Bahia por conta dessa nova regulamentação no tocante a valores a serem pagos a esses artistas. E eu concordo, até porque eu acho valores exorbitantes. Eu sei que cada músico ele tem o seu valor a ser pago, tem manutenção da banda, tem os músicos, tem famílias ali. Mas eu acho que ali, a partir de 1 milhão, 1 milhão e 500, 1 milhão e 200, é um valor assim que fora da realidade dos municípios, principalmente os municípios baianos também, que lutam muito para poder dar uma qualidade melhor aos seus munícipes. Então eu acredito que esse reparo nessa questão financeira eu acho muito importante. Ari Moura.
0: Pois é, e aí já vem agora, olha, é um trabalho, as pessoas reconhecem, viu, João? Eu devo salientar isso. Uma pessoa me disse, Ari, a campanha do agasalho. Eu disse, olha, eu não estou mais fazendo porque as roupas que estavam doando estavam muito estragadas e tal, não estava servindo. Aí, ó, o ano passado, as entidades aí, as lojas maçônicas, Areópolis, GQS e União Beneficente fizeram uma arrecadação aí, junto com a Pax Nacional, com o Eduardo, o pessoal, conseguiu quase, eu acho, quase 700 cobertores e doaram aí a várias entidades. É um serviço social. 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É outro projeto que acontece aqui em Jequié. Esse pessoal faz um trabalho belíssimo, mas muito bom mesmo. 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Anotou todo mundo aí, né? Um abraço para meu companheiro, amigo, irmão, camarada, grande Júdice Almeida, da TV Sudoeste. Prestamos homenagem a ele, 25 anos de televisão lá em Vitória da Conquista. A gente vai colocar aqui no blog, ó, no blog você vai ver o card aqui desse bazar solidário que está acontecendo a partir de amanhã, às 8 horas da manhã, aqui pertinho, aqui na Avenida Rio Branco, aqui em frente ao antigo Cine Auditório. 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
0: 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Vamos ao bloco comercial, a gente volta já já.
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0: Agora, 12:58. Gabriel de Moura já pinicou a burra, né? Já pinicou a burra. Olha, você que usa aí a rua Doutor José Alfredo Guimarães, está interditada, viu? Está interditada ainda hoje. Eles estão fazendo serviço à noite e liberam. Ontem eles liberaram um pedaço lá, rapaz, tava horrível para passar.
1: Meu Deus!
0: Para passar tava horrível. Era melhor até dar a volta lá pelo São Judas Tadeu. Por isso que o movimento aqui na. Aqui entre o bairro São José e São Judas Tadeu tá meio perigoso aí, viu, pessoal? Nesse horário de pico aí, não é? Tem que ter cuidado. Antônio Rico, na rua Antônio Rico. E o serviço da Embasa está sendo feito lá na Doutor José Alfredo Guimarães. Agora, nesse momento, está interditado. Aí, quando é de noite, eles dão uma parada no serviço, aí liberam um lado. Mas o que liberaram, pelo amor de Deus, viu? Me bata um abacate. Que vem o povo!
2: Ah, o Moreno tá ignorante, cara.
0: Calma, é isso, Moreno. Calma, Moreno.
2: Ah, o Moreno tá ignorante.
0: Calma, Moreno. Calma, Moreno. Vamos lá.
3: Ari, boa tarde, tô ligado no seu programa, audiência garantida aqui em Porto Alegre. É o Fábio ligado na programação, Ari Moura?
0: Fábio, eu falei sobre Ezequiel, não falei? Ezequiel falou. Ligou aí lá do Posto Manuel Antônio, ele disse que tava comendo uma feijoada que ele foi buscar lá em Juvino, rapaz. Juvino tá lá ouvindo a galera toda.
4: Opa, que beleza.
0: A turma toda aí no restaurante Juvino, olha, o bifezinho acebolado, é uma delícia. 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
3: inocente,
0: foi inocente, pois é, a carne do sol daqui é uma delícia, é uma beleza, eu que o diga, e lá no Juvino sai a carne do sol caprichada. Vamos lá, que vem um pouco.
3: Maria Aparecida, boa tarde, Ari Moura, estou bem ligadinho aqui na melhor.
0: Maria Aparecida, um abraço. Gente nova, gente boa, gente de primeiríssima.
5: Boa tarde, Ari. É Maria da Cidade Nova. Manda um alô pra Mayla e pra mim e pra Bela e pra Xande. E pra Carla também. E também pra Tia Ana.
0: Eita.
5: E vamos tomar café de Itaúna.
3: Eita,
5: que é gostoso.
0: Isso, tá igual o Deraldo. Tá imitando.
5: A Bisa só compra café de Itaúna.
0: Aê, valeu. O
3: Deraldo tá fazendo de
0: vai
3: cima.
0: Vai ganhar, né? Vai. Tem que arranjar um brinde. Uma hora levar um brinde pra ela aí pra. Poxa, com uma propaganda dessa, meu irmão. É Harissa, não. Harissa é da Batela.
3: Breno.
0: É Breno.
3: É.
0: Breno é lá da Cidade Nova. Uma figura aí. Aí eles ficam imitando Bernardinho que diz: meu nome é Ari, não tô nem aí. Vamos lá.
6: Boa tarde, Ari. Laila aqui do bairro do Pau Ferro. Ari, tô aqui ligadinha, viu, no seu programa, como todos os dias. Não sou muito de falar, mas tô todos os dias aqui ligadinha. É, na GQFM, né? Desde cedo. Ô, Ari, quero tá passando aí pra fazer uma reclamação. É sobre a escola, a creche, Alaú Coutinho. Sobre os alunos, das professoras, coordenadora, diretoras, não tá aceitando as crianças, entendeu? Gripadas.
0: Vixe.
6: Bom, com a virose da gripe, tudo bem. E as crianças que tem rinite, sinusite? Sim. Vai fazer o quê? Nessa mudança de tempo, ataca. As crianças vão ficar em casa até esse período passar? Aí fica difícil, né, Ari?
0: Sim.
6: Sou mãe solo, preciso trabalhar e eles não querem aceitar a criança. Aconteceu comigo hoje.
0: Sim.
6: Queria pedir, né, aos órgãos competentes que revessem isso aí.
0: Veja uma
6: entendeu?
0: Solução.
6: Porque tá errado.
0: Sei.
6: Vai precisar o quê? Apresentar laudo? Será que existe laudo pra criança que tem rinite sinusite? Pra ele estar aceitando na escola? Aí complica. Era bom se eles usassem menos o ar, né, Ari? Que aí, né, descomplicasse mais. Valeu, meu amigo. Uma boa tarde. Obrigada aí pela oportunidade.
3: O Coutinho é o Kaique, né?
0: É o Kaique,
3: é? É o Kaique.
0: É não Kaique, é?
3: Isso.
0: É a Laila, uma mãe, né, que precisa trabalhar, precisa deixar. É uma situação, né? Eu vi aí na rede social um vídeo do Hospital Geral Prado Valadares, o pessoal lá do setor. deve ser lá do Castelinho. O Castelinho é aquela parte clínica para crianças, né? Recomendando os cuidados que deve ter nesse período, porque eles estão alegando que está chegando muitas crianças com problema de rinite, problema de falta de ar, problema respiratório. Esse período é muito propício para isso, como a dona Laila mesmo falou aí, ela lá do Pau Ferro. Uma situação, eu acho que deve juntar aí a Secretaria de Saúde com a Secretaria de Educação, buscar uma solução. Ou isolar as crianças, botar em uma sala diferente, ou alguma coisa. Não, eu não sou eu, leigo, que vou dar a sugestão. Eu estou aqui só falando, mas quem tem que buscar uma solução são vocês aí da direção. Eu sei que não é culpa de vocês aí da diretora, da coordenadora, dos professores. Vocês ficam preocupados que as outras crianças sejam contaminadas, não é isso? Porque a gripe pega, até pegando na mão, isso, né? No ar, tem esse problema, viu, Laila? Mas vamos esperar que haja uma solução, que chegue ao conhecimento aí do pessoal da prefeitura para tomar uma providência. Veja que nós estamos aqui um programa de utilidade pública. Nós estamos orientando, ajudando a buscar uma solução aí para essa creche que, segundo o John, é lá no Caíque. Diretora, coordenadora, estamos à disposição. Quiser ligar amanhã para o programa, que hoje não dá mais tempo, ligue que a gente vai buscar uma solução.
3: O Caíque, que é uma grande referência na cidade, né, Ari?
0: Com certeza. Ali eu conheço quando começou a construção. Isso. Eu tive até um irmão que trabalhou lá.
3: Eu tive um primo que estudou lá e ela falou assim: realmente é o Caíque, eu preciso trabalhar, Ari. Onde vai ficar meu filho? Sou mãe solo, preciso ganhar o pão, tô revoltada com isso, é o complemento da fala.

0: viu? E ontem o pessoal de São Paulo ficou meio assustado aqui, né, amor? Porque teve um terremoto no Chile e muita região aqui, metropolitana, Zona Leste, algum lugar na Zona Leste, Zona Sul, a terra tremeu, viu? O pessoal sentiu a terra tremeu, o pessoal ficou meio preocupado, mas graças a Deus não causou danos a nenhum morador não, nenhuma residência não, viu? Mas é isso aí, Erimoura, e vamos tomar café Gitaúna, que é gostoso e tá barato. Olha a hora, olha a hora. Mande um abraço aí pra minha amiga, como é que, Iracema, que tá aí na rua Vovô Camilo visitando os familiares, ela é daqui de São Paulo aqui, do pronto. Jaraguá.
1: Pronto. Alô, Iracema, Regi tá mandando um abraço aí pra você. E Regi tá aí, ó. O Breno lá da Cidade Nova já tá limitando. É, a Harissa lá também da Batelli. Olha, hoje é terça-feira, eu só vou poder dar resposta amanhã, se eu vou ou não, domingo, aí fazer uma visita a vocês. Eu tô com medo do frio, mas de dia não faz frio, não. De dia é calor. Vamos lá, olha. Olha, é brincadeira. O camarada passa aqui um negócio pedindo, dizendo que eu tenho um crédito de R$26,50 para mim botar meu CPF, meu endereço, não sei o que.
2: Você é louco,
1: não. Rapaz, isso é golpe, viu, todo mundo? Se você vê isso aí no seu celular, como eu vi agora aqui no meu, é golpe.
3: Um equívoco.
1: É R$26,50. Mande seu CPF aí pra gente fazer o crédito, não sei o que.
4: Amarrado.
1: Eu dando meu CPF, ele vai fazer crédito aonde? Tem que ser um número de conta de banco. Eu também não vou dar. Não dê, não, viu, todo mundo? Não dê, que é golpe. Estão mandando.
5: Ah, o Moreno tá ignorando.
1: Isso, cara. Bora pra frente.
6: Boa tarde, meu amigo Erimoura. Te desejo uma boa programação. Mandei boa tarde pra Lida, mas ligadinha Erimoura, sua esposa Antavino, sua irmã Carminha, minha amiga Eva. E aí, novo, meu esposo que trabalha lá de ontem, Paulo do Calum. Trabalha na manutenção, toda sua turma. Boa tarde.
2: Cláudia
6: Betânia.
1: Valeu, Cláudia, um abraço pra você.
2: Olha o Silvano, boa tarde, Ari, manda um alô aí pra Zé Bufinha. Sim. Robertão, Juvino aqui no restaurante do Juvino, todos te ouvindo aqui.
1: É.
2: Aqui é Vandão.
1: Vandão, Zé, meu amigo de muitos e muitos anos, viu, Juvino? Zé é uma figura, ó, nós nos encontramos sempre lá no Centro de Abastecimento Vicente Guilherme, aos sábados. Um abraço lá pra Zito, um abraço lá pra Gordinho do Abacaxi, é outra figura. O cabelo dele, ele disse que fez aquele corte todo pra chamar a atenção de Nancy, que é pra Nancy ficar mandando alô pra ele. Ele falou comigo que fez um corte todo estrabólico aí na careca pra poder chamar a atenção de Nancy. Vamos
2: diferente.
1: Lá.
2: Olha, a Nilda, boa tarde, meu amigo Arimoura.
1: Nilda,
2: tô te ouvindo
1: figura.
2: Aqui em Nova Esperança.
1: Nova Esperança, figura Hipoluta também, a família Ivan, todo mundo lá, a filha, o filho, a turma, olha, a turma aí de Nova Esperança, depois que eu conheci Nova Esperança, que eu comecei a frequentar com os convites de Nilda, rapaz, me apeguei a Nova Esperança, Oriente Novo. É pena que a estrada lá é muito ruim, rapaz. A prefeitura tinha. Paulão só vive se questionando. Agora de São Paulão, rapaz, aciona aí seu vereador, seu amigo, o vereador, pra ver se conserta essas estradas aí, rapaz, que tá feia.
2: A Evelyn Santana, olha, que eu falei que é conhecida como de menor,
1: sim.
2: Tá ligada agora na nossa programação.
1: Pronto,
2: é. Toda a galera do Esporte GQ também ligada com a gente aqui.
1: É, tem um programa aí que diz que é mil e tantas ligações. Agora eu digo, porra, mil e tantas ligações em 2 horas, 3 horas, dá tempo.
2: É
1: o nosso
2: coisa.
1: Já ligou 9 até agora. Mas tá bom, tá de bom tamanho. 9.
7: Boa tarde, Erimoura. Boa tarde, Gabriel. Boa tarde, John. É Tira do Bar, manda, caro. Ari, quero mandar boa tarde pra Deraldo, pra Regi, pra Paulão, pra todos os ouvintes. Ari, não tem beber café, não. Tem beber o licor de café da Lena, que é
1: já tá
7: uma
1: pronto?
7: Delícia.
1: Já tá pronto? Ah, e ela me disse que só compra café de Itaúna pra fazer esse licor. O ano, se é o mesmo que eu tomei o ano passado. Uma delícia. Ah, vou pegar aí, vou comprar aí. É, no mesmo lugar aí, perto de sua casa, né, Cida? Vou comprar sim o licor pra quando a galera chegar lá, tem alguma coisa pra oferecer. Vamos lá.
2: Vamos ouvir aqui a Patrícia.
8: Boa tarde, Ari Moura. Aqui é Samuel e Dani Moura. Aqui é Samuel do loteamento Santa Luz.
1: Sim.
8: Chamando a atenção aí, né?
1: Sim.
8: Do nosso prefeito, Flavinho.
1: Sim.
8: E do nosso secretário de infraestrutura para dar um andado aqui no loteamento.

0: Santa Luz, na parte de cima, onde o asfalto não foi concluído, né? Porque agora nós já temos esgoto nas casas e vamos passar o São João, né? E não só o São João que nós vamos passando, e várias festas, Natal, várias festas que nós vamos passando aqui na lama, enquanto outros bairros se encontram já asfaltados, já com a praça.
1: Pronto.
0: Nós temos localidade aqui para fazer uma praça e nada.
1: Isso.
0: Valeu, Ari Moura, sou ouvinte do seu programa e agora você é ouvinte assíduo mais ainda e comentarista também no nosso bairro aqui. Valeu, Ari Moura, valeu, Deni Moura.
1: Valeu, valeu, tá aí, é isso. Com educação, com jeito, pedindo aí ao prefeito Flávio, pedindo aí ao secretário de infraestrutura, figura também, eu conheço há muitos anos mesmo, essa turma toda eu conheço há muitos anos e pedindo, fazendo um apelo, pô, passar agora o São João na lama, ainda dá tempo, né? Mandar dar uma arrumada lá na rua, no Santa Luz. Vamos lá.
2: Ele certamente é a esposa, a Patrícia, ele usou o celular da esposa, Patrícia, para certamente para falar com a gente. É, boa tarde, Ari. Fala para o secretário de transporte escolar que os alunos do Limoeiro estão sem estudar aí há alguns dias.
1: Opa,
2: por causa do transporte que tá quebrado.
1: Secretária, secretária Elvia Sampaio. Vamos botar o ônibus para pegar as crianças, não pode ficar sem aula não, secretária, vamos lá, não vamos dar trégua, não vamos dar motivo aí pro vereador ficar picando pau não, corta isso.
2: Ficaram por aqui nossos ouvintes, eu tô vendo aqui que a Patrícia, é isso mesmo, a Deine é minha esposa, é porque tô sem aparelho celular, foi isso.
1: Pronto,
2: mesmo.
1: Explicou.
2: Obrigado pela sua participação, meu amigo.
1: Valeu, Silvano. Silvano é retado mesmo, bota a boca no trombone com jeito, pra ver se é atendido. Vamos esperar que seja atendido. Olha a hora! Agora, 1:12.
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1: E ontem completou a rodada do Campeonato Brasileiro Série A.
2: Série A, 17ª rodada, com o Bahia tropeçando mais uma vez, Ari.
1: Mas, rapaz, eu gosto de dia de segunda-feira assistir uns faroestes que passa na televisão. E ontem eu terminei assistindo um filme de Mr. Bean. E aqui na rádio a gente tem um Mr. Bean.
2: É o
1: que nos antecede.
2: É, né?
1: É o Lucas França.
2: É
1: o
2: Lucas França.
1: Nosso Mr. Bean. Mas, rapaz, eu disse, rapaz, esse Mr. Bean parece com alguém lá da rádio. Eu tentei lembrar, quando eu lembrei era Lucas França, mas é a cara de Mr. Bean. Aí eu fui assistir o filme, não vi o jogo todo. Quando eu cheguei no final, foi a hora que o Bahia fez o segundo gol.
2: Isso.
1: Resultado?
2: 3-2 pro Coritiba. De virada, né?
1: Pronto.
2: Então tá vivendo um momento ruim, chegando a 8 jogos sem vencer a equipe comandada.
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1: Estão pedindo há muito tempo aí, a Bamor, um bocado de torcedor. Mas a SAF é lá na Inglaterra, vocês têm que ligar lá pra Inglaterra, porque a diretoria aqui parece que não resolve nada.
2: Dois brasileiros em campo hoje pela Libertadores da América, às 7h, o Mirassol visita o Lanús.
1: Vai jogar fora.
2: Vai jogar fora, já tá classificado para as oitavas de final.
1: Ah, já tá classificado.
2: Já tá classificado, fazendo história. E o Flamengo recebe o Cusco.
1: Ah, o Flamengo joga hoje?
2: Joga hoje, às 9h30 da noite no Maracanã.
1: E
2: olha,
1: é uma pedida pra Arimora não dormir.
2: Também já classificado, né?
1: Sim.
2: Já não
1: aí é Copa do Brasil.
2: Aí não, aqui não, é Libertadores. Isso, exatamente. Pela Sul-Americana, a gente tem hoje à noite a equipe do São Paulo recebendo o Boston River, enquanto o Grêmio recebe o Torque, e logo mais às 9h30 da noite, esses dois jogos são às 7, viu, Ari? Tanto
1: sim.
2: São Paulo e Boston River, quanto Grêmio e Torque, às 7h da noite. Santos recebe o Deportivo Cuenca.
1: Santos joga hoje também, que vai no mesmo horário do Flamengo.
2: Mesmo
1: é pra mim ficar com a cabeça inchada, viu, Joel Nunes? É pra mim ficar com a cabeça, se esses dois times não jogar bem hoje, eu vou ficar nervoso. Aí vai me dar, viu, Leandro? Vai me dar um barabadá, como é? Vou parar na Santa Helena, como é o nome? Eu esqueci o nome que dá na cabeça aí, eu fico louco. Apesar que eu nunca tive isso, né? O meu negócio é labirintite. Quando eu começo a ficar nervoso, aí a labirintite aparece.
5: Tá amarrado!
1: Tá amarrado, olha o pai de santo aí, bora.
2: Definidos os confrontos das oitavas de final pela da Copa do Brasil.
1: Tá no blog aí.
2: Fluminense e Vasco, né? Decide o Fluminense decidindo em casa. Corinthians e Inter, Corinthians vai decidir na Neoquímica Arena. Grêmio e Mirassol, o tricolor gaúcho vai decidir em casa. Vitória vai enfrentar o Atlético Paranaense, vai decidir no Barradão. A Juventude enfrenta o Atlético Mineiro com Juventude decidindo em casa. Remo e Santos. E agora, Ari? Esse jogo aí vai pegar fogo. O Remo vai decidir lá na sua casa, em casa. Cruzeiro e Chapecoense, Cruzeiro decidindo em casa e por fim, Fortaleza e Palmeiras, o Leão do PC vai decidir no Castelão.
1: Ah, no Castelão? Eu pensei que era lá, né, em São Paulo. Tá aí, olha, pra mim, os times jogam aberto. Se ganhar a primeira, o time que tem a segunda partida dentro de casa, se ganhar a primeira, tem que segurar para manter o placar. Diferente do que aconteceu com Flamengo e Vitória. Flamengo ganhou de 2-1 no Maracanã, perdeu de 2-0 no Barradão. Tem que jogar para ganhar a primeira, com diferença já de 2 ou 3 gols, para na segunda partida jogar mais tranquilo. Mas nosso horário já estourou, Léo Santana já chegou, já tá aí na porta. Olha, gente, vamos atender o pessoal lá da creche, viu? Ver as crianças lá que estão gripadas, o que é que pode fazer, medicar, botar numa sala lá isolado para os pais não serem prejudicados no trabalho, as crianças não deixarem de serem atendidas. Faça tudo direitinho e ligue aqui pra gente. Pode ligar aqui amanhã no programa e dizer: olha, tomamos providência, já estamos solucionando o problema. Um abraço pra grande Juvino aí no restaurante Juvino, nas casas populares, todo mundo ouvindo a gente, e amanhã a gente volta, né, João?
2: A gente volta amanhã, lembrando que logo mais à noite, às 19 horas, pela Copa Regional Jequiense, com portões abertos no Valdomiro Borges.
1: É no Valdomiro Borges hoje?
2: Tem ADI de Itajuru e...
1: 19 horas.
2: É, 19 horas.
1: Ah, e assiste esse jogo, depois vai assistir Flamengo, vai assistir Santos na televisão.
2: Dá tempo ainda,
1: dá tempo
2: a galera.
1: O Tio passou a informação pra gente, mas amanhã a gente fala mais sobre o Doce Mel, que joga contra o Cruzeiro na quinta-feira. Amanhã a gente todas as notícias
2: ADI do Doce de Itajuru, a Associação Desportiva de Itajuru e Barcelona, logo mais às 7 horas da noite, com transmissão do Sport GQ. Quem mandou um abraço pra você que tá ligado aqui, adivinha? Carol Cardoso, toda sua
1: família. Ei, Carol, um abraço, tchau!

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2: Abrindo a Bíblia em Hebreus capítulo 4, versículo 12. Porque a palavra de Deus é viva e eficaz, mais penetrante do que qualquer espada de dois gumes. Você sabe por quê que a palavra de Deus é viva? Ela é viva porque ela não é apenas o que está escrito. Ela é aquilo que você carrega dentro de si. É o testemunho que você dá. São as suas ações que fazem parte daquilo que está escrito na palavra de Deus. Entendeu? Por isso que a palavra de Deus é viva. Jesus disse assim: aquele que crê em mim, do seu interior fluirão rios de águas vivas. Quer dizer, a gente é um ser vivo, tem várias células no nosso corpo se reproduzindo o tempo todo, pois a palavra de Deus é viva porque você carrega o testemunho dela. Você ama seu próximo? É a palavra viva. Você perdoa quem te ofendeu? Você é a palavra viva. Você faz uma caridade? Você é a palavra viva. Se você tem fé, você é a palavra viva. Então, deixa a palavra viva dentro de você. É por isso que está escrito: a palavra de Deus é viva e é eficaz. Por quê? Porque sempre faz aquilo a que foi mandado.
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galera, só pra conferir, 1h28. Boa tarde pra você, começando a festa no seu rádio a partir de agora, hoje, dia 26 de maio do ano 2026. Tem música, tem alegria, tem muita coisa boa a partir de agora. E tem Léo Santana, Dranadinho, ao vivo. Estou aqui com você até as 16h. O zap já está liberado aí pra você participar. 739-8846-1549. Tá começando super tarde a partir de agora. 1h29.

0: 11h39 minutos, 1h39, Wesley Safadão com Silvânia. Eclipse Total passou por aqui, SPC, o Maninho Vaqueiro e Grupo Menos é Mais para começar muito bem. Terça-feira, estamos no outono. Pois é, galera. Vamos nessa, ó. Deixa eu mandar um abração aqui pro meu amigo Alex Empreendimentos, meu amigo Alex Produções, Alex Empreendimentos, toda a sua equipe trabalhando lá no Mandacaru, né, Coroné? Um abração aí pro pedreiro, né, o pedreiro Sé, pra Marcão, pros serventes Matheus e Neguinho aí, toda essa galera massa curtindo a gente lá no Mandacaru. Alex, manda a notícia dessa aí, Alex. O homem tava distribuindo nota de 100. Pois é, de manhã. Lá na obra, hein, Coroné? Alex Empreendimentos, aí no Mandacaru. Um abraço pra essa galera aí que tá aí na construção ouvindo a gente. O rádio ligado, hein? Valeu, Cé. Não é isso? Cé, Marcão, Matheus. Pra também aqui, como é que é aqui, Alex? É I.O., é isso? I.O.? Explica direito aí. Um abração pra toda essa equipe, hein? Valeu, galera. Bom trabalho aí pra todo mundo. Um abração pro meu amigo Alex Empreendimentos. Vem aí mais um prédio. Mais um prédio na área do Coroné. Eu volto já é rapidinho, 1h41, gente. Ótima tarde de terça-feira pra você. Vamos juntos até as 4 da tarde, ao vivo aqui na Melhor.
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0: de volta aqui no Som da Melhor. Faltam 10 minutos, 10 para as 2. O nosso Te Contei. 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Galera, é o seguinte, ó, um dos melhores amigos da Ana Castela, né, o Odorico Reis, chocou a web ao ir às redes sociais desta terça-feira, dia 26, para falar sobre o encontro de Virgínia e o seu ex, né, e o ex da sua amiga, o Zé Felipe. É um pôster que mostrava Zé e Virgínia juntos na festa de Maria Alice. O Odorico, né, reagiu ao reencontro do ex-casal. Veja no Zé um homem que tá lutando pela família. A família é o bem mais precioso, afirmou aí o amigo da Ana Castela, né? Nos comentários, a web logo estranhou, né? A reação de Odorico. Lá vem dar pitaco no que não foi perguntado e ainda vai respingar na amiga dele, comentou aí um internauta. Eita, viu, gente? Faltam 9 minutos para as 2. Tá tudo beleza? Tá tudo certinho? Tudo tranquilo aí? Tá valendo a nossa festa até as 16h. Léo Santana ao vivo, zap liberado 739-8846-1549.
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0: Sanjic FM, você ouviu aí o som da Anitta e o Vitinho do 1120, grupo não, foi o Guga Nandes, Bijoterapia, Gustavo Lima retrovisou aqui na melhor.
1: Nessa tarde gostosa de terça-feira, tá valendo super tarde no comando, tem Léo Santana, tem um danadinho ao vivo e eu volto já trazendo muito mais pra você.
0: O zap tá liberadão aí pra você participar com a gente. 739-8846-1549, hein? 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
0: Hora certa, 2:02.
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volta com o Momento Pet. Que alegria ter vocês aqui cuidando tão bem dos nossos amores de quatro patas. Já anota essa dica super importante, que é sobre a hidratação do seu pet. É fundamental em qualquer época do ano, viu? Troque a água várias vezes ao dia, mantenha o potinho sempre limpinho. Isso incentiva o animal a beber mais água e, claro, evita problemas de saúde. Pensa no carinho, né? E olha só, brinquedos interativos também são uma ótima pedida. Eles ajudam o pet a gastar energia física e mental, o que é ótimo para reduzir comportamentos destrutivos e deixar o seu bichinho mais entretido durante o dia. Fica a dica. E o alerta de alimentação, hein? Sempre observe se o seu pet está se alimentando normalmente. Mudanças no apetite podem indicar desconfortos ou problemas de saúde. Fiquem ligados. Bom, por enquanto é isso, meus amigos. Mas o Momento Pet não para. Daqui a pouquinho, na próxima parte do programa, eu volto com mais dicas especiais para vocês. Não sai daí.

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1: Vamos lá, galera, de volta aqui na programação da Melhor Exceção, GQFM 89,7. Boa tarde pra você, boa terça-feira pra todo mundo. No comando tem Léo Santana ao vivo até às 16h aqui, ó.
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1: 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Agora não, a festa continua desde 1h. 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Zap liberado pra você, 739-8846-1549. Vamos lá, virando mais uma hora só de sucessos aqui, ó.

0: depois do sucesso Tubarões, marcaram mais um sucesso aí, ó, estourado aqui na programação, Diego e Vitor Hugo. Deixa eu mandar um alusão pro grande Daniel. Fala, Daniel, estourado. Só pra você, meu brother, tá de boa aí, tá rolando a City, tá sintonizado aqui no carro ouvindo a gente. Valeu, Daniel, potência. Cadê Tião, Daniel? Vai na Danscol hoje. Vai lá na Danscol hoje, tem churrasco lá na Danscol, hein? Meu amigo Jerry vai fazer um churrascão hoje lá na Danscol. 2h32, galera, volta já já, é rapidinho, não sai da sintonia não, hein? Até as 4 da tarde, Léo Santana ao vivo aqui, ó.
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8: 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Vamos lá, galera, de volta aqui no Céu da Melhor. Agora 2h42, o nosso Te Contei. 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Galera, é o seguinte, ó, pela primeira vez, né, a Copa terá 48 seleções, aumentando o número de figurinhas do álbum da Copa 2026 para cerca de 980. A maior coleção já lançada, né, pela Panini. Informações da BBC News Brasil em Londres, né? Cada seleção tem páginas dedicadas com cerca de 20 figurinhas, jogadores, escudo e foto oficial. Os pacotes agora vêm com 7 figurinhas em vez de 5 figurinhas. O álbum custa R$24,90, né? Ou R$74,90. Pois é, cada pacote aí, né, sai por R$7. É isso? Então, todo mundo aí, né, que vai completar o seu álbum de figurinha esse ano aí, né, gente? Vai gastar mais um pouquinho, né? Porque aumentaram aí os números das seleções, 48 seleções que estarão disputando a Copa do Mundo que está chegando. Isso mesmo, hein, gente? A Copa do Mundo tá logo ali.

0: GQFM nessa tarde gostosa de terça-feira. Todo mundo ligado. Galera, é o seguinte, vou pro intervalo e volto trazendo a sua participação ao vivo, hein? Zap liberado pra você, 739-8846-1549. Depois do intervalo, tem eu e você ao vivo. Vai começar o Alô da Melhor, grava o seu áudio, pede sua música, eu mando pra sua galera. Tem alguém aniversariando aí, a gente também faz a festa com os aniversariantes de hoje.
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0: Hora certa, 3:05.
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4: 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Boa tarde pra você. É hora de notícias. Direto da redação, Souza Andrade.
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6: O Tribunal de Justiça da Bahia quer aumentar o número de vagas de desembargador. Ex-prefeito de Jequié, Zé Cocá, será homenageado com a comenda 2 de julho.
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6: O Tribunal de Justiça do Estado da Bahia encaminhou à Assembleia Legislativa um projeto de lei que amplia de 70 para 75 o número de desembargadores. A proposta também cria novos cargos comissionados e funções gratificadas no Judiciário Baiano. Pela proposta, além das 5 novas vagas de desembargador, serão criados também 18 cargos de diretor de secretaria, 25 cargos de secretário adjunto, 15 cargos de supervisor administrativo de cartório integrado, 10 cargos de assessor de desembargador, 5 cargos de assistente de gabinete e 35 funções gratificadas para assessoramento jurídico e administrativo. O ex-prefeito de Jequié, Zé Cocá, será homenageado pela Assembleia Legislativa do Estado da Bahia com a comenda 2 de julho. A homenagem será nesta quinta-feira às 10 horas da manhã, em sessão especial convocada pelo deputado Hassan, autor da proposta que foi aprovada por unanimidade. Para o deputado Hassan, essa é uma das mais justas homenagens que a Assembleia pode fazer. Zé Cocá se destaca pela defesa do municipalismo, é uma referência em gestão pública para toda a Bahia, sendo reconhecido pelos analistas políticos como um jovem promissor com visão diferenciada para o desenvolvimento socioeconômico da Bahia.
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0: gente de volta aqui na programação da melhor. Ótima tarde pra você de terça-feira. No comando tem um danadinho, tem Léo Santana aqui ao vivo.
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0: 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Vamos lá, galera, começando agora o nosso Alô da Melhor, grava o seu áudio aí, 739-8846-1549. Qual música que você quer ouvir?

0: Dá alô pra sua galera, o zap tá liberado, 739-8846-1549, no oferecimento do Na Esquina Music, começando a festa agora, hein? Começando o nosso Alô da Melhor.
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3:30, 3:30, Zenete e Cristiano, cadeira cativa aqui na melhor. Ótima tarde de terça-feira pra você curtindo a nossa programação. Vamos

0: O Jadson, toda essa galera, obrigado pela audiência, hein? Boa tarde, manda um alô aí pra Zero, meu amigo Zero, Ney Mecânico, fala, grande Ney Mecânico, Pit Mecânico e Marquinhos para choque. Valeu, galera, curtindo a gente, meu amigo Zero estourado. Gordinho do Abacaxi também tá aí. Que é isso aqui, Gordinho do Abacaxi? Gordinho do Abacaxi já está ligado à programação. Que cabelo é esse aí, rapaz? Um abraço pro Gordinho do Abacaxi também ouvindo a gente, hein, galera? Bom demais, eu volto já já e rapidinho, 3h30. Até as 4 tem Léo Santana. 4 da tarde tem Ney Faria chegando pra continuar a festa pra você aqui na Melhor.
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0: 3h31, boa tarde.
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gente de volta aqui no Som da Melhor, agora 3:39, 3:39. Ô Léo Santana, boa tarde, Léo, aqui é Cida do Limoeiro. Alô Cida, boa tarde pra você, minha querida. Manda um alô aí, Léo, pros meus filhos, né? Pro meu filho, né? O Patrick, né? Pra minha filha, a Caroline, e pra Danilo, toca a música do Toque 10. Valeu, um abraço pra você, tá bom, Cida? Toda a galera do Limoeira aí, obrigado pela audiência. Yeah. Todo mundo ouvindo a GQFM, bom demais, hein? Faltam 20 para as 4.

0: 10h51, calcinha preta, a lua vai filmar aqui na nossa programação. Finalzinho do Alô da Melhor de hoje, hein? Especial dessa terça-feira, agradecer a você pela audiência, agradecer a você pela moral de sempre. Alô, meu amigo Binho SP, lá na Gimiro Melo. Barbearia Binho SP, dando um grau no cabelo da galera, não é isso? Valeu, Binho! Léo, dá um alô aí, Léo, pra nós aqui na barbearia. Estou cortando aqui o cabelo de Binho Santana. Grande cantor, grande Binho Santana. Valeu, Binho! Um abração pra você, tá juntamente com o Binho SP. Eita! Todo mundo aí curtindo a nossa programação. Valeu, Binho! Na Jamiro Melo, hein? Valeu pela audiência. Galera, tô indo nessa, tá chegando o Ney Farinha pra continuar a festa pra você. Tem sucesso, tem muita coisa boa ainda nessa tarde gostosa de terça-feira. Até amanhã, galera. Valeu!
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2: Na Jequié FM, agora 3:53.
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3: 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Na sua Jequié FM, agora 4:03. Boa tarde para você, direto da redação. É com você, Souza Andrade.
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5: Suntran é o primeiro órgão da Bahia e o quarto do Brasil mais engajado no Plano Nacional de Redução de Mortes e Lesões no Trânsito. Alunos brasileiros são presos com 800 ampolas emagrecedoras.
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5: Superintendência Municipal de Trânsito em Jequié é o primeiro órgão do estado da Bahia e o quarto do Brasil mais engajado no Plano Nacional de Redução de Mortes e Lesões no Trânsito. Trata-se de uma política pública nacional voltada à promoção da segurança viária em todo o país, reunindo ações de educação para o trânsito, fiscalização, engenharia, atendimento às vítimas e gestão. O programa estimula estados e municípios a desenvolverem estratégias integradas para prevenir sinistros, reduzir mortes e lesões graves e contribuir para um trânsito mais seguro, humano e consciente para todos. Dois estudantes brasileiros do primeiro semestre do curso de medicina no Paraguai foram presos em flagrante ao tentarem entrar no Brasil com 800 ampolas de medicamentos emagrecedores escondidos no corpo. A apreensão ocorreu durante fiscalização da Receita Federal na Ponte Internacional da Amizade, no município de Foz do Iguaçu, no Paraná, na fronteira entre Brasil e Paraguai. No total, os agentes encontraram 200 caixas dos medicamentos avaliadas em cerca de R$ 150 mil. Segundo a Receita Federal, os suspeitos são naturais de Manaus. A identidade dos estudantes não foi divulgada, mas se sabe que são um homem e uma mulher. Os dois estavam em um táxi paraguaio quando foram abordados pelos servidores. Durante a revista, os agentes localizaram parte dos produtos presos ao corpo de um dos suspeitos.
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0: zona melhor, curtindo a sua 89,7 GQFM. Depois de curtir o Super Tarde com ele, com o Léo Santana, o Danadinho, a partir de agora estou chegando, viu? E vamos juntos até as 7 da noite aqui na melhor. Piscite, cheguei!
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2: Muito bem, a partir de agora tá começando para você o sucesso Jequié FM nessa tarde maravilhosa de terça-feira, hoje 26 de maio de 2026. Quero desejar para você uma terça-feira recheada de paz, amor, alegria e, claro, de muita música para você aqui no Som da Melhor. Bom demais. Lembrando que às 5 da tarde, daqui a pouquinho, tem Forró Madora Melhor para você, o nosso programa de forró. E logo depois tem para você momento de fé e reflexão, a Hora de Maria, com ele, com o Lucas França. E depois a gente retorna com o Forró Madora Melhor, tá bom? Combinado? 8846-1549 é o nosso WhatsApp, tá aqui para você mandar aquele boa tarde especial, desejar aí, né? Uma terça-feira maravilhosa e abençoada para quem você gosta. 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Vamos juntos então, bora curtir? Aumenta o volume, porque essa é a

0: sucesso, GQ FM, você curtiu ele, Jaldo Rodrigues, Seresta do Jaldo,
1: meu amigo Denis,
0: agora ou nunca mais, Jaldo,
1: parceiro,
0: e atração, né? No melhor São João da Bahia vai ter palma, Jaldo, sem retoque. O São João de Jequié vai ter Jaldo sem retoque, maravilha. Manda uma boa tarde especial pra Albinho SP que tá curtindo a gente, mandando alô aí pro Fabinho, né? Pro Fabinho, Fabrício, também pra Nicolas, lá no Residencial Segredo, todos os dias ligadinho aqui na melhor, obrigado pelo carinho, viu meninos? Valeu Binho SP, Fabinho, Fabrício, Nicolas, lá no Residencial Segredo, um abraço especial pra vocês aí, obrigado pelo carinho. Lovinho tá ouvindo também, junto com o Henrique, suas filhas também, Malu e Maila, obrigado pelo carinho, abraço especial, boa tarde pra vocês. Volto já já com muito mais pra você curtir na melhor.
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0: Na GQFM agora 4:25.
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pessoal, Felipe Rocha no ar com o Momento Pet, trazendo dicas e carinho para os nossos bichinhos, que a gente tanto ama. Primeiro, o enriquecimento ambiental. Túneis, brinquedos e desafios deixam o dia do seu pet divertido, combatendo tédio e ansiedade. E atenção em viagens. Nunca transporte seu pet solto no carro. Use caixa de transporte ou cinto específico para segurança. E a nossa última dica de hoje é para cães de pelo claro. Eles sofrem mais com o sol, então passeios em horários frescos são cruciais para proteger a pele. Essas foram as nossas dicas de hoje, com carinho para você e seu melhor amigo. Muito obrigado pela companhia. Logo, logo, o Momento Pet está de volta, com mais informações e o cuidado que seu pet merece. Um abraço e até já!

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0: Agora 4h31 aqui no Sonda Melhor, de volta com o sucesso GQFM nessa tarde especial de terça-feira. Bora mandar boa tarde pra galera que tá curtindo, né? Tem a turma bacana aí que tá ouvindo o Sonda Melhor. Mandar um alô aqui especial, deixa eu ver aqui com meu nome aqui, pra Rai, né? Lá na bateia, é isso? Rai, querida, boa tarde pra você, viu? Tá todo mundo aí na bateia ouvindo, né? Obrigado pelo carinho, viu, Rai? Beijo pra você, minha linda, tudo de bom? Aí na bateia, aumentando o volume do rádio, curtindo a GQFM, curtindo Ney Farinha nessa tarde especial de terça-feira. Daqui a pouquinho tem, viu? Tem forró botando melhor pra você daqui a pouquinho. Enquanto isso, a gente vai curtindo
3: muito mais sucesso.

0: sucessos de quem é firme. Você curtiu mais novo sucesso dele, que vai estar no melhor São João da Bahia, São João de Jequié. Vai ter Pablo. E o nome dessa música? Choro na Chuva. Mais novo sucesso do Pablo e você ouve aqui na melhor, na sua Jequié FM. Manda uma boa tarde especial pro Netinho que tá ouvindo a gente. E pra ele, hein, Netinho? Pedreiro estourado, nosso amigo Sapinho, dando um talento aí. Vem aí o mais novo espaço para eventos, hein? Valeu, Netinho. Abraço pra você, grande Netinho, e também Sapinho, né? Ouvindo aí a Jequié FM, Sapinho trabalhando no mais novo espaço de eventos, meu amigo Netinho, também aí ouvindo, né? Isso, um abraço pra você, Netinho, um abraço pro Sapinho, obrigado pelo carinho aí da audiência, sempre curtindo a melhor, sempre ouvindo a Jequié FM, obrigado mesmo. Vou pro rápido intervalo e daqui a pouquinho eu volto, ó, trazendo pra você.
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0: Na Jequié FM, agora 4:51.
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1: 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Na sua GQFM, agora 5:02. Boa tarde pra você, direto da redação. É com você, Souza Andrade.
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3: Delegacia de Botirama opera há mais de 13 anos em condições degradantes, aponta Ministério Público. Justiça mantém preso argentino suspeito de racismo contra criança em Minas.
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3: Civil que tramita há mais de 13 anos na segunda promotoria de justiça de Ibotirama, na região oeste da Bahia, expõe um quadro de absoluta precariedade na delegacia de polícia civil do município. Em visita técnica realizada no último mês de abril, o Ministério Público documentou as condições da unidade localizada no centro da cidade de Ibotirama. E o resultado, segundo o próprio Ministério Público, é uma situação grave que não apenas persiste há mais de uma década, como só piora. Imagens mostram rachaduras na recepção e nas salas, infiltrações, portas quebradas sem fechaduras, fios desencapados no chão, mofo, perfurações no teto com ferros retorcidos e ausência de condições básicas de higiene e segurança. Um homem de 63 anos foi preso em flagrante após fotografar uma criança negra de 7 anos e enviar mensagem de cunho racista em uma rede social. O crime teria ocorrido no interior do tradicional trem turístico Maria Fumaça, que liga São João del Rei a Tiradentes, no interior de Minas. A justiça decidiu manter preso o turista argentino Eduardo Inácio, suspeito de cometer crime de injúria racial contra essa criança. De acordo com o Tribunal de Justiça, o processo seguirá em segredo por envolver menor de idade. Segundo o boletim de ocorrência da Polícia Militar, o turista foi flagrado por passageiros enquanto tirava fotos da criança e compartilhava os arquivos em um aplicativo de mensagens em espanhol com declarações discriminatórias.
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0: começando a melhor. Na sua 89,7 GQFM, vamos juntos até às 7 da noite. Lembrando que daqui a pouquinho tem momento de fé e reflexão, a hora de Maria, aqui na sua GQFM, tá bom? Vicente, voltei!
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1: Então puxa o fole, nosso sanfoneiro, porque a partir de agora começa pra você o nosso programa de forró. Isso, até às 7 da noite, viu? Só damos uma pausa aí pra um momento de pega, pra que são a hora de Maria. A partir de agora, muito forró pra você na sua GQFM. Daqui a pouquinho eu mando aquele alô especial pra

0: curtiu, Natan Morena. Natan, vem aí. No melhor São João da Bahia, São João de Jequié, vai ter ele, Natan. E você curtiu no forró, valor da melhor, Natan Morena. Uma ótima tarde pra você. Agora tem um convite especial. Amanhã, viu? Amanhã, a partir de amanhã, né? Dia 27. Amanhã vai estar acontecendo um bazar solidário em prol da Hora da Misericórdia e também do projeto social Matheus Chaves, viu? Um maravilhoso bazar solidário começa amanhã, aí é dia 27, 28 e 29 de maio, das 8 da manhã ao meio-dia e das 14 às 18 horas, tá bom? O local é na Avenida Rio Branco, 492, em frente ao Palácio das Artes. Né, onde vai estar acontecendo esse bazar solidário, Avenida Rio Branco, 492, em frente ao Palácio das Artes, viu? Além de encontrar ótimas oportunidades, você também estará contribuindo por uma causa especial. Então traga sua família, seus amigos e venha fazer o bem com a gente, viu? Tá bom? Bazar solidário em prol da Hora da Misericórdia e também do projeto social Matheus Chaves. Venha participar desse bazar e ajudar quem mais precisa. Peças com preços acessíveis em uma causa que vale a pena apoiar, tá bom? Realização Hora da Misericórdia e também do projeto social Matheus Chaves. Começa amanhã, viu? 8 horas da manhã, Avenida Rio Branco, em frente ao Palácio das Artes. Mandar um alô especial pra tia Regina, pra Marcelo Jovem, pro Igor, Jacques Soares, toda a turma, né? Minha amiga Zene tá ouvindo aí, ó, tenho certeza que Zene tá ouvindo, né? Zene, também Edna, lá do restaurante Dona Bisa, do Germanos Hotel, a turma aí, né? Da Hora da Misericórdia, aquele abraço especial, viu? Volto já já!
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agora 5:34 aqui no Som da Melhor. Daqui a pouquinho tem momento de fé, reflexão, a hora de Maria. Deixa eu mandar um boa tarde especial aqui pro Flavinho, que tá curtindo a gente, doutor Flavinho, né? Junto com seu filho, Vitor França. Um abraço especial, obrigado pelo carinho, Flavinho. Valeu, Vitor França, filho do Flavinho, aquele abraço, obrigado mesmo, viu? Thiago da Pizza, lá do bairro Corral Novo, tá curtindo a gente, boa tarde também. E Oziel tá ouvindo a gente também, valeu, Oziel. Abraço pra você, meu.

0: Jequié FM, aqui quem tá falando é Júlio César. E agora a gente vai ouvir
1: O Seu Amor Sou Eu.
0: Seu Amor Sou Eu, um grande sucesso pra esse São João de 2026. Aqui na Jequié FM, a melhor.

som da sua GQFM. Lembrando que Ademário Coelho é a atração do melhor São João da Bahia. São João do GQ vai ter Ademário Coelho. Daqui a pouquinho eu volto, viu? Trazendo muito mais, né?

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5: Abrindo a Bíblia em Hebreus capítulo 4, versículo 12. Porque a palavra de Deus é viva e eficaz, mais penetrante do que qualquer espada de dois gumes. Você sabe por quê que a palavra de Deus é viva? Ela é viva porque ela não é apenas o que está escrito. Ela é aquilo que você carrega dentro de si. É o testemunho que você dá. São as suas ações que fazem parte daquilo que está escrito na palavra de Deus. Entendeu? Por isso que a palavra de Deus é viva. Jesus disse assim: aquele que crê em mim, do seu interior fluirão rios de águas vivas. Quer dizer, a gente é um ser vivo, tem várias células no nosso corpo se reproduzindo o tempo todo, pois a palavra de Deus é viva porque você carrega o testemunho dela. Você ama seu próximo? É a palavra viva. Você perdoa quem te ofendeu? Você é a palavra viva. Você faz uma caridade? Você é a palavra viva. Se você tem fé, você é a palavra viva. Então, deixa a palavra viva dentro de você. É por isso que está escrito: a palavra de Deus é viva e é eficaz. Por quê? Porque sempre faz aquilo a que foi mandado.
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1: A melhor. Muito bem, já estou de volta aqui no Som da Melhor, nesse finalzinho de tarde, início de noite, desta terça-feira, e você curtindo a nossa programação. Obrigado pelo carinho, viu? Chegou a hora, momento de fé e reflexão, chegou a hora de elevar seu pensamento e seu coração até o céu. Porque a partir de agora você vai ouvir a Hora de Maria aqui na sua GQF. Nessa corrente de fé, quero dedicar a Hora de Maria para você que está aí sempre do outro lado do rádio, ouvindo a nossa programação. Daqui a pouquinho, estarei de volta com muito mais na melhor para você.

0: virgem orava ao Pai dos Céus. Com Jesus nos seus braços, oferecia-lhe aquele seu filho recém-nascido. E com ele oferecia absolutamente tudo, pois para ela seu filho Jesus era o tudo de sua vida. Quando nos oferecemos a Deus, não reservemos nada para nós. Não limitemos nossa entrega. Não afastemos de nossa entrega nem nossas qualidades, nem nossos talentos e habilidades, nem nosso tempo, nem nosso dinheiro, nem nosso entusiasmo. Maria foi possuída toda, inteira, pelo Espírito Santo. Deixemos que nossa pessoa e nossa vida sejam também possuídas pelo Espírito de Deus.
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para a saudação do Ângelus. Gente, hoje é terça-feira. Aqui é o Lucas França. Lucas França da GQFM. E nesse momento está sendo formada em todo o território nacional a Cruzada do Amor Divino. Vamos agora colocar um copo com água sobre a mesa. E nesta água será depositada uma gotinha de luz, de paz, muita saúde e prosperidade para você e toda a sua família. Reze comigo agora. Reze com Lucas França da GQFM, a oração da Ave Maria. Ave Maria, cheia de graça. O Senhor é convosco. Bendita sois vós entre as mulheres. Bendito é o fruto do vosso ventre, Jesus. Santa Maria, Mãe de Deus, rogai por nós, pecadores, agora e na hora de nossa morte. Amém. Ó Jesus, que dissestes: pedi e recebereis, procurai e achareis, batei a porta e ela se abrirá. Por intermédio de Maria, vossa Mãe Santíssima, eu bato, procuro e vos rogo, que seja a minha prece atendida. Ó Jesus, que dissestes: tudo o que pedires ao Pai em meu nome, ele atenderá. Por intermédio de Maria, nossa Mãe Santíssima, humildemente rogo ao nosso Pai, em vosso nome, que minha oração seja atendida. Ó Jesus, que dissestes: o céu e a terra passarão, mas a minha palavra não passará. Por intermédio de Maria, nossa Mãe Santíssima, confio que minha oração seja ouvida neste momento em que vamos proclamar: meu bom Jesus da Lapa, abençoai-nos. Vamos todos juntos beber desta água. Em nome do Pai, do Filho e do Espírito Santo. Amém. Tenham todos uma boa noite. Continue aí, na melhor. Aqui é Jequié. E o Lucas França volta amanhã, se Deus quiser. Até lá.

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0: começando aí a sua noite, né? Essa noite maravilhosa de terça-feira. E a gente retorna com o nosso Forró Bandona Melhor aqui no Som da Sua.
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0: Vamos juntos até as 7 da noite. Continuando com o Forró Bodó da Melhor. Aumente o volume do rádio.
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0: 6:10. Eu começo com Flávio José. Asas da Ilusão. Boa noite pra você.

0: agindo gordinho e fingindo que não tá. E a gente começou com Flávio José, Asas da Ilusão. Manda uma boa noite especial pro Thiago Paladino, lá da querida cidade de Poções, a terra do divino. Esse final de semana que passou, né, viveu aí momentos especiais na festa do divino. Muito obrigado pelo carinho, viu, Thiago Paladino? Não deu pra ir na festa do divino, mas na próxima, quem sabe, hein? Abração pra você, Thiago Paladino, e também pro subtenente Almeidinha, né? Um abraço então aí pra vocês aí, obrigado pelo carinho ao subtenente Almeidinha. Estamos aqui, né, trabalhando, estamos na escuta, viu? Abração especial, bom trabalho pra vocês aí, que Deus abençoe, viu? Obrigado pelo carinho, o grande Thiago Paladino e o subtenente Almeidinha, lá na querida cidade de Poções, a terra do divino. Daqui a pouquinho eu volto com mais
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0: Agora 6h33 aqui no Som da Melhor. Vamos lá para mais um bloco. Tá rolando para você.
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0: 6h53 aqui no Som da Melhor, de volta com o Forró Voadora Melhor. Manda uma boa noite especial pra Elba, que tá curtindo a gente, né? Quando eu falei Elba Ramalho, né? Que vai estar no São João de Jequié, mas a minha amiga queridíssima Elba, aqui de Jequié, tá ouvindo, tá curtindo. Beijo pra você, Elba. Obrigado, viu, querida? Tudo de bom.
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muito bem minha participação de hoje aqui no Forró Banana Melhor. Ao som do Mastruz com Leite, Noite Fria. Obrigado pelo carinho, Forró Banana Melhor. Volta amanhã, viu? A partir das 5 da tarde. Eu e você temos encontro às 4 da tarde com sucessos de GQF. Uma ótima noite de terça-feira. Que Deus abençoe. Obrigado pelo carinho. E vem aí a voz do Brasil. E eu já fui.

notícias do Poder Judiciário, o Jornal do Senado e da Câmara dos Deputados. A partir das 20 horas, estaremos de volta com a programação que você gosta de ouvir. Até

0: você que nos acompanha em todo o país.
1: Terça-feira, 26 de maio de 2026.
0: Vamos ao destaque do dia: qualidade de vida.
1: Brasil alcança pela primeira vez patamar mais elevado do índice de desenvolvimento humano.
0: Estudo das Nações Unidas aponta que a educação foi o que mais impulsionou o crescimento. Luana Karen.
2: Na escala que vai de 0 a 1, o país saiu de 0,744 em 2012 para 0,805 em 2024, alcançando o patamar de muito alto desenvolvimento humano.
1: Destaque também para o Bolsa Família, que além da transferência de renda, exige frequência escolar mínima de crianças e adolescentes.
0: Sobre o assunto, vamos conversar ao vivo com o ministro do Desenvolvimento e Assistência Social, Família e Combate à Fome, Wellington Dias.
1: E ainda, Minha Casa Minha Vida.
0: Presidente Lula entrega mais de 500 unidades habitacionais a famílias que vivem em Manaus.
1: Residencial conta com bibliotecas, duas churrasqueiras, centro comunitário, espaços comerciais e quadra poliesportiva.
3: Vamos contratar até o final desse ano 3 milhões de casas para o povo brasileiro.
0: Hoje, na apresentação da Voz do Brasil, Luciana Vasconcelos e Luciano Seixas.
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0: Pela primeira vez, o Brasil atingiu a classificação IDH muito alto na classificação das Nações Unidas.
1: O Índice de Desenvolvimento Humano mede a qualidade de vida da população.
0: Segundo o estudo, políticas como Bolsa Família colaboraram neste avanço.
2: O desenvolvimento humano no Brasil alcançou o maior nível da história. Segundo o radar IDHM 2024, divulgado pelo Programa das Nações Unidas para o Desenvolvimento, na escala que vai de 0 a 1, o país saiu de 0,744 em 2012 para 0,805 em 2024, alcançando o patamar de muito alto desenvolvimento humano. O indicador leva em conta três pilares: educação, renda e expectativa de vida. A educação foi a área que mais avançou. Saltou de 0,679 em 2012 para 0,798 em 2024. O estudo aponta que políticas públicas de transferência de renda, como Bolsa Família, ajudaram a reduzir o trabalho infantil e aumentar a permanência de crianças e adolescentes na escola. Uma realidade próxima da vivida pelo estudante Gabriele Natanael Gomes. Foi o Bolsa Família que permitiu com que ela e os irmãos frequentassem a escola.
4: Meu pai, ele é marceneiro, minha mãe é auxiliar de serviços gerais. Eles sempre trabalharam bastante com a ajuda desse auxílio, dando suporte a mim e aos meus irmãos matriculados na escola, sendo acompanhados ali nos postos de saúde. Eles conseguiram ter mais segurança para trabalhar tranquilos.
2: Em 2012, com a melhoria de renda, a família deixou o Bolsa Família. O pai de Gabriele, o marceneiro Vilmar Manuel Gomes, diz que o cartão do benefício ficou guardado de lembrança.
5: Quando eu comecei a ter a vida melhor, as condições melhor, aí que eu não precisei mais, aí eu fiquei muito feliz de saber que eu não precisei mais. Essa ajuda já ia passar para outra pessoa.
2: Os dados mostram também redução das desigualdades raciais. Nos últimos 13 anos, o desenvolvimento humano da população negra cresceu em ritmo quase duas vezes maior que o da população branca. Mesmo assim, a diferença ainda existe. Enquanto a população branca chegou ao índice de 0,851, a população negra alcançou 0,774. O ministro-chefe da Secretaria-Geral da Presidência da República, Guilherme Boulos, destacou que é responsabilidade do governo avançar ainda mais.
6: O abismo que separa a renda média da pessoa branca e da pessoa negra, ele é menor, mas ele ainda existe. O abismo que separa a renda masculina da renda feminina, ele é menor, mas ele ainda existe. A gente também tem consciência da responsabilidade de que a gente precisa avançar mais.
2: Em uma rede social, o presidente Lula destacou que o resultado não é coincidência, mas reflexo de escolhas políticas consistentes e coordenadas. E disse que ainda há um longo caminho pela frente, com desigualdades regionais, de gênero e de raça, que precisam ser superadas. Reportagem Luana Karen.
1: E o ministro do Desenvolvimento e Assistência Social, Família e Combate à Fome, Wellington Dias, está conosco aqui no estúdio da Voz do Brasil para comentar esses dados e falar mais mais sobre o Bolsa Família. Boa noite, ministro.
7: Boa noite, Luciana, a você e todo o Brasil.
1: Ministro, como nós ouvimos na reportagem, em 2024, o Brasil atingiu o melhor patamar de desenvolvimento humano da história e a melhora na educação foi o que puxou esse índice para cima. As contrapartidas do Bolsa Família, que obrigam a manter crianças na escola, tem a ver com esse resultado?
7: Tudo a ver. Veja que a transferência de renda, o Bolsa Família, ele não é só transferência de renda. Ele é um programa que coloca como condicionalidade o cuidado primeiro com a saúde. Ou seja, queremos um brasileiro, uma brasileira saudáveis. Então, se recebe aqui o Bolsa Família, mas aqui a gestante tem que acompanhar ali toda a fase da gestação, os exames, a criança quando nasce também ali tem todos os cuidados, vacinas, e é integrado com a educação. A educação como grande alicerce para interromper uma história de vulnerabilidade, de pobreza na família. Então, quando a pessoa está recebendo o Bolsa Família, ali as crianças estão matriculadas, acompanhamos a frequência, a aula, a aprovação, agora o pé de meia que ajuda a reforçar mais ainda esse trabalho, e veja o resultado. Todo ano a gente comemora uma média de 1.300.000 pessoas que são do Bolsa Família e que termina uma qualificação para ter uma profissão. É um Pronatec, é um curso técnico, é o Acredita, que agora a gente está trabalhando, é um curso superior, e é claro, aqui é uma porta larga para a superação da pobreza. Mas eu queria registrar esse feito, ele é histórico. Eu sou da geração, eu tenho mais de 60 anos, eu sou da geração que viveu o Brasil subdesenvolvido, um país subdesenvolvido. Depois alcançamos já ali no primeiro mandato do presidente Lula, segundo, numa estratégia extraordinária, já ali no primeiro mandato da presidenta Dilma, o Brasil como um país em desenvolvimento. Nós tínhamos alcançado o IDH 07. E agora entramos no clube dos países, não é, com o IDH muito alto IDH. É o patamar de países da Europa, é o patamar de países da América do Norte, ou seja, é um clube, não é, infelizmente, que não são de muitos países, mas o Brasil deixa de ser só aquela grande economia, aquele grande produtor de agricultura, e melhora a desigualdade. Como disse o presidente Lula, ainda temos que encarar a desigualdade regional. Por isso que essa divulgação da ONU através do PNUD, ela também nos traz um dado bom, que é o IDHM, que é uma medição por município, e aqui permite a gente trabalhar por município, por região do Brasil, não é, cuidar da população, não é, como a população de negra e negros, a população de indígenas, ou seja, e com isso alcançar uma igualdade mais completa.
1: É aproveitar esses dados então, ministro, para poder fazer políticas públicas mais direcionadas?
7: Sim, o Brasil ele tem muita eficiência em tirar pessoas e famílias da fome, da pobreza, e agora a gente tem uma condição de um passo novo. Como é que, por exemplo, o IDH muito elevado, Distrito Federal, mas como é que a gente olha para várias regiões do Distrito Federal, como Sol Nascente, né? Como é que a gente olha o estado do Pará, cresceu, mas como é que a gente olha ali para o arquipélago de Marajó? Os três estados que tiveram melhor crescimento, né? O meu Piauí, né? Que tem uma história extraordinária, Rio Grande do Norte, Alagoas, tiveram um crescimento muito alto.

0: a expectativa de vida. E eu digo que com essa forma como o Brasil, o governo do Brasil, com o presidente Lula trabalha, de um lado tirar da fome, mas superar a pobreza, garantir investimentos, habitação. Ele está entregando casas em Manaus. Significa alguém que pagava um aluguel, ganha um salário mínimo, mas aí paga a metade é para pagar o aluguel. Aquela família fica na pobreza. Então, a necessidade de alcançar várias necessidades do ser humano, e é isso que o projeto do Brasil está trabalhando.
1: Ministro, nós temos aqui dois depoimentos de pessoas que já receberam Bolsa Família e saíram do programa. A primeira é a Stephanie de Mello Oliveira, de Rio Branco, no Acre. Ela conseguiu um emprego com carteira assinada, passou um ano dentro da regra de proteção do programa, né? Antes de sair. Vamos ouvir a Stephanie.
2: É o meu primeiro emprego de carteira assinada, né? Mas já trabalhava em outros lugares, né? Tipo, faxina, diária. Logo quando eu comecei a trabalhar, né? Eu ainda recebia, né? 650. Aí, demorou, acho que assim, uns 4 meses, baixou o valor, né? Foi pra 325. Aí, recebi uma mensagem, né? No governo, que eu ia receber esse valor durante 12 meses. Que, quando foi o mês passado, foi suspendido, assim como falaram, né? Quando eu não trabalhava, era só o Bolsa Família.
1: E a gente tem também a Lilian Pinheiro, que ela é empreendedora. Atualmente ela tem um salão em Pernambuco, participou do programa Acredita no Primeiro Passo para conseguir melhorar o negócio. Hoje ela também dá cursos para outras mulheres. Vamos ouvir a história da Lilian.
3: Quando a maternidade chegou na minha filha, eu fiz uma escolha de fazer um curso para cuidar dela. Nesse tempo, eu fui contemplada pelo Cade Único para receber o Bolsa Família. Fiz a inscrição para se tornar cabeleireira. E aí, depois disso, eu não parei mais, eu só comecei a investir dentro do meu espaço. Eu tinha apenas uma cadeira na garagem da minha casa e o tanque. Foi quando também eu conheci o Banco do Nordeste, onde formamos um grupo e participamos do programa Crede Amigo. Lembro que eu comprei produtos para dentro do meu salão. E daí essa parceria ela só foi dando continuidade, né? E hoje me tornei especialista em cachos.
1: Pois é, ministro, tanto o encaminhamento para o emprego quanto o estímulo ao empreendedorismo fazem parte aí dos eixos de mobilidade social que estão ligados ao programa de transferência de renda. Explica melhor para os ouvintes como é que funcionam esses mecanismos.
0: Olha, primeiro, nós criamos aí por uma iniciativa do presidente Lula uma mudança que estimula, né, o trabalho, o emprego, o empreendedorismo, o cooperativismo. Veja já na fala, não é, da Gabriela, e na falando inclusive do Vilmar, né, o pai dela, que a partir do Bolsa Família ela pôde estudar, pôde crescer, né, o pai também, e isso é extraordinário. A Stephanie, né, que exato, coloca aí sobre a parte do emprego. Veja, a gente criou, tinha um medo de assinar carteira, porque senão ia perder benefício, e a gente criou uma regra de proteção, onde quando alguém vai para o emprego, ali ela não sai do Bolsa Família. A gente mede a renda. Mede a renda. A renda precisa alcançar R$ 706 per capita acima desse valor para poder sair de vez do Bolsa Família. E uma família de 5 pessoas tem que ter uma renda de R$ 3.530 na família para poder sair do Bolsa Família. Sai do Bolsa Família, mas não sai do cadastro. Quando perde o emprego, volta de novo para o Bolsa Família. O outro foi a regra de proteção, como disse aí a Stephanie, que ela vai para o emprego, passa a ganhar. Ela ultrapassou a chamada linha da pobreza. Mas ainda assim, a gente deixa por 12 meses. Ela permanece por 12 meses. Esse emprego é para valer, né? Ou é aquele emprego temporário? Então a gente aguarda para ver o que acontece. E ela recebe ali o valor do benefício mais o salário, né? Como ela disse, acumula. Então isso foi uma diferença muito grande na área do emprego. Veja que o Brasil segue crescendo, graças a Deus, 5.300.000 novos empregos desde janeiro de 2023.

0: deste mandato do presidente Lula, e destes empregos 90% é o povo do Cadastro Único Social, é o povo do Bolsa Família, não é? Grande parte dos empregos. Agora, também o empreendedorismo, o exemplo aí da Lilian, né? Que montou lá, começou ali com a cadeira, depois um salão de beleza, agora a gente apoia, é um mercadinho, é uma pessoa que trabalha com uma pequena indústria, um restaurante, enfim. E neste caso, também é a mesma regra. Então, nós temos hoje, para você ter uma ideia, no mês de maio, 7 milhões de brasileiros, de famílias, 7 milhões de famílias que estão no emprego, estão como pequeno negócio e recebendo o Bolsa Família, ou recebendo 100% ou recebendo a metade, porque está na regra de proteção. Então, eu quero acreditar no campo, um outro caminho, o cooperativismo, né? O cooperativismo, a gente inclusive está premiando as empresas que mais empregaram o povo do Bolsa Família, não é? Premiando as cooperativas que mais estão ajudando as pessoas a superarem a pobreza. Eu digo que esse caminho do Brasil é tão extraordinário que são 142 países que já acompanham esse modelo do Brasil.
1: Ministro, para a gente finalizar, que a gente tem só um minutinho, o Ministério reformulou o aplicativo e o site do Bolsa Família. Vamos chamar as pessoas agora para ver esse site, esse aplicativo. O que tem de novo?
0: Olha, de novo é mais humanização. Ou seja, através do celular, através de um aplicativo, a pessoa vai poder, por exemplo, eu quero atualizar o cadastro. Bloqueou meu Bolsa Família. O que aconteceu? Vai lá no aplicativo e você inclusive já resolve. Bloqueou porque não tomou a vacina, bloqueou porque o filho não está matriculado, ou seja, ali ele já sabe, é uma linha direto. E mais, abre porta o aplicativo para todos os programas que estão integrados ao Cadastro Único Social. Não é só o Bolsa Família, não é só o BPC, tem o Pé de Meia, Farmácia Popular, Gás do Povo, Luz do Povo, agora o programa Minha Casa Minha Vida, Melhoria Habitacional, Pronaf, ou seja, tem 56 programas, é uma porta da dignidade, como diz o presidente Lula. Então, eu fico muito feliz de ver o Brasil, de um lado, no top 10 dos países, né, que mais desenvolvidos do mundo, e também, é claro, a importância do social, o desenvolvimento social como parte estratégica do próprio desenvolvimento econômico. Isso é potente.
2: Muito bem, nós conversamos com o ministro do Desenvolvimento e Assistência Social, Família e Combate à Fome, Wellington Dias. Muito obrigado, ministro, pela entrevista aqui à Voz do Brasil.
0: Olha, eu que agradeço, e se Deus quiser, vamos voltar para dar boas notícias para o Brasil. O Brasil melhorando, o Brasil crescendo.
1: Oi. Hoje, o presidente Lula entregou mais de 500 moradias do programa Minha Casa Minha Vida em Manaus.
2: Além do condomínio contar com área comunitária, ele ainda possui escolas e posto de saúde próximos.
3: Dona Aldenora Gomes Brito mal conseguiu aguentar a emoção. Ela é uma das beneficiadas com um apartamento no residencial Morar Melhor em Manaus. A casa própria era um sonho de uma vida inteira.
4: Muito obrigado por essa chave. E hoje, esse sonho está sendo realizado. Ganhei meu apartamento completo.
3: Nesta terça-feira foram entregues 576 moradias que vão abrigar pelo menos 2.300 pessoas no residencial Morar Melhor 13, 14 e 15, localizado no bairro Tarumã Açu. As unidades têm cerca de 50 metros quadrados de área privativa e seguem os novos padrões do Minha Casa Minha Vida, com varanda e espaço para convivência que incluem 3 bibliotecas, churrasqueiras, centro comunitário, área comercial e quadra poliesportiva. O empreendimento recebeu 92 milhões de reais em investimentos do Fundo de Arrendamento Residencial. O presidente Lula falou sobre a retomada e o alcance histórico do programa Minha Casa Minha Vida.
5: Tem gente que nunca tinha tomado banho no chuveiro, tem gente que não sabia o que era uma pia ou lavar um prato numa torneira. Isso é desumano num país que tem todo o potencial de fazer casa para todo mundo. Está na Constituição brasileira que casa é um direito de todo e qualquer cidadão e nós temos apenas que cumprir a Constituição. Por isso, nós criamos o Minha Casa Minha Vida. Vamos contratar até o final desse ano 3 milhões de casas para o povo brasileiro.
3: O presidente Lula também defendeu o fim da escala 6x1.
5: E ontem, no Congresso Nacional, nós fizemos um acordo com o presidente da Câmara e nós vamos acabar com a escala 6x1. O povo vai trabalhar 5 dias e vai poder descansar 2.
3: A entrega do condomínio foi feita com toda a infraestrutura, que inclui água, esgoto, iluminação pública, energia elétrica, pavimentação e drenagem. E o entorno do residencial Morar Melhor ainda conta com creche, escolas e posto de saúde. De Manaus, no Amazonas, Luciana Colares de Holanda.
1: O programa Move Brasil Táxis e Aplicativos já está com os recursos garantidos.
2: Uma medida provisória foi publicada hoje, destinando 30 bilhões de reais para o financiamento de carros novos em condições especiais.
1: Os contratos de financiamento serão feitos no mês de junho.
6: Foi publicada nesta terça-feira a medida provisória que abre crédito extraordinário de 30 bilhões de reais para compra de veículos por motoristas de táxi e de aplicativo. A iniciativa faz parte do programa Move Brasil, lançado no dia 19 de maio pelo governo federal. E o objetivo é ampliar o acesso ao financiamento de automóveis voltados ao transporte individual de passageiros. Em uma visita a uma concessionária de carros elétricos em Brasília, o vice-presidente Geraldo Alckmin afirmou que há uma enorme procura pelo novo programa. Segundo ele, as mulheres terão ainda mais redução na taxa de juros dos financiamentos, porque o governo quer estimular que elas ganhem espaço no setor.
7: Há um estímulo para as mulheres, porque há uma procura grande das mulheres para motorista de aplicativo ou taxista, seja mulher. Então a gente quer estimular que mais mulheres venham participar como motoristas de aplicativo ou táxi.
6: O Move Brasil vai financiar automóveis novos de até 150 mil reais, que façam parte da lista de veículos habilitados no programa Mover, permitindo apenas modelos considerados sustentáveis. O vice-presidente destacou ainda que o programa já possui uma linha de financiamento para caminhões e ônibus.
7: Há um segundo programa para caminhões e ônibus de 21,1 bilhões de crédito. Foi incluído nesse programa também os implementos rodoviários. E isso vai ajudar muito na logística do Brasil, melhorar a produtividade.
6: Podem participar do novo programa motoristas de aplicativos com cadastro ativo há pelo menos 12 meses, que tenham realizado ao menos 100 corridas nesse período na mesma plataforma. Além de taxistas registrados e em atividade. Para se habilitar, o motorista precisa preencher cadastro na plataforma gov.br/movebrasil. A partir do dia 18 de junho, quem recebeu a confirmação de participação no programa poderá procurar as concessionárias e instituições financeiras para análise de crédito. Reportagem Gabriela Noronha.
2: A semaglutida sintética, um medicamento usado para diabetes e para perda de peso, poderá ser produzida no Brasil.
1: O Ozive, medicamento conhecido como caneta emagrecedora, usa o mesmo princípio ativo do Ozempic.
2: O ministro da Saúde, Alexandre Padilha, afirmou que o Brasil vai se beneficiar com essa produção. E o governo já estuda como será o uso pelo Sistema Único de Saúde.
8: Vai produzir aqui no Brasil. Então isso significa derrubar o preço, você começa a ter uma concorrência maior, significa medicamento com segurança, porque foi avaliado tecnicamente pela Anvisa, e significa geração de emprego e renda aqui no Brasil. Nós vamos começar um protocolo no SUS para avaliar como utilizar essas medicações no Sistema Único de Saúde.
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2: Fique agora com as notícias do Poder Judiciário e do Congresso Nacional.
1: Boa noite.
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10: CNJ aprova contra-cheque único para cumprimento de decisões do STF sobre salários de magistrados.
11: Primeira turma do Supremo mantém decisão que determinou o fim da aposentadoria compulsória remunerada como penalidade máxima imposta a juízes.
10: STJ suspende liminar e mantém concurso do Ministério Público de Mato Grosso com provas em Cuiabá e São Paulo.
11: Boa noite, eu sou Marcela Luiza.
10: Eu sou Walter Lima.
11: O Conselho Nacional de Justiça aprovou hoje, por unanimidade, contra-cheque único para magistrados do país para cumprir decisões do STF sobre verbas indenizatórias.
10: A resolução é da relatoria do presidente do CNJ e do STF, ministro Edson Fachin. Carolina Chaves.
12: Para Fachin, a medida tem como objetivo ampliar a fiscalização dos pagamentos a magistrados.
13: Um contra-cheque por magistrado. Afinal, o que se paga com dinheiro público não pode se esconder em múltiplas folhas. E nesse sentido, o contra-cheque único permitirá uma maior transparência de todos os recebimentos.
12: Com essa resolução, cada magistrado só poderá receber um único documento com detalhamento de salário e de verbas indenizatórias, sem uso de folhas suplementares. O contra-cheque único vai deixar explícito o valor efetivamente pago na conta de cada magistrado.
11: Mantida a decisão que determinou o fim da aposentadoria compulsória remunerada como penalidade máxima imposta a juízes.
10: O entendimento é da primeira turma do Supremo Tribunal Federal. Marta Ferreira.
14: Em março deste ano, o ministro Flávio Dino, relator do caso, determinou que o Conselho Nacional de Justiça deverá aplicar a perda do cargo de magistrado e a consequente perda de salário como a maior punição por violações disciplinares. Segundo ele, infrações graves devem ser punidas com a perda do cargo de acordo com a interpretação da reforma da Previdência promovida pela Emenda Constitucional 103, de 2019. A decisão foi contestada e analisada pela primeira turma do Supremo. A primeira turma então negou provimento ao recurso e com isso fica mantida a decisão que afastou a aposentadoria compulsória remunerada como sanção disciplinar máxima aplicável a magistrados.
11: Presidente do STJ suspende efeitos de liminar que havia paralisado o concurso público para promotor de justiça substituto do Ministério Público de Mato Grosso.
10: O edital prevê a aplicação da prova objetiva em Cuiabá e São Paulo no dia 14 de junho. Fátima Uchoa.
15: Um candidato impetrou mandado de segurança alegando, entre outros pontos, violação do princípio da isonomia por suposta desigualdade entre candidatos de diferentes regiões do país. O Tribunal de Justiça de Mato Grosso concedeu a liminar, mas o presidente do STJ, ministro Herman Benjamin, destacou que o adiamento repentino da prova, além de causar prejuízos aos candidatos já inscritos, comprometeria o cronograma do concurso, obrigaria a administração a reorganizar todas as etapas do certame e retardaria a recomposição do quadro funcional do Ministério Público Estadual. Com a suspensão da liminar, fica mantida a prova objetiva para 14 de junho, tanto na capital mato-grossense quanto na capital paulista.
11: Entrou em vigor a nova regra que obriga empresas a prevenir riscos à saúde mental no ambiente de trabalho.
10: A atualização da norma regulamentadora 1 passa a incluir os riscos psicossociais no gerenciamento das empresas. Anderson Conrado.
16: A partir de agora, empresas e órgãos públicos terão de identificar e controlar situações que possam afetar a saúde mental dos trabalhadores. Entre os fatores estão assédio, pressão excessiva por metas, jornadas prolongadas e sobrecarga no trabalho. Para a Justiça do Trabalho, a nova norma reforça a importância da prevenção e da criação de ambientes de trabalho mais saudáveis.
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11: Uma boa noite.
10: E até amanhã.
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0: sou Paula Groba.
1: E eu sou Humberto Pinheiro.
0: E estes são os destaques de hoje do Jornal do Senado, que começa agora.
1: Aprovada a medida provisória que garante reajuste de 5,4% no piso salarial de professores da educação básica.
0: Avança projeto que limita bloqueios de repasses federais a estados e municípios.
1: Comissão aprova a convocação de presidente do Banco de Brasília para explicar operações com o Banco Master.
0: Boa noite.
1: Boa noite.
0: Uma vitória para a educação. O Senado aprovou a medida provisória que prevê aumento de 5,4% no piso salarial dos professores da educação básica. O texto fixa o valor de 2026 em R$ 5.130,63.
1: A proposta busca dar mais segurança aos educadores e reforçar a valorização da carreira docente em todo o país. Mais informações com o repórter Pedro Pincer.
2: O Senado aprovou uma medida provisória que determina piso salarial de R$ 5.130,63 para os professores da educação básica pública em 2026, um reajuste de 5,4% em relação ao piso anterior. De acordo com a medida, o reajuste passará a considerar a inflação do ano anterior, medida pelo INPC, somada a 50% da média de crescimento das receitas do Fundeb nos 5 anos anteriores. A relatora, senadora professora Dorinha Seabra, do União do Tocantins, destacou a importância de valorizar o trabalho dos docentes.
3: Esse é o nosso apelo para que, a partir do piso, as carreiras sejam reorganizadas nos diferentes municípios brasileiros e nossos estados.
2: Se aplicada por todos os entes federativos, a nova regra deve gerar um impacto de R$ 6,4 bilhões em 2026. As receitas do Fundeb, que financiam 70% dos salários dos professores, cresceram 120% em termos reais entre 2020 e 2026. O texto segue agora para a sanção presidencial.
0: E a proteção às mulheres vítimas de violência doméstica foi ampliada. O plenário aprovou uma proposta que dá mais tempo para que elas denunciem os agressores.
1: O projeto aprovado hoje aumenta de 6 meses para 1 ano o prazo para a apresentação de queixa ou representação criminal, reconhecendo as dificuldades enfrentadas por muitas vítimas para romper o ciclo da violência. O repórter Alexandre Campos tem os detalhes.
4: A senadora professora Dorinha Seabra, do União do Tocantins, que foi relatora da proposta na Comissão de Constituição e Justiça, lembrou que muitas vezes a vítima tem laços afetivos com o agressor. Por isso, o tempo maior para apresentar a queixa é necessário para que ela vença o medo e tome a iniciativa de buscar a ação do poder público.
5: Nós lutamos o tempo todo evitando situações que possam ser utilizadas como estratégias para tirar o direito da mulher poder ter a justiça instalada numa situação de violência.
4: Opinião semelhante tem a senadora Damares Alves, do Republicanos do Distrito Federal, relatora do projeto na Comissão de Direitos Humanos.
6: Essa mulher, quando está se sentindo mais segura, às vezes no novo emprego, numa nova casa, ela vai ter maturidade, equilíbrio para fazer a denúncia. Então, a gente precisa estender esse espaço, esse tempo, para que ela faça a denúncia da violência.
4: Nos casos de ação penal pública, quando o Ministério Público não oferecer a denúncia, a vítima também passa a ter o direito de queixa ou representação contra o autor do crime no prazo de 12 meses. O projeto segue para a sanção presidencial.
0: O senador Eduardo Girão, do Novo do Ceará, defendeu a regulamentação do ensino domiciliar na educação básica, o homeschooling. Ele criticou a condenação de um casal em São Paulo por abandono intelectual e afirmou que a falta de regras claras gera insegurança jurídica para as famílias.
1: Girão também argumentou que o ensino em casa pode ser necessário para crianças com autismo, depressão, transtornos de aprendizagem ou vítimas de bullying.
7: Defender o homeschooling não significa absolutamente atacar a escola tradicional. Significa reconhecer que nenhuma sociedade livre pode impor um único modelo educacional para todas as famílias e para todas as crianças.
0: Na mesma linha, o senador Hermes Klan, do PL de Santa Catarina, cobrou a votação do projeto que regulamenta o ensino domiciliar na educação básica. Segundo ele, a proposta garante segurança jurídica, fiscalização e transparência para o homeschooling, além de equilibrar a liberdade das famílias com o dever dever do Estado de garantir a educação.
1: Clã também criticou a demora do Senado em analisar o texto aprovado pela Câmara em 2022.
8: Preserva o interesse público na qualidade pedagógica e na proteção contra abusos e no desenvolvimento integral da criança. O projeto chegou ao Senado Federal em 2022. Já deveria ter sido submetido à deliberação final desta casa.
0: A Comissão de Assuntos Econômicos do Senado aprovou a convocação do presidente do Banco de Brasília, Nelson Antônio de Souza, para explicar as operações realizadas com o Banco Master. O depoimento deve ocorrer na próxima terça-feira. A decisão foi tomada após o presidente da CAI, senador Renan Calheiros, do MDB de Alagoas, afirmar que o dirigente do BRB condicionou a ida ao Senado à publicação do balanço financeiro do banco.
1: O pedido de convocação foi apresentado pela senadora Damaris Alves, do Republicanos do Distrito Federal, que cobra esclarecimentos sobre as operações e os impactos financeiros envolvendo o Banco Master.
0: Hoje, a comissão também aprovou um projeto que obriga a Comissão de Valores Mobiliários a apresentar todo semestre um relatório sobre a sua atuação. O projeto ainda aguarda votação em turno suplementar. Durante a votação, o caso do Banco Master foi citado pelos senadores Jaime Bagatoli, do PL de Rondônia, e Damaris Alves, do Republicanos do Distrito Federal.
9: Senadora Tereza Cristina, se nós tivéssemos uma CVM, ele estivesse fiscalizando, nós não tínhamos chegado nessa situação que o Banco Master chegou.
10: Somos o órgão fiscalizador e essa comissão é órgão fiscalizador. E a CVM não compartilhava informações com a gente. Eu tenho certeza que se nós tivéssemos, como cai nessa questão do Banco Master, sido acionados institucionalmente, nós teríamos feito alguma coisa.
1: Avançou no Senado o projeto que limita o bloqueio de recursos dos fundos de participação dos municípios e dos estados.
0: A proposta aprovada na Comissão de Desenvolvimento Regional busca a liberação desses recursos para setores essenciais, especialmente nas cidades pequenas. Repórter Patrícia Oliveira.
11: Para pagar dívidas previdenciárias, a União poderá reter no máximo 5% de cada parcela dos fundos de participação dos municípios e dos estados. A proposta do senador Rogério Carvalho, do PT de Sergipe, busca evitar que o bloqueio desses repasses federais afete principalmente cidades com até 50 mil habitantes e comprometam áreas como saúde, educação e infraestrutura. Segundo o relatório da senadora professora Dorinha Seabra, do União do Tocantins, para cerca de um quarto dos municípios brasileiros, essas retenções variam entre 5 bilhões e 7 bilhões de reais por ano.
12: Ao estabelecer o teto de 5%, a proposta alinha a regularização das dívidas previdenciárias com a capacidade financeira dos estados e municípios.
11: A proposta altera a lei do custeio da Seguridade Social e segue agora para a decisão final na Comissão de Assuntos Econômicos.
1: E os Centros Federais de Educação Tecnológica de Minas Gerais e do Rio de Janeiro podem se transformar em universidades tecnológicas federais.
0: É o que define uma proposta aprovada pela Comissão de Educação do Senado, que seguiu para análise do plenário. Repórter Rodrigo Rezende.
13: A mudança na estrutura acadêmica dos Cefetes Mineiro e Fluminense foi aprovada pela Comissão de Educação do Senado. O relator da proposta, senador Camilo Santana, do PT do Ceará, ressaltou que essas instituições sofreram transformações significativas nos últimos anos e, por isso, merecem a mudança.
14: Ao longo das últimas décadas, ambas ampliaram significativamente sua atuação na educação superior, na pós-graduação e na pesquisa aplicada, assumindo perfil acadêmico compatível com o modelo de universidades tecnológicas federais.
13: Conrado Rodrigues, vice-diretor-geral do Cefet de Minas Gerais, explicou como a mudança impacta a organização dos centros de ensino.
15: Ele faz com que os dois Cefetes deixem de fazer parte da matriz orçamentária da Secretaria de Educação Tecnológica, CETEC, passe a fazer parte da matriz orçamentária da Secretaria de Ensino Superior, a SESU, o que é uma matriz orçamentária mais compatível com o que as duas instituições são.
13: Além das sedes nas capitais de Minas e do Rio, os Cefetes possuem diversas unidades em cidades do interior, que seriam transformadas em campus das novas universidades. O projeto segue para análise do plenário do Senado.
1: Edição de Paula Groba e trabalhos técnicos de Eliseu Caires. O Jornal do Senado fica por aqui. Acompanhe agora as notícias da Câmara dos Deputados. Boa noite.
0: Boa noite e até amanhã.
16: deputados.
17: Proposta disponibiliza recursos para ações contra alagamento nas cidades.
18: Avança enquadramento da profissão de vigilante como atividade de risco.
17: Deputados opinam sobre projeto que reduz a jornada de trabalho semanal.
19: Boa noite. Pastor Henrique Vieira, do pessoal do Rio de Janeiro, sustenta que interesses econômicos estariam atrasando o fim da escala 6x1. Segundo o deputado, a mobilização popular e o apoio do governo federal fortalecem o debate sobre redução da jornada sem corte salarial.
17: Pastor Henrique Vieira defende a aprovação da proposta, argumentando que a mudança é necessária para melhorar o cotidiano dos trabalhadores. O parlamentar menciona relatos de exaustão física e emocional, especialmente entre mulheres e mães solo.
19: Nito Tato, do PT de São Paulo, critica a resistência de parte do Congresso ao fim da escala 6x1. O parlamentar acredita que a redução da carga horária sem diminuição salarial pode estimular a geração de empregos e movimentar a economia.
17: Para Nito Tato, a Câmara pode dar um passo histórico na construção de uma legislação que traga mais qualidade de vida para os trabalhadores. Ele afirma que a alteração do regime laboral vai permitir mais tempo para descanso, convivência familiar, lazer e cuidados pessoais.
19: Luiz Lima, do Novo do Rio de Janeiro, manifesta preocupação com a proposta que acaba com a jornada de trabalho 6x1. Embora reconheça que o novo modelo possa trazer benefícios ao trabalhador, o deputado critica o impedimento legal para o exercício de atividades no sexto dia da semana.
17: Na visão de Luiz Lima, a medida interfere na liberdade individual e prejudica diretamente cerca de 10 milhões de trabalhadores comissionados como vendedores. O parlamentar defende que o Congresso preserve a possibilidade de complementação da renda familiar.
19: Tadeu Venere, do PT do Paraná, demonstrou sua surpresa com a postura de deputados que usam a tribuna para criticar o projeto que reduz a jornada de trabalho no país.
17: Na avaliação do parlamentar, mais do que meritória, a proposta é justa e vai trazer dignidade ao trabalhador, com tempo para o descanso, lazer e convívio familiar. Para Tadeu Venere, o regime de escravidão imposto por uma jornada exaustiva e mão de obra quase gratuita ficou no passado.
19: Patrus Ananias, do PT de Minas Gerais, também condena os críticos da redução da jornada de trabalho. O parlamentar afirmou que resistência à proposta demonstra o posicionamento daqueles que ainda estão presos ao passado e usam hoje os mesmos argumentos impostos à época da escravidão.
17: Patrus Ananias também parabenizou os empresários brasileiros comprometidos com o bem-estar do trabalhador. Segundo o parlamentar, 5 dias de trabalho e 2 de descanso vão promover o avanço para toda a sociedade brasileira, longe do coronelismo do passado.
19: Murilo Gouveia, do PSDB Fluminense, também defendeu a redução da jornada de trabalho no país. Na avaliação dele, é preciso garantir aos trabalhadores um equilíbrio entre as atividades laborais e a sua vida pessoal.
17: O parlamentar assegurou que a redução nos dias de trabalho vai criar um ambiente mais produtivo e digno ao trabalhador. Hoje, na visão de Murilo Gouveia, os dias exigidos são penosos aos trabalhadores, restringindo momentos de descanso e de cuidado da própria saúde.
19: Helder Salomão, do PT do Espírito Santo, aponta que o relatório da Comissão Especial da PEC do fim da escala 6x1 prevê uma transição da jornada semanal, com redução para 40 horas após 12 meses de vigência da lei. Ele lamenta pedido de vista que adiou a votação da matéria.
17: Helder Salomão defende a aprovação da proposta como forma de garantir 2 dias de descanso aos trabalhadores brasileiros. Ele argumenta que jornadas excessivas aumentam o risco de adoecimento, reduzem a produtividade e prejudicam a convivência familiar.
19: Sérgio Turra, do PP do Rio Grande do Sul, critica o fim da escala 6x1 sem período de transição. O congressista avalia que a mudança, sem uma fase de adequação mais longa, pode prejudicar trabalhadores de menor renda e elevar custos para setores mais vulneráveis da economia.
17: Sérgio Turra pede que o Congresso discuta por mais tempo a redução da jornada semanal, levando em conta as diferenças entre grandes empresas e pequenos negócios. Ele avalia que medidas adotadas sem cautela podem ampliar a informalidade em vez de garantir empregos protegidos.
19: E o relatório sobre a jornada de trabalho pode ser votado ainda esta semana na comissão especial que analisa o tema. O relator propõe o fim da escala 6x1 com 40 horas semanais e transição de 14 meses.
17: O repórter Murilo Souza tem mais informações sobre o texto.
20: O relator da comissão especial da Câmara dos Deputados sobre o fim da escala 6x1, deputado Léo Prates, do Republicanos da Bahia, apresentou nesta segunda-feira seu parecer recomendando a redução da jornada de trabalho no país para 40 horas semanais. sem redução salarial e com 2 dias de descanso por semana, um deles preferencialmente aos domingos. A medida está prevista em uma proposta de emenda à Constituição que deverá ser votada pelo colegiado na próxima quarta-feira e em seguida pelo plenário da Câmara, antes de seguir para o Senado. Um pedido de vista adiou a votação da PEC na comissão especial nesta segunda-feira. Pela proposta, 60 dias após a promulgação da nova emenda constitucional, o limite da jornada de trabalho cai para 42 horas semanais, já com repouso remunerado de 2 dias por semana. 12 meses após essa etapa, o limite será fixado definitivamente em 40 horas semanais. O texto é a versão do relator para 2 propostas de emenda à Constituição que previam a redução de jornada de trabalho no país para 36 horas semanais. No parecer, Prates argumenta que a transição para 36 horas semanais deve ser gradual e apoiada por políticas públicas, negociação coletiva e incentivo à produtividade.
16: Com a implementação progressiva, estamos permitindo que as empresas e setores planejem os investimentos em tecnologia e na reorganização operacional, em vez de recorrerem imediatamente a eventuais cortes de empregos ou repasse dos custos aos consumidores.
20: A proposta de emenda à Constituição mantém a possibilidade de compensação de horários e de redução de jornada por acordo coletivo, inclusive para regimes diferenciados, como trabalhadores com escalas específicas ou de setores essenciais ou de atividade contínua, de áreas como saúde, segurança, transporte e limpeza urbana. Para pequenos negócios, como MEIs, microempresas e empresas de pequeno porte, a proposta prevê regras específicas para reduzir os impactos da mudança, desde que os empregos sejam preservados. Já profissionais com alta qualificação e salário elevado poderão ter mais flexibilidade na jornada. E nos contratos públicos e terceirizados, a redução só valerá após aditivo contratual. Da Rádio Câmara de Brasília, Murilo Souza.
21: Economia. Tony de Paula, do PSD do Rio de Janeiro, elogia o programa Gás do Povo, iniciativa do governo federal que atende milhões de famílias no país. No entanto, ele alerta para a exigência de que os vasilhames de gás sejam recarregados apenas em fornecedores parceiros das distribuidoras.
22: Para o Tony de Paula, essa prática configura um monopólio de poucas empresas e encarece o custo para a população que fica refém das marcas. O parlamentar pede ao governo que reveja as regras atuais e abra o mercado para a livre concorrência.
21: Habitação. Charles Fernandes, do PSD da Bahia, solicitou ao governo federal a construção de 150 moradias do programa Minha Casa Minha Vida no distrito de Mutans, em Guanambi. Ele explica que a iniciativa busca atender famílias em situação de vulnerabilidade habitacional.
22: Charles Fernandes defende políticas habitacionais como forma de reduzir o déficit de moradia no país. Na visão do deputado, a casa própria representa dignidade, segurança e melhores condições de vida para as famílias.
21: Trabalho. Estabelece como atividade perigosa a profissão de vigilante, o que pode trazer benefícios para a categoria em termos de políticas públicas. A reportagem é de Júlia Lopes.
23: A Comissão de Trabalho aprovou o projeto de lei que reconhece a profissão de vigilante como atividade de risco. A proposta, de autoria do deputado delegado Marcelo Freitas, do União Mineiro, altera o Estatuto da Segurança Privada e estabelece a atividade como perigosa devido à alta exposição ao risco de quem a exerce, independente da utilização ou não de arma de fogo. A norma regulamentadora 16 da Consolidação das Leis de Trabalho, a CLT, define como atividades perigosas aquelas que expõem o trabalhador a condições que podem comprometer sua segurança, saúde física ou mental durante o exercício da função. Essas atividades são classificadas de acordo com o nível e o tipo de risco a que o profissional está sujeito. Atualmente, as ocupações consideradas de risco pela legislação incluem a construção civil, a mineração, a segurança pública, o transporte rodoviário e a indústria elétrica. Para o relator do projeto, deputado Capitão Alden, do PL da Bahia, o reconhecimento da atividade do vigilante como de alto risco não apenas valoriza o profissional, como também pode contribuir para a formulação de políticas públicas que garantem melhores condições de trabalho à categoria.
24: Grande parte dos profissionais não recebem auxílios ou indenizações em caso de invalidez ou morte. Isso muitas vezes é uma concessão de uma ou outra empresa. mas isso não estando previsto em lei, faz com que esse profissional fique à mercê dessas empresas. Então, isso é um ganho importante.
23: O texto também destaca que o vigilante é muitas vezes o único elo entre a criminalidade e a sociedade, principalmente em locais onde a presença policial é limitada. Além dos riscos físicos, a pressão constante de atuar em situações de perigo pode resultar em estresse e outros problemas de saúde mental. O projeto segue agora para análise na Comissão de Segurança Pública e Combate ao Crime Organizado. Da Rádio Câmara de Brasília, Júlia Lopes.
2: Segurança Pública.
3: Aloysio Mendes, do Republicanos do Maranhão, afirmou que o Senado é omisso ao não votar a PEC da segurança pública, mesmo diante do avanço do crime organizado no país.
4: Segundo Aloysio Mendes, a imprensa cobrou a aprovação das mudanças. A Câmara fez sua parte ao aprovar a matéria, mas os senadores não avançaram na votação da proposta, a exemplo do que ocorreu com a matéria para diminuir a idade penal.
3: Coronel Ulisses, do União, presta homenagem aos 110 anos da Polícia Militar do Acre. O parlamentar exalta o trabalho dos policiais na proteção da população, especialmente em comunidades isoladas e regiões de fronteira.
4: Ex-comandante geral da PM acreana, Coronel Ulisses defende a valorização dos profissionais da segurança pública. Ele também sugere melhorias na estrutura, mais treinamento e a aquisição de equipamentos mais modernos.
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2: Comissões.
3: Comissão aprova projeto que cria novo modelo para a incorporação de tecnologias no Sistema Único de Saúde. A repórter Daniela Lessa nos conta como funciona a proposta.
6: A Comissão de Saúde da Câmara dos Deputados aprovou o projeto que cria um novo modelo para a incorporação de tecnologias no Sistema Único de Saúde, o SUS. A proposta institui os chamados acordos de compartilhamento de risco, mecanismo que permite ao poder público adquirir medicamentos, equipamentos e outros tratamentos novos, condicionando o pagamento aos resultados que eles apresentarem na prática. O projeto que altera a Lei Orgânica da Saúde é de autoria do deputado Eduardo da Fonte, do PP de Pernambuco. O relator na Comissão de Saúde, deputado Rafael Simões, do União de Minas Gerais, apresentou um texto alternativo que ampliou o alcance dos acordos. Segundo ele, o modelo permite acelerar o acesso da população a tratamentos inovadores, ao mesmo tempo em que protege o orçamento público.
25: Para que as pessoas hoje possam acessar uma nova tecnologia, há necessidade que isso passe pela aprovação do Ministério da Saúde. E esse é um processo longo. Então, no compartilhamento de risco, nós vamos ter condições de adquirir esses materiais, principalmente os remédios, e avaliar se de fato esse remédio fez o efeito que era prometido. Se ele não fez o efeito, não tem o pagamento. Então, isso possibilita que o Ministério tem aí uma capacidade, inclusive financeira, maior do que acontece hoje, onde nós temos a judicialização muito grande na saúde.
6: O acordo de compartilhamento de risco funciona assim: o governo passa a ter a possibilidade de comprar medicamentos ou equipamentos inovadores e acompanhar ao longo do tempo se eles realmente entregam os resultados prometidos. Se o tratamento não funcionar como esperado, o pagamento pode ser reduzido ou até não acontecer. Segundo o relator Rafael Simões, o modelo ajuda a enfrentar um problema recorrente na saúde pública, que é o alto custo de tecnologias novas, muitas vezes incorporadas por meio de decisões judiciais, sem comprovação suficiente de eficácia. O projeto, que cria um novo modelo para incorporação de tecnologias no SUS, agora será analisado pela Comissão de Constituição e Justiça e de Cidadania. Da Rádio Câmara de Brasília, Daniele Lessa.
2: Saúde.
21: Soraya Santos, do PL do Rio de Janeiro, critica uma cartilha do SUS voltada para gestantes, questionando a substituição da palavra mãe pela expressão pessoas que gestam. Ela diz que o material desconsidera a experiência da maternidade e o papel das mulheres durante a gestação.
22: Soraya Santos também condena outros conteúdos da cartilha relacionados à interrupção da gravidez. A parlamentar acredita que o foco do material deveria estar na orientação sobre pré-natal, parto, puerpério e cuidados com a saúde materna e do bebê.
21: Lucas Redecker, do PSD, comemora o convênio do governo do Rio Grande do Sul com instituições de saúde para realizar mais testes do pezinho no estado. Ele afirma que a medida amplia o diagnóstico de atrofia muscular espinhal e de imunodeficiências primárias em recém-nascidos.
22: Lucas Redecker ressalta que a detecção precoce dessas doenças permite iniciar o tratamento dentro do prazo previsto pelo SUS. Ele pede que o governo federal estabeleça prazos para que todos os estados implementem 5 fases do teste do pezinho.
21: Rodrigo Hollenberg, do PSB do Distrito Federal, comemora a inclusão na pauta de votações de projeto que prevê direitos para pessoas com diabetes mellitus tipo 1. O parlamentar assinala que a proposta garante acesso a medicamentos e demais insumos necessários ao tratamento.
22: Rodrigo Hollenberg explica que a proposta também prevê pausas na escola, no trabalho e em provas de concurso para que a pessoa possa monitorar a glicemia. Ele acrescenta que o acesso a apoios financeiros dependerá de avaliação biopsicossocial, conforme regras da legislação.
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21: A prevenção a enchentes pode ganhar mais recursos a partir de proposta que está sendo examinada na Câmara. Acompanhe a reportagem de Maria Neves.
8: A Comissão de Meio Ambiente e Desenvolvimento Sustentável da Câmara dos Deputados aprovou o projeto que destina recursos do Fundo Nacional sobre Mudanças do Clima a ações para conter alagamentos e inundações nas cidades brasileiras. O texto original da deputada Dandara, do PT de Minas Gerais, determinava que o poder público deveria financiar a criação das chamadas cidades esponjas, que adotam medidas como pavimentação permeável e reflorestamento para absorver a água das chuvas. A deputada Leda Borges, do PSDB de Goiás, no entanto, modificou a redação para prever apenas a destinação de verbas para o enfrentamento a inundações e alagamentos em ambientes urbanos. De acordo com a parlamentar, a lei que criou o Fundo sobre Mudança do Clima atribui apenas ao Poder Executivo Federal a competência para decidir sobre a utilização dos recursos. Leda Borges argumenta que a proposta é importante devido aos desastres provocados pelas mudanças climáticas.
9: Nos últimos anos, inundações e alagamentos passaram a ocorrer de forma recorrente em diversos municípios brasileiros. Tais eventos resultam não apenas em expressivos prejuízos econômicos, como também comprometem a infraestrutura urbana, a mobilidade, a saúde pública e, lamentavelmente, provocam perdas humanas, sobretudo em regiões mais vulneráveis.
8: Ao apresentar o projeto, a deputada Dandara explicou que o conceito de cidade esponja foi criado pelo arquiteto e urbanista chinês Kunjian Yu. Segundo relatou, o chinês se inspirou nas práticas tradicionais de populações asiáticas para conviver com as chuvas torrenciais no período das monções. A ideia é criar condições para que parte da água das chuvas seja reabsorvida o mais rapidamente possível pelo solo, de modo a evitar alagamentos e enchentes. O projeto, que destina recursos do Fundo Nacional sobre Mudança do Clima para combater enchentes e alagamentos em ambientes urbanos, ainda será analisado pelas comissões de Finanças e Tributação e de Constituição e Justiça. Da Rádio Câmara de Brasília, Maria Neves.
22: Homenagem. Gilson.
10: Edson Daniel do Podemos registra a realização da Festa do Divino Espírito Santo em Viana, no Espírito Santo. O deputado destaca a celebração de missa na matriz da cidade e convida a população para participar da programação elaborada pela prefeitura.
21: Termina agora o Jornal Câmara dos Deputados com trabalhos técnicos de Everson Urani e apresentação de José Carlos Andrade e Márcio Aquilissardi. Uma boa noite para você.
10: Ótima noite. A Voz do Brasil volta amanhã. Você ouviu a Voz do Brasil. Boa noite.

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0: Chegando por aqui pra ficar junto com você a partir de agora até as 10 da noite, na dona do primeiro lugar.
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0: Tô aqui junto com você na nossa GQFM, líder absoluta em audiência em todo o sul e sudoeste da Bahia. Coisa boa saber que você tá aí do outro lado curtindo a nossa programação. Tudo bem? Tudo tranquilo? Hoje, terça-feira, 26 de maio de 2026. O mês de maio tá acabando. Mês de maio tá terminando. Coisa boa. E você, como é que tá? Tudo tranquilo? Como é que foi seu dia? Muito trabalho, muita correria? Me conta. Não me esconda nada. Até às 10, eu, Wellington Ferreira, tô aqui junto com você na nossa GQFM, tá bom? 739-8846-1549. O WhatsApp é esse pra você tá participando, mandando aquele abraço, mandando aquele boa noite bem especial pra quem você quiser, tá bom? Vou falar, vou repetir mais uma vez. 739-8846-1549. Então participe, mande aquele boa noite especial e vamos que vamos, porque o nosso Relax tá só começando, tá? Relax só começando até às 10 da noite aqui na dona.

líder absoluta em audiência em todo o sul e sudoeste da Bahia. Onde quer que você se encontre, ótima terça-feira. 8:05.

0: Ei, Roberto Carlos, a mulher que eu amo. Ó, só lembrando que todos os sábados, das 6 às 8 da manhã, tem o Café da Manhã com o Rei. E você não pode perder aqui na nossa GQFM. Sai daí não que eu volto já já, agora 8h29. Já já eu volto.
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0: agora 8h31. Deixa eu mandar um abraço aqui ao meu amigo Alexandre, ele que não perde uma só música do nosso Relax 89. E pra você nos quatro pontos dessa Bahia, uma ótima terça-feira.
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Até as 10 da noite, o Relax 89. Clima bom, clima gostoso, programação maravilhosa. E aí, você, tá curtindo? Aqui é a melhor em primeiro lugar. Ó, agora eu vou dar uma viajada até os anos 2000, né? Ó, Vini, você se lembra do Vini? É top, né? Fez muito sucesso no Brasil.